0: votação as propostas de emenda à Constituição que acaba com a escala 6-1 e a PEC da Segurança Pública, que devem ser analisadas pela Comissão de Constituição e Justiça na semana de esforço concentrado do Congresso a partir da próxima segunda-feira. Mais informações com o repórter Pedro Pincer.
1: O presidente do Senado, Davi Alcolumbre, afirmou que votará na próxima semana a medida provisória que acabou com a chamada taxa das blusinhas, imposto de importação de 20% sobre compras internacionais de até $50. O texto, segundo o senador, será analisado na Câmara e no Senado antes de perder a validade. Caso a votação não ocorra, o imposto voltará a ser cobrado em 9 de setembro. Alcolumbre reafirmou que a medida será pautada no esforço concentrado previsto para ocorrer entre 31 de agosto e 4 de setembro.
2: Nós vamos deliberar e tornar ela virar lei para proteger milhões de brasileiros que usam desse instrumento para adquirir produtos muito baratos e terem qualidade de vida melhor.
1: Alcolumbre também disse que a Comissão de Constituição e Justiça vai analisar na próxima semana as propostas de emenda à Constituição que tratam da segurança pública e do fim da escala 6-1. Davi afirmou estar em contato frequente com o relator da mudança na escala de trabalho, senador Omar Aziz, do PSD do Amazonas.
2: Tenha compreensão da importância da matéria, me disse que já está construindo um relatório para ser apresentado na próxima quarta-feira na Comissão de Constituição e Justiça.
1: Outra proposta que deve ser pautada na semana que vem é a que cria uma política nacional para os minerais críticos e estratégicos.
3: E o relator da PEC da Segurança Pública, senador Rogério Carvalho, do PT de Sergipe, anunciou que o texto não deve sofrer mudanças no Senado.
0: Já aprovado na Câmara, a proposta está na Comissão de Constituição e Justiça. Repórter Herman Kulitz.
4: O texto altera diversas regras da Constituição para ampliar a atuação da Polícia Federal, endurecer o combate às facções e milícias e reforçar o financiamento do Fundo Nacional de Segurança Pública e do Fundo Penitenciário Nacional, além de aumentar a integração e a cooperação de sistemas e órgãos de segurança pública. Em análise na CCJ, a proposta recebeu diversas emendas, como a do senador Sargento Reginauro, do PSDB do Ceará, que recomendava que os homicídios praticados por organizações criminosas não fossem julgados pelo Tribunal do Júri. Já a emenda do senador Hamilton Mourão, do Republicanos do Rio Grande do Sul, defendia a previsão de um sistema de informação sobre antecedentes criminais. Ambas foram rejeitadas, com o entendimento do relator de que não cabe a implementação dessas mudanças no texto constitucional. Além disso, na opinião do senador, alterar o que já foi aprovado pelos deputados somente atrasaria medidas que precisam ser tomadas contra a criminalidade organizada e iria na contramão da expectativa da sociedade. Porém, as modificações podem ser apresentadas na Comissão de Constituição e Justiça até a discussão final da matéria. O texto ainda precisa ser aprovado em 2 turnos no plenário do Senado. Se passar sem alterações, será promulgado e começa a valer. Havendo qualquer mudança, a matéria deverá retornar para a Câmara dos Deputados.
3: O Congresso também vai analisar 2 medidas provisórias editadas pelo governo federal para tentar reduzir os impactos das tarifas americanas e da alta internacional do petróleo.
0: As 2 medidas provisórias já estão em vigor, mas precisam ser aprovadas por deputados e senadores para continuar valendo. Repórter Patrícia Oliveira.
5: Uma das medidas permite que empresas afetadas pelas novas tarifas impostas pelo governo americano prorroguem por até 1 ano o cumprimento de compromissos de exportação, com a suspensão de tributos. Já a outra medida libera R$3 bilhões para subsidiar a produção e a importação de diesel e gasolina, diante dos efeitos dos conflitos no Oriente Médio sobre o preço do petróleo. Para Carlos Pio, professor de Relações Internacionais da UNB, as medidas são importantes neste momento de emergência, mas o país precisa também adotar estratégias a longo prazo.
6: A gente precisa aumentar a produtividade da economia como um todo, é reforçar as qualificações dos trabalhadores e ampliar o comércio com os outros parceiros de qualquer lugar do planeta, em qualquer setor.
5: As 2 medidas provisórias já estão em vigor, mas precisam ser aprovadas.

0: aprovadas por deputados e senadores para continuar valendo.
1: A adolescência é uma fase de muitas transformações e desafios que podem refletir diretamente no desempenho e na permanência dos estudantes na escola. Para apoiar o desenvolvimento dos alunos nessa etapa da vida, um projeto de lei propõe criar a Política Nacional Escola das Adolescências. A proposta é do senador Camilo Santana, do PT do Ceará, ex-ministro da Educação, e está em análise na Comissão de Educação. Pelo texto, a política será voltada aos anos finais do ensino fundamental, do sexto ao nono ano. A ideia é tornar a escola mais atrativa, acolhedora e conectada à realidade dos adolescentes, com estratégias de apoio técnico e financeiro.
2: A medida também busca reduzir as taxas de reprovação e abandono escolar, especialmente no período de transição para o ensino médio. O senador Camilo Santana destaca ainda a importância da educação em tempo integral. Segundo ele, ampliar a permanência de crianças e jovens na escola pode trazer mais benefícios não apenas para a educação, mas também para a segurança.
3: Que além de dar oportunidade para o nosso jovem passar o dia na escola, fazer as refeições, praticar esporte, é a maior política de prevenção à violência. É você ter a meninada toda na escola nesse país.
1: O Senado também analisa um projeto que cria o programa Escola Sem Partido. De autoria do senador Magno Malta, do PL do Espírito Santo, a proposta altera a Lei de Diretrizes e Bases da Educação para incluir novos princípios e regras para o ensino. O texto prevê a garantia da pluralidade de ideias, da liberdade de crença e da liberdade de consciência. Também proíbe professores de promoverem em sala de aula determinadas concepções ideológicas ou políticas.
2: A proposta está em análise na Comissão de Direitos Humanos, onde é relatada pelo senador Sargento Reginauro, do PSDB do Ceará. Depois, o projeto ainda deve passar pela Comissão de Constituição e Justiça e pela Comissão de Educação.
4: Eleições 2026.
1: As eleições deste ano vão contar com a participação de mais pessoas idosas em relação a 2022.
2: O aumento segue a tendência de envelhecimento populacional apontada pelo IBGE. Repórter Lana Dias.
5: O número de eleitores idosos cresceu cerca de 14% desde as eleições de 2022. Neste ano, 37 milhões e meio poderão votar. Para aqueles entre 60 e 69 anos, o voto é obrigatório, mas acima dos 70 anos, a participação é facultativa. O senador Fernando Dueire, do PSD de Pernambuco, reforçou a importância do voto da terceira idade.
6: A democracia precisa ouvir todas as gerações. Os mais jovens representam o futuro, mas aqueles que são mais experientes carregam uma parte importante da memória e da construção do nosso país.
5: Para a Dorci Antônia de Carvalho, de 83 anos, a participação não deve se limitar ao voto obrigatório.
7: Eu acho que todo mundo que tem mais 60 anos, 70 anos, devia continuar votando. Eu tenho certeza, temos amigos também que já combinaram, vão votar.
5: O aumento do eleitorado idoso segue a tendência de envelhecimento populacional no Brasil. De acordo com o IBGE, a população com 60 anos ou mais subiu de 11,3% para 16,6% de 2012 a 2025.
2: Com edição de Paula Groba e trabalhos técnicos Eliseu Caires, o Jornal do Senado fica por aqui. Acompanhe agora as notícias da Câmara dos Deputados. Boa noite.
1: Boa noite e até amanhã.
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8: Comissão analisa projetos que reduzem impacto ambiental de plásticos.
9: Deputados aprovam parecer da subcomissão sobre segmento de estética.
8: Parlamentares apresentam medidas de proteção à criança e adolescente.
10: Boa noite. Jefferson Rodrigues, do PSDB de Goiás, propõe novas obrigações para plataformas digitais no combate à exploração sexual de crianças e adolescentes na internet. Ele explica que o texto cria canais de denúncia e respostas rápidas às vítimas e aos órgãos de segurança.
8: Para facilitar a investigação desses crimes, a proposta de Jefferson Rodrigues inclui mecanismos de preservação de registros, metadados e informações de usuários suspeitos. O deputado avalia que a medida amplia a capacidade de identificar os responsáveis e reunir provas no ambiente digital.
10: Está em análise projeto que cria o Programa Nacional Ampara, voltado à prevenção da violência contra crianças, adolescentes e mulheres nas escolas. A proposta

0: Costa de Helena Lima, do PSD de Roraima, prevê formação de profissionais e articulação entre escolas, famílias e segurança pública.
1: O projeto de Helena Lima orienta estudantes sobre como identificar situações de violência e conhecer canais de denúncia e proteção. Para a deputada, a medida busca fortalecer a cultura de paz e o respeito no ambiente escolar.
0: A punição de crimes contra a dignidade sexual praticados com abuso de autoridade é reforçada em projeto apresentado por Samuel Viana, do União de Minas Gerais. A proposta aumenta pela metade a pena por importunação sexual quando o agressor se valer de posição de supervisão sobre a vítima.
1: Samuel Viana aponta que a mudança alcança relações em ambientes educacionais, esportivos, religiosos, culturais e assistenciais, mesmo sem vínculo formal de emprego. O texto também amplia as situações em que a autoridade exercida sobre a vítima pode elevar a pena dos crimes contra a dignidade sexual.
0: Doutor Ismael Alexandrino, do PSD de Goiás, apresentou o projeto que torna crime dar escondido ou à força substância química que reduz a capacidade de reação de alguém, prática conhecida como Boa Noite Cinderela. De acordo com o projeto, o autor poderá ficar preso de 3 a 6 anos.
1: Doutor Ismael Alexandrino alega que o Brasil ainda não possui tipificação penal específica para essa conduta, o que gera impunidade. Para o deputado, o projeto muda isso ao obrigar a coleta imediata de exames, criar um cadastro nacional de ocorrências e a elaboração de campanhas permanentes de prevenção.
2: Justiça.
0: Está em análise projeto de Fábio Choquete, do União de Santa Catarina, que estabelece restrições ao exercício da advocacia por cônjuges, parentes e sócios de magistrados. De acordo com o deputado, a proposta visa ampliar a transparência e evitar conflitos de interesse.
1: O texto de Fábio Choquete permite que partes questionem o patrocínio de causas diante de possíveis vínculos com magistrados. A proposta ainda estabelece sanções, incluindo a exclusão da OAB para advogados que descumprirem as vedações.
2: Saúde.
0: É de autoria de Juarez Costa, do Republicanos de Mato Grosso, o projeto que estabelece diretrizes para o atendimento pelo SUS de mulheres que passam pelo climatério e menopausa. A proposta prevê acompanhamento integral com atuação da atenção primária e acesso a diferentes tratamentos.
1: Juarez Costa ressalta que a matéria prevê também oferta de terapia hormonal pelo SUS quando houver indicação clínica. O deputado acredita que a medida pode reduzir desigualdades no atendimento e ampliar o acesso das mulheres aos cuidados necessários nessa fase da vida.
2: Habitação.
0: Aline Gurgel, do União do Amapá, requer a criação de uma comissão especial para analisar o projeto que trata do financiamento de imóveis urbanos durante situações de emergência sanitária. A proposta suspende as parcelas de financiamentos durante esse período.
1: O projeto também determina que não sejam cobrados juros ou multas durante a suspensão e amplia o prazo para financiamento do Minha Casa Minha Vida. Aline Gurgel lembra que a medida foi apresentada durante a pandemia de Covid-19 para reduzir o impacto da crise sobre as famílias.
0: Milton Vieira, do Republicanos de São Paulo, quer garantir imunidade tributária para entidades esportivas sem fins lucrativos. O deputado defende equiparar essas organizações às instituições de educação e assistência social, desde que cumpram os requisitos previstos em lei.
1: A proposta de Milton Vieira abrange entidades certificadas dos movimentos olímpico, paralímpico, clubístico e educacional. Para o deputado, a imunidade pode fortalecer projetos esportivos, ampliar a inclusão social e contribuir para a formação de atletas e cidadãos.
2: Ciência e tecnologia.
0: Rui Falcão, do PT de São Paulo, apresentou relatório favorável ao projeto que amplia o uso de recursos destinados à ciência e tecnologia para financiar iniciativas inovadoras. Ele recomenda aprovação por considerar que a proposta aproxima a pesquisa científica do setor produtivo.
1: Rui Falcão avalia que a medida pode fortalecer empresas de tecnologia e aumentar a competitividade brasileira. O parlamentar afirma que a parceria entre universidades, empresas e governo contribui para a transformação de pesquisa em produtos e serviços para a população.
2: Economia.
0: A Receita Federal anunciou na Câmara mudanças no programa de compras do exterior para evitar a entrada de produtos irregulares. A repórter Silvia Munhato tem mais informações.
3: Ainda este ano, a Receita Federal deve adotar um sistema que vai excluir do seu programa de compras no exterior o remédio.

0: começa conforme as plataformas de comércio internacional que permitirem a venda de produtos subfaturados, falsificados ou que apresentem outros tipos de ilegalidades. A fiscalização das encomendas será aprimorada ainda este ano com o uso de inteligência artificial para analisar o conteúdo dos pacotes. Um dos objetivos é evitar a fiscalização apenas quando a encomenda chega no país, porque a quantidade de remessas não para de crescer. Também será minimizado o problema de vazamento de dados dos destinatários, que acabam sendo alvo de golpes. O deputado Júlio Lopes, do PP do Rio de Janeiro, elogiou o trabalho da Receita e afirmou que é preciso tratar a pirataria de forma especializada em todos os órgãos públicos e citou o problema de sementes fabricadas em desacordo com a regulação nacional.
1: Os caminhões de semente transgênica feitas fora das regras e fora das normas são aprisionados. E não há conhecimento da Polícia Rodoviária Federal, nem da Polícia Federal, nem de órgão nenhum para fazer a apreensão da mercadoria. Então, esses têm sido liberados e são casos gravíssimos, porque essas sementes, quando feitas fora de norma, elas podem gerar pragas, gerar deformações nas colheitas brasileiras, enfim, no meio ambiente como um todo, né?
0: O deputado sugeriu ainda que a Receita cruze dados dos 47 milhões de CPFs que fazem compras no exterior com as suas rendas declaradas. Segundo ele, isso deverá revelar irregularidades. De acordo com a Receita Federal, as encomendas do exterior passaram de cerca de 30 milhões de pacotes em 2019 para mais de 200 milhões em 2023. Para este ano, é esperado uma arrecadação recorde com as encomendas, equivalente a 10% de todo o volume importado pelo país, ou 5 bilhões de reais. Da Rádio Câmara de Brasília, Silvio Minhato.
2: Carlos Chiodini, do MDB de Santa Catarina, defende a transferência para Brasília da sede do órgão responsável por regular e fiscalizar o mercado de valores mobiliários no Brasil. O projeto prevê que a mudança da Comissão de Valores Mobiliários seja feita de forma gradual em até 4 anos.
3: Para Carlos Chiodini, a transferência aproxima a CVM de outros órgãos federais sediados em Brasília, facilitando a articulação entre as instituições. O projeto também assegura aos servidores da autarquia no Rio de Janeiro a opção de se transferir para Brasília ou de permanecer no estado.
2: Stefano Aguiar, do PSD de Minas Gerais, apoia a criação da Frente Parlamentar em defesa do mutualismo, sistema em que as pessoas se associam para compartilhar custos e oferecer proteção patrimonial umas às outras. A proposta, segundo o deputado, é uma alternativa aos seguros tradicionais.
3: A frente pretende reunir parlamentares, governo, empresas e entidades do setor para acompanhar a regulamentação da proteção patrimonial mutualista. Stefano Aguiar acredita que a iniciativa pode ampliar o acesso dos brasileiros a uma opção de proteção competitiva.
4: Comissões.
2: Comissão de Trabalho aprova relatório da subcomissão sobre o setor de estética. A repórter Maria Neves traz os detalhes da medida proposta.
5: A Comissão de Trabalho da Câmara aprovou o relatório final da subcomissão especial sobre o setor de estética, elaborado pela deputada Soraya Santos, do PL do Rio de Janeiro. Além de um projeto de lei que altera a regulamentação das atividades dos profissionais do setor, a relatora apresentou recomendações aos poderes executivo. Soraya Santos argumenta que as interpretações da legislação vêm dificultando o exercício dos profissionais de estética.
6: Estudante de faculdade de estética, migrando para outras carreiras, para biomedicina ou para medicina, passando dificuldades, por exemplo, com uma compra de insumos. Porque se eu não sou reconhecida, eu não posso comprar. É humilhante eu fazer um curso universitário regulamentado por um órgão público e eu ter que precisar de uma outra pessoa para assinar a compra do material que eu quero trabalhar. Para piorar, a Anvisa e as vigilâncias sanitárias não reconheciam a profissão, quando a competência delas não é reconhecer. Quem reconhece profissão é a lei. E o Congresso aprovou a profissão.
5: Como forma de solucionar interpretações divergentes, a relatora sugere inserir expressamente na lei que os esteticistas são profissionais da área de saúde para todos os efeitos legais. Outro problema detectado pela subcomissão, segundo Soraya Santos, foi a falta de um currículo nacional que padronize a formação de esteticistas e cosmetólogos. Por isso, ela sugere ao Ministério da Educação que elabore diretrizes curriculares específicas para todos os cursos da área, além de criar mecanismos de certificação técnica para

0: Profissionais já formados. A proposta também permite a atuação de profissionais formados em outras áreas da saúde, como esteticistas, desde que façam pós-graduação na área ou passem por exame de proficiência. Da Rádio Câmara de Brasília, Maria Neves.
1: Trabalho. Nicolete, do PL de Roraima, apresentou o projeto.

0: funcionamento do serviço público por meio de regras definidas por cada ente federativo.
1: Transportes. Danley de Deus Interhols, do PSD do Rio Grande do Sul, pede a realização de uma audiência para discutir a concessão da BR-285 no trecho entre Passo Fundo e a região de Ijuí. A proposta prevê a participação de representantes do governo, de órgãos de transporte e de prefeitos.
0: Danley de Deus Interhols argumenta que a concessão pode acelerar investimentos como duplicação de trechos, construção de terceiras faixas e melhoria da sinalização. Ele afirma que as mudanças podem aumentar a segurança na rodovia e fortalecer a logística e a economia da região.
1: Desenvolvimento regional. Júlio César, do PSD do Piauí, defende projeto que isenta permanentemente os consumidores que produzam a própria energia renovável de pagar pelo uso da rede de distribuição. O texto acaba com a cobrança gradual sobre a energia solar excedente devolvida ao sistema.
0: Júlio César entende que a medida corrige uma distorção que é a cobrança pela energia injetada na rede. Segundo o parlamentar, o objetivo é garantir segurança jurídica, democratizar o acesso à energia limpa e incentivar novos investimentos sem sobrecarregar o cidadão.
1: Agricultura.
2: O projeto de Paulo Teixeira, do PT de São Paulo, proíbe a exportação de animais vivos destinados ao abate ou à engorda. Ele explica que a medida busca reduzir o sofrimento dos animais durante transportes de longa distância e reforçar as políticas de proteção e bem-estar animal.
0: Segundo Paulo Teixeira, a proposta também pretende estimular o processamento da produção pecuária no país, contribuindo para a geração de empregos, renda e arrecadação. A proibição não se aplica a animais destinados à reprodução, pesquisa, melhoramento genético ou conservação de espécies.
1: Votação.
2: A Comissão de Desenvolvimento Econômico da Câmara aprovou dois projetos para reduzir o impacto ambiental no uso de plásticos. Uma das propostas prevê a diminuição gradativa dos microplásticos em cosméticos e produtos de higiene pessoal, como informa o repórter Luiz Cláudio Canuto.
3: Dois projetos sobre redução do impacto ambiental do uso de plásticos foram aprovados pela Comissão de Indústria e Comércio da Câmara dos Deputados. Um deles obriga a classificação dos plásticos usados em produtos produzidos no Brasil ou importados, e o outro projeto trata da redução de microplásticos em cosméticos e produtos de higiene pessoal. A proposta que trata da classificação dos plásticos trata também de reciclagem. O texto aprovado foi apresentado pelo relator, deputado Alexandre Lindenmayer, do PT do Rio Grande do Sul, e muda a Política Nacional de Resíduos Sólidos, com metas progressivas de reciclagem das embalagens. Pela versão aprovada, em até 5 anos, 10% das embalagens plásticas devem ser recicladas. O texto prevê ainda incentivos fiscais para indústrias que usem materiais com desempenho ambiental. A proposta foi inspirada em regulamento da União Europeia. Para o relator, Alexandre Lindenmayer, a regulação é necessária para evitar que o Brasil se torne um depósito de materiais banidos em outros países.
4: A poluição plástica não é apenas um problema visual ou ambiental, mas uma emergência de saúde pública. Estudos recentes têm confirmado a presença de polímeros em tecidos cardíacos humanos e na placenta, elevando o risco de doenças crônicas não transmissíveis, como doenças cardiovasculares.
3: O projeto ainda vai ser analisado pelas Comissões de Defesa do Consumidor e de Constituição e Justiça. Já o outro projeto aprovado, sobre redução gradual e eliminação total do uso de microplásticos em cosméticos e produtos de higiene pessoal, foi para a Comissão de Meio Ambiente. A Comissão de Indústria e Comércio seguiu o voto do relator, deputado Marcelo Queiroz, do PSDB do Rio de Janeiro. O texto considera microplásticos as partículas sólidas, sintéticas, insolúveis em água e não biodegradáveis, com dimensões inferiores a 5 milímetros, de origem petroquímica e colocadas intencionalmente em cosméticos e produtos de higiene pessoal com funções esfoliantes, abrasivas, de limpeza ou de alteração de textura. São ingredientes comuns em esfoliantes faciais e corporais, shampoos, cremes dentais e sabonetes. O relatório de Marcelo Queiroz foi lido pelo deputado Alexandre Lindenmayer.
4: Esses microplásticos tão presentes em produtos cosméticos ou de higiene pessoal com funções esfoliantes e abrasivas, por exemplo,

0: ao serem utilizados e descartados, gera um significativo fator de poluição em águas superficiais com grande potencial de risco à saúde humana. Nestes casos, uma das soluções recomendadas é justamente a de que o poder público atue de forma a regulamentar ou mesmo proibir as atividades responsáveis por causar esse dano coletivo.
1: Pela proposta, o cronograma progressivo de redução a ser cumprido por fabricantes, importadores e formuladores é de 30% em até 3 anos, 60% em 5 anos, 90% em 7 anos e a eliminação total em 10 anos. O cronograma pode ser ajustado com justificativa técnica quando não houver insumo alternativo com o mesmo desempenho, risco à segurança do consumidor na substituição ou impactos ambientais adversos do insumo que substituiria. A proposta ainda vai ser analisada pelas comissões de Meio Ambiente e de Constituição e Justiça. Da Rádio Câmara de Brasília, Luiz Cláudio Canuto.
2: Meio Ambiente.
3: Projeto de delegado Matheus Laiola, do União do Paraná, cria o programa local seguro para animais vítimas de maus tratos. A proposta prevê acolhimento imediato, atendimento veterinário e manutenção dos animais resgatados em ações policiais, fiscalizações ou decisões judiciais.
4: Delegado Matheus Laiola incluiu no texto que o responsável pelos maus tratos deverá arcar com as despesas de resgate e tratamento do animal. O projeto permite que hospitais e clínicas veterinárias, universidades e abrigos possam se credenciar para receber os animais resgatados.
3: A prevenção de maus tratos contra animais é o foco de projeto apresentado por Fábio Macedo, do Podemos do Maranhão. O texto inclui nos currículos escolares conteúdos sobre direitos dos animais, além de ações educativas voltadas ao respeito e à proteção da vida animal.
4: Fábio Macedo também propõe que adolescentes responsáveis por atos de violência contra animais cumpram serviços comunitários, de preferência em entidades de proteção e saúde animal. A proposta ainda institui o 4 de outubro como Dia Nacional da Proteção, Respeito e Empatia com os Animais.
3: Termina agora o jornal Câmara dos Deputados, produzido pela Rádio Câmara, com trabalhos técnicos de Everson Urani e a apresentação de Márcio Aquiles Sardi e Val Monteiro. Boa noite.
4: Uma boa noite para você. A Voz do Brasil volta amanhã.
2: 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Boa noite.

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Alô, buenas! Salve, salve, gente buena! Gurizada medonha, gurizada macanuda do extremo sul catarinense, norte e nordeste do Rio Grande do Sul. E é claro, para quem também nos ouve através da internet. Em qualquer parte do Brasil e do mundo, né? E pode nos ouvir pelo aplicativo, no endereço Rádio Mampituba FM, é claro, né? Pela plataforma, em outro endereço, www.mampitubafm.com. Endereços eletrônicos aí, né? Na qual quem nos ouve, né? Na qual, para quem queira nos ouvir aí através da internet, né? Então tá bueno, seja tu nos ouvindo pelas ondas do rádio ou pela internet, te desejamos uma boa noite. E vamos que vamos, né? É, 21h39, com 17 graus de temperatura. Não há probabilidade de chuva. Pelo menos no momento. É, a umidade relativa do ar que está bastante alta, né? Em 93%. E ventos de 10 quilômetros por hora. Muito bem, assim vamos começando a nossa festa fandangueira, que hoje é um pouco mais curta, porque hoje é quarta-feira, né? Quarta-feira, 26 de agosto. E toda quarta-feira temos o clima romântico do amor gaúcho, que na qual a festa fandangueira divide espaço aí, então, mais tarde, né? Com o amor gaúcho. Mas enquanto isso, vamos atendendo, né? Atendendo os amigos aqui, alguns débitos, alguns retardatários aí do Chimarrando. E é claro, quem adentrar o nosso salão, então adentre o nosso salão aí pra gente fandanguear.

0: e depois, mais tarde, romantizar com o nosso amor gaúcho. Muito bem, dentro da Festa Fandangueira também temos aí o nosso informativo esportivo, nosso popular papo de futebol, que tem o oferecimento de tintas Luxton. É, Copa do Brasil. Hoje temos dois jogos da Copa do Brasil, né? Palmeiras e Santos, que já deve ter começado, e também Vasco da Gama e Vitória. Já tivemos aí na ontem, terça-feira, Cruzeiro e Atlético Mineiro empatando em 1-1, né? Jogos de ida aí da Copa do Brasil. Bom, e amanhã é a nossa vez, né? É, amanhã é o dia do Grenal pela Copa do Brasil, no Beira-Rio, né? Internacional e Grêmio de Futebol Porto Alegrense. Os dois passam por uma fase lamentável, mas não deixa de ter, mas mesmo, né? Mesmo pela fase lamentável que estão passando aí os dois times da dupla Grenal, não deixa de ser prestigiado aí o Grenal, promete aí, né? Promete Beira-Rio lotado aí para o Grenal de amanhã. Então tá bom, Grenal é Grenal, né? Vamos lá, vamos que vamos. É, ficamos em débito aqui com o nosso amigo, o Ayrton, o Ayrton Rocha, o Ayrton das Piscinas, lá de Torres. Também ficamos em débito com o Edson Bosa, lá de Jacinto Machado, que pediu uma do Tchê Chaleira, né? Quem mais, seu Zeca Batata, lá de 13 de Maio, também ficamos devendo aí uma do Raoni pro Zeca Batata, pra Tia Vanilda lá de São João do Sul, os Serranos e o Baile da Mariquinha, né? Pro Ivo Savic lá de Torres, Mano Lima, Estouro de Tropa, e pra mais gente que também ficamos devendo aqui, até deixa eu ouvir aqui algum aqui.
1: Noite, tio Zé. Eu nem pedi música, Zezinho, por causa que eu ia pedir essa, Mate de Esperança. Então aí tá, eu tava bom, no aguardo, esperando. Se eu fosse pedir mesmo, eu ia pedir tu escolher uma dos Almôndega, mas agora já não vai dar mais tempo. E o meu cebolão tava carregando. É, agora carregou. Não ganhei aquele negócio de induzir, quer dizer, de indução aquele, né? Tem que botar no aniversariante de fevereiro ou de março, né? Que tu me troca toda a vida, né? É, entendido também. Boa noite. Vai, Flamengo! Ultimão!
0: Então tá bom. Valeu, Valdomiro. Um grande abraço aí. Vai dormir, vai. Se dorme com as galinhas. Ai, ai, ai. Grande abraço aí, Valdomiro. Muito bem, vamos lá, mais um aqui.
2: Boa noite, Caio Santos. Toca, por favor, Neguinho Macho. E daqui a pouco já tá na hora de lá dar um oi pras gurias do job. Daí amanhã, azar. Chacal.
0: Não, tá bueno. Grande abraço aí, Chacal. O homem que... Acho que foi ele que fez aí a música Isso é pra acabar com o cheque do leite. Barbaridade. Então tá bom, valeu, Chacal. Muito bem, mas eu abro aqui a sequência com a sugestão do Ayrton Rocha lá de Torres, que pediu Paulinho Mocelinho.

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0: Os Serranos. E o baile da Mariquinha. Pra tia Vanilda, lá em São João do Sul, né? Então tá bom, né? A tia Vanilda aqui. Hoje já dançou. É, já dançou aí o bailezito da melhor idade, né? Então tá bom, valeu. Tia Vanilda, aquele abraço. Muito bem, pra ele que ainda vai campear uma dança hoje. É, vai ainda tá pronto pro crime. É, pro nosso amigo Chacal, lá de Torres. O grupo Os Queras, Neguinho Macho. E aproveito a sugerida aí pelo Chacal para mandar um beijo pra mãe, pra dona Maria Leda, que também gosta aí da música do grupo Os Queras. Bom, o que mais rolou aqui? Antes, desejar uma boa noitada aí pro Chacal. Mano Lima, estouro de tropa, é pro amigo Ivo Savic, o homem elétrico lá de Torres. Valeu, Ivo, um abraço, boa noite aí. O Raoni Lida Bruta, pro amigo Zeca Batata, lá de 13 de maio. Alô, Zeca. Bom, ainda toquei o Tchê Chaleiro, o Gavião, pro nosso amigo Edson Bosa, lá de Jacinto Machado. E o Paulinho Mocelinho, o plantador de fumo. É, pro nosso amigo Ayrton Rocha, lá nas bandas de Torres. Então tá bueno, são 22:13. Antes do nosso informativo esportivo, nosso papo de futebol, lembramos, né? 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Muito bem, vamos lá, vamos ver quem mais mandou o seu alô, o seu chasque aqui. Vamos ouvir.
1: Caio Santos, tudo bem? É o Gilson Castilhos. Gostaria de ouvir uma música dos Tauros. Qualquer uma das músicas deles aí. E oferecer para os meus colegas, o Uber, todo mundo aqui trabalha sempre escutando a Mapituba. De manhã, de tarde, de noite. É a nossa companhia diária. Então, peço uma música dos Tauros aí, tá? Meu amigo Caio Santos, um abraço, bom trabalho.
0: Muito bem, Gilson Castilhos. É, que não falou exatamente onde era, mas disse que

ele e os colegas de trabalho trabalham aí, acho que é Uber, né? O Gilson. E ligados conosco, né? Então tá bom, aquele abraço, bom trabalho aí pros amigos, né? Pessoal que transita aí, levando passageiros pra lá e pra cá e que nos prestigiam aí, nos levam de carona, né? Então tá bom, já tá feita a tua encomenda aqui do Grupo Stauras pra depois do nosso informativo esportivo. 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Muito bem, vamos lá, vamos conferir os jogos da Copa do Brasil. Tem bola rolando aí, agora há pouco saiu um gol aqui, de quem foi? Deve ter sido do Palmeiras, né? É, exatamente. Mas antes vamos conferir aqui, dar uma passada aqui na Série B do Campeonato Brasileiro, que agora já tem o Juventude, é o Juventude de Caxias do Sul, é o líder aí da Série B do Campeonato Brasileiro, com um ponto a mais aí que o Criciúma, né? É, o Criciúma deu uma cochilada no Heriberto Wilson contra o Fortaleza, acabou perdendo por 2-0, e aí com isso perdeu também a liderança, né? Já que o Juventude venceu o seu jogo por 2-1 contra o CRB. Muito bem. Bom, a próxima rodada, já adiantando os três jogos aqui de sexta-feira, no Ailé Pinheiro, na Serrinha, o Goiás recebe São Bernardo às 19:30 de sexta-feira, 20:30 de sexta-feira no Jorge Ismael de Biasi, Novo Horizontino Esporte Recife, e às 20:30 de sexta-feira nos Aflitos Náutico e Atletique. São os jogos de sexta-feira, né? Muito bem, inclusive já vamos aproveitar aqui para passar a rodada toda, né? Para amanhã, quinta-feira, a gente passar os jogos da Série A. Muito bem, no sábado teremos no estádio, na Arena Niknet Santa Cruz, Botafogo de Ribeirão Preto e Cuiabá, às 18:30 de sábado. Domingo, às 16:00, Independência e América Mineiro. Aliás, perdão, no estádio Independência, América Mineiro e Ponte Preta, às 16:00. Na Ressacada, no mesmo horário, Avaí e Atlético Goianense. No Rei Pelé, o CRB recebe o Criciúma, agora vice-líder, né? Às 18:00 de domingo. Às 18:30, no estádio Oba, o Vila Nova recebe o Ceará. Já no Castelão, na segunda-feira, o Fortaleza vai receber o Operário às 19:30 de segunda. Na terça-feira, fecha a rodada na Arena VGD, Londrina e Juventude. São os jogos aí então da 25ª rodada da Série B do Campeonato Brasileiro. Muito bem, amanhã passamos os jogos aí da Série A, 25ª rodada. Muito bem, ontem tivemos
O primeiro confronto aí dos

jogos de ida da Copa do Brasil, as oitavas de final da Copa do Brasil, um empate em 1-1 no Mineirão. O Cruzeiro marcou o primeiro e depois o Atlético empatou, né? É, vai ficar a decisão para a Arena MRV, a Arena do Atlético Mineiro, na semana que vem, né? Na terça-feira, se não me engano. Bom, os confrontos de hoje, neste momento, né? O Palmeiras vai levando essa vantagem aí, jogando em casa, no Bank Park, né? Na sua arena, vai vencendo o Santos por 2-0. O jogo está no intervalo neste momento. Muito bem, ainda tá com a bola, ainda está rolando pro outro jogo, né? Vasco da Gama e Vitória estão empatados aí em 0-0. E o jogo está aí no finalzinho do primeiro tempo, né? Muito bem. E amanhã então, né? Amanhã, quinta-feira, às 20h, o clássico Grenal da Copa do Brasil, Internacional e Grêmio no Beira-Rio. O Colorado recebe o arquirrival aí pela Copa do Brasil. Vamos lá, vamos em frente. Vamos dar uma passadinha aqui no jornal Correio do Povo lá de Porto Alegre. Para as manchetes aqui sobre Grêmio e Inter aí, né? Vamos lá, Sanabria e Eliasson devem começar o Grenal 453 no banco. Reforços chegaram recentemente ao Inter, ainda buscam ritmo de jogo e dificilmente serão titulares aí no clássico desta quinta-feira no Beira-Rio, né? Provavelmente possam estrear, mas vão começar no banco aí, tanto o Sanabria contra o Eliasson, né? Pelo jeito vão precisar aí ritmo de jogo, né? Vamos lá, vamos em frente aqui. Muito bem, no clássico Grenal 453 terá estreantes no lado do Grêmio. O clássico pode amenizar a pressão sobre o trabalho de Luiz Castro, né? Mais do que vencer o maior rival, o Grenal 453 é visto no Grêmio como a oportunidade certa aí para Luiz Castro ganhar tranquilidade no trabalho. A partida desta quinta-feira, às 20h, no Beira-Rio, é o primeiro dos duelos aí que fazem parte do ultimato dado por Paulo Pelaipe, né? Após a derrota do Grêmio para o Bragantino no último domingo. Por outro lado, uma derrota no estádio adversário vai aumentar ainda mais a pressão sobre o treinador português, podendo culminar aí na sua demissão, né? Em caso de eliminação aí para o Inter. Isso é certo, né? Isso com certeza é certo. Se as coisas não derem positivas aí para o Grêmio, com certeza o Luiz Castro não vai se manter em pé, né? No meio disso, o tricolor ainda terá um confronto fundamental diante da Chapecoense pela 25ª rodada do Brasileirão no domingo às 18h30.

Muito bem, sobre, né, sobre estreia no Grêmio. É, vamos dar uma olhada aqui. É, Castro, né, o técnico do Grêmio deverá ter 3 estreantes aí em clássicos.

na equipe titular. Contratados para o segundo semestre, Diego Caíto e o Wallace não demoraram aí para ganhar as suas posições aí no time, né? E estarão em campo aí no Beira-Rio. Assim como o croata Krovinovic, que foi titular aí pela primeira vez no último final de semana em Bragança Paulista. Outro recém-contratado

é para o Giovanni Cabral e Matheus Nascimento. É que foram recém-contratados, né? E aí precisam aí estar em forma, né? Precisam ganhar forma física aí para condição física, né? Para poderem estrear no Grêmio, então provavelmente vão ficar no banco aí, né? Muito bem, eram essas aí as principais manchetes esportivas do jornal Correio do Povo lá de Porto Alegre, pro nosso informativo esportivo, nosso papo de futebol, que tem um oferecimento de tintas Luxton.

Semanas, o grupo Os Tauras. Tô voltando pra campanha. Muito bem, pro amigo Gilson Castilhos. Então tá bom, aquele abraço e um bom trabalho aí pro amigo, né? Boa noite de trabalho.

0: Hora de homenagearmos quem está colhendo mais uma abóbora na lavoura da vida, no caso deles, no caso delas, colhendo mais uma rosa no jardim da existência. Vamos começando aqui pelo aniversariante atrasado do nosso amigo seu Avelino, popular Vino aqui de Sombrio, homenageando o seu neto, o Emanuel, o Emanuel dos Santos, que completou o aniversário no dia 22, caiu no sábado, né? Então, antes tarde do que nunca, parabéns aí, né, pro netinho aí do amigo Avelino, Emanuel dos Santos de Santa Rosa do Sul, recebendo os fogos aqui, parabéns. Os parabéns também do Andrei Topanotti lá de Bom Jardim da Serra, homenageando o seu primo Nelson Pereira Carvalho. Foi aniversariante de ontem, anteontem, segunda-feira, né? Então, recebendo os parabéns aqui, aliás, foi terça-feira, né? Foi ontem, terça-feira aqui o aniversário do Nelson Pereira Carvalho. Então, parabéns aí. O Andrei Topanotti também homenageia a sua tia, a dona Iolene Zanetti. Dona Iolene Zanetti, que é lá de São Joaquim, está completando o aniversário hoje, colhendo mais uma rosa no Jardim da Existência nesta quarta-feira. Então, parabéns para ela aí, né? Também recebendo os fogos aí. E é claro, né? Homenageando os demais aniversariantes, aqueles e aquelas que não tiveram seus nomes registrados, mas que estão completando o aniversário, sintam-se aí abraçados, homenageados na nossa hora do aniversariante. Criolo Batista e a paijada do aniversariante.
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0: A saudade, te admiro de verdade pelos teus reais valores. És cóndor entre os condores, em bondade se resume e em tuas mãos fica perfume, pois tu só oferece flores. Você é muito especial, ama, tolera, perdoa, não ofende, não magoa e sabe ser fraternal. Palavra do celestial, eu te repito em seguida: vinde a mim, buscai guarida, e nunca estará sozinho, porque eu sou o caminho, a verdade e a vida. A esperança é infinita, o sonho é iluminado, mas só é realizado se com fé a gente acredita que esta data se repita por mais de um centenário. Deus te livre do calvário com a mesma plenitude e te dê paz e saúde e feliz aniversário.
1: Criolo Batista e a paijada do aniversariante, homenageando aí os nossos aniversariantes deste 26 de agosto, desta quarta-feira. Parabéns para todos, muita saúde, muita paz, muitas alegrias. Que Deus esteja abençoando, iluminando a todos, que lhes dê saúde e longa vida e que nunca lhes falte amor no coração.
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0: Muito bem, vamos fechando a nossa festa fandangueira. É, os palmeirenses vão comemorando aí esse primeiro jogo aí, né? Esses primeiros mais de 100 minutos, que hoje já não é mais 90 minutos, né? Hoje já é mais de 100 minutos aí de futebol. Palmeiras no momento vai vencendo por 2-0, jogo aí no início do segundo tempo. É, e o outro jogo lá no estádio São Januário, Vasco da Gama e Vitória estão com o placar fechado. E ainda estão no intervalo. Então tá bem, vamos ficar conferindo aqui. Depois do intervalo, vamos curtir o romantismo do amor gaúcho. Amanhã tem mais festa fandangueira.
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0: Muito bem, 22:42. É hora de transmitirmos o sentimento, o romantismo, através das músicas e canções, milongas, chamamés. O romantismo através da música gaúcha, de agora até a meia-noite aqui no Amor Gaúcho, que chega para mexer com a sensibilidade de peões e prandas, da gurizada medonha, que ainda, né, ainda tem aí o romantismo, né, da sua época, né, destes dias de hoje, né? Então tá bueno, o que quer dizer que no repertório temos as velhinhas e as novinhas aqui para dar o clima até a meia-noite. Então, vamos lá, né? Deixa eu ver aqui o Pfeiffer, eu fiquei devendo alguma aqui pro Pfeiffer, deixa eu ver aí.
1: Beleza, então vamos a dos Bertucci ali, Que Linda Minha Terra, ou qualquer uma outra dele ali, ó. É.
0: Muito bem, os Bertucci eu não tenho mais na programação, meu amigo Pfeiffer. Mas vamos fazer o seguinte, né? Vou ter que escolher alguma romântica aí pra satisfazer o amigo nesta noite. Afinal de contas, já neste momento já estamos no romantismo do amor gaúcho. Tá bom, não, Pfeiffer? Ou querendo escolher aí alguma outra, fique à vontade. Vamos lá. É, a lua tá cheia lá fora, né? Então vamos começar com o Serranos falando. É, convidando para ver a lua, ou seja, convite à lua.

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0: antigas do amor maior. Também tivemos o Miguel Marques. Fazia tempo que eu não tocava o Miguel Marques. Eu e a Saudade. Grupo Quero Quero, Borbulhas de Amor. Daniel Torres e Holanda. Neto Fagundes, Mercedita. Saudoso César Passarinho. Galope dos Sonhos. Na sua era, né? Na sua era, lá pelos anos 80, 90, por aí, né? Foi um dos maiores intérpretes da música gaúcha. Bom, ainda rolou aqui o Porca Véia, Rios e Amores. Mauro Moraes, grande compositor. Milongueando uns troços. É, o Mauro Moraes, o compositor da Milonga Abaixo do Mau Tempo, né? Bom, ainda o Walter Moraes. É, o Walter Moraes, Morena Gaviona. E abrimos com os Serranos, Convite à Lua. Muito bem, nas experientes, digamos assim, para não dizer as velhinhas românticas da 99, né? Aqui no Amor Gaúcho. Então tá bom, um intervalinho rápido e já voltamos para irmos para a finaleira.
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Estamos nos preparando aqui para fechar a última parte de ontem, a última parte de hoje, de ontem não, né? De hoje. Bom, enquanto isso, dando uma passada aqui nos jogos que aconteceram aí pela Copa do Brasil, já encerrado. Palmeiras deu um chacoalho no Santos de 3-0, né? Quero ver a volta. É, quartas de final. Da Copa do Brasil. Bom, e também, né? Também a vitória do Vasco da Gama sobre o Vitória por 1-0. É, a vitória acabou sendo do Vasco, né? É, por 1-0 sai na frente aí então nessa. Mas é pouco, hein? 1-0 é pouco. É pouco aí para o jogo da volta lá no Barradão, hein? É lá um caldeirão. É, eu acho que o Santos não vai ter forças para reverter aí o placar de 3-0. Já o Vitória, né? Já o Vitória tem, apesar da derrota por 1-0, né? Tem ainda boas possibilidades aí de reverter a situação no Barradão. É, e amanhã, é o Grenal, né? É, amanhã é o Grenal no Beira-Rio. Vamos ver o que é que vai dar aí com os dois times, né? Os dois times mais fortes do sul do Brasil, que estão vivendo momentos de incertezas, né? Bom, mas é isso aí então. Vamos lá. Deixar a última sequência do nosso Amor Gaúcho desta quarta-feira. Mas antes de irmos embora, deixando uma mensagem, uma reflexão. Muito bem, a de hoje diz para você ser confiante, né? É, diga hoje confiante, não quero ser uma folha seca que cai com o menor vento. Sou como a folha verde, forte, bem presa ao galho e não temo as adversidades, os problemas. Tenho Deus comigo. Uma confiança ou uma força que não se dobra. Um prazer de viver que não pode ser, não pode se extinguir por pouca coisa. Tenho por dentro uma paz resistente, caminho olhando para frente, ainda quando enfrente a chuva de granizo, a seca ou o mau tempo das necessidades e dores. Não me entrego a olhar para trás, vacilante e medroso. Acredito em melhoria e sou mais feliz a cada dia que passa. É feliz quem sabe viver. Aí está para te refletir aí neste final de noite de quarta-feira. É, daqui a pouquinho vem aí a quinta-feira, mas antes que chegue a quinta-feira, agradeçamos ao patrão velho lá de Riba que nos permitiu estarmos juntos aí em mais um dia, mais uma noite aqui no caso do nosso trabalho. E querendo ele, logo mais estaremos juntos

novamente, né? A partir das 18 horas. Então, um beijo no coração de todos do amigo Caio Santos, uma boa noite a todos e até amanhã. 23:37, boa noite.

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0: Obrigado.
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0: felicidade nossa é de fazer muitos casamentos nos bailes e com certeza nesse lançamento. O nosso fotógrafo está pegando todos vocês aqui, né?
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1: Ele mesmo por aqui nesta manhã de quinto, gurizada. Quinta-feira, 27 de agosto de 2026. Muito bom dia mesmo. Pra você curtindo por aqui nessa programação. Forte abraço, quinta-feira, já com aquele cheirinho de fim de semana chegando. E por aqui vamos chegando com muita música boa pra você ligado na melhor, é claro. O WhatsApp já está liberado. 4835-332000. Quinta-feira com tempo bom aqui no Sul Catarinense. Temperatura em 15 graus no momento. Na cidade de Sombrio. 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Os colaboradores, apoiadores aqui da programação da Mampituba, a número 1 da música gaúcha para você ligado por aqui na

5:02, 5:02, vamos lá, com muita música boa pra você, começando por aqui, por aí, com ele, né? O campeiro do Rio Grande, Walter Moraes, na número 1 da música gaúcha, pra você ligadito, na melhor, é claro, simbora por aqui, hein? 4835332000, pra você ligadito, no Manhã Nativa, tem Walter Moraes.

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0: Se bora por aqui com o melhor da música gaúcha, já roda a música dos Serranos, o casamento da Doralice, lá para Lúcia, Geraldo, Giovanni, os amigos de Cocal do Sul ligados por aqui no Manhã Nativa. Bom dia. O amigo Pedrão da cidade de Criciúma também está ligado, né, Pedrão? Pediu Berenice Zambuja, dançando no Saravá, isso, ô Diego, um abraço para você ligado por aqui na melhor, é claro. Quem mais por aqui acompanhando nossa programação? Bom dia.
2: Bom dia, Sidney Candioto. Toca aí. Chiquita, para todos que estão na escuta, Nação Colorada também, vocês da rádio, para minha esposa Guerra.
0: Chiquita, te ouvindo, velho, e eu rodo para ti. Valeu, Tcheguri. Bom giorno, bom giorno.
3: Bom giorno. Vamos que vamos.

0: Dele que dele, toca pra nós, Bugre do Mato. Esse é pra toda a turma aí que tá na escuta, Tchomi. A Alemanha, a Veneza, o Brasil inteiro, tudo de bom, abraço.
1: Valeu, abraço, bom dia pra você curtindo a nossa programação. Essa do Buongiorno não é pra aquela do fake nick não, tá? 4835332000 pra você ligado aqui na programação da 99.5.

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1: Os Farrapos Chiquita no Manhã Nativa, são 5h18.
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1: Já tem o Grupo Cordiona por aqui, Bugre do Mato, Degaita e Violão, com Moisés de Oliveira, para o nosso amigo Jessé, acompanhando a nossa programação, e nosso amigo João Chaves também está ligado por aqui. Bom dia, Tia Guri.
3: Ô, Sidney, bom dia.
1: Bom dia.
3: Ô, se der tempo, bota uma musiquinha pra nós aí. Eu tô saindo daqui a pouquinho pra esse 5h30. Bota aí, tirando meu chapéu pra Deus, porque hoje vai ser de tirar o chapéu, meu amigo. 7h30. Já viu uma briga de beudo? Dois beudos brigando? É terrível, né, cara? Um cai pra lá e levanta, outro cai. E hoje, Internacional e Grêmio, é uma briga de beudo, cara. Um não ganha em casa e o outro não consegue ganhar fora. E agora, o que que vai dar? Tem tudo pra ser empate quando se pega dois ruins assim, ó. Mas eu vou torcer pro meu Grêmio, né, cara? Vamos ver se nós caçarmos com a vitória lá, ó. Alcançar o Cruzeiro. E hoje os azul que mandam nessa Copa do Brasil. Não tem mais ninguém, nem Flamengo, nem Palmeiras, ninguém. É os azul. Grêmio e Cruzeiro, 11 títulos entre os dois. E nós queremos emparear com o Cruzeiro. Cara, senão não caiu hoje, né? Porque hoje acho que já, alguém já caiu hoje, eu acho. Eu acho que alguém vai dar uma de louco lá e meter uns três lá. E daí deu pra bola. Porque quem abrir uma vitória hoje, quem ganhar hoje, acho que já tá levando a vaga. Beleza, né?
1: Beleza,
3: Tiago. Bota aí, tirando meu chapéu pra Deus com os monarcas.
1: Tá, um abraço, gremista. Gremista ligado aqui na nossa FM Nativa nesta manhã, de quinto, em Coisa de Louco. O amigo Edson Zanetti também está ligado por aqui no Trechão. Valeu, Edson. Um abraço, um bom dia pra você também, curtindo por aqui o melhor da música gaúcha. 5h20 e 5h20.

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5: Muito bem, simbora por aqui com o melhor da música gaúcha. Já já vou rodar por aqui a música do Galderes do Vale, meu ranchito. Lá para a Wanda, acompanhando nessa programação. Bom dia, Wanda. Um abraço a você também curtindo o melhor da música gaúcha sempre. Amigo Edson Zanetti, bom dia.
6: Bom dia, Sidney. Tudo certo?
5: Tudo bem.
6: Hoje o destino é Meleiro e Sombrio.
5: Opa!
6: Já estamos no tapetão. Manda uma música aí dos Porca Velha, pra todos do tapetão aí, pessoal da saúde, que já estão na vida.
5: Valeu. Um abraço, bom dia pra você também curtindo por aqui o melhor da música gaúcha nesta manhã, manhã de quintou. Que tal, Tiaguri? Quem mais por aqui? Olá, bom dia, roda a música Flor do Meu Jardim. Vamos dar aqui nas Flores do Jardim, tá bom? Um abração aos amigos em Capão da Canoa, Rio Grande do Sul. Gerson Zambuja, ouvindo 99.5. Um ótimo dia aí aos amigos ligados na melhor. E nós por aqui seguimos com o melhor da música gaúcha sempre. 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
7: Sou ouvinte de setembro, prenúncio de primavera, o peleiro.
5: São 5:35. Por aqui vamos nós com a melhor da música gaúcha e também com o apoio da Agroreco. 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Vamos embora com música por aqui no Manhã Nativa.

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1: Simbora, simbora por aqui com o melhor da música gaúcha nesta manhã de quinta-feira. Recados por aqui no nosso WhatsApp. Tio Caiá está ligado na programação. Tio Caiá, bom dia.
2: Bom dia, meu amigo.
1: Bom dia.
2: Tudo bonzinho?
1: Tudo.
2: Por aqui, tudo bom.
1: Maravilha.
2: Tudo na Santa Paz. Agradecer a vida da gente, nossas amizades. E que você sempre seja essa pessoa maravilhosa. Um abraço para você e toda a sua família. E o nosso pessoal aqui da Glorinha, minha família, meus amigos aqui da Glorinha, Sociedade, Rio Verde, Areia Grande, Forquilhinha, Passo Magnus, todos daqui, tá? E pro João Berito, tio Dei, o Adão, pra todo mundo que tá na escuta, a música Legado Porca Véia. Tchau, tchau, fique com Deus, meus amigos.
1: Valeu, Tiguri, um abração pra você também curtindo a nossa programação, por aqui também nosso amigo Josemir, está ligado, quero ouvir a música dos Quatro Galderes, a Doma de um Amor Perfeito, Rod Sim, por aqui também é o Bibis, é isso? Ligadito na programação da 99, pediu a música Corpo Esgualepado. Valeu, Tiguri, um abraço a você também curtindo por aqui, o melhor da música gaúcha. 5 horas 47 minutos. 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
0: Tio Nelson também por aqui, bom dia, tio Nelson.
2: Bom dia, meu amigo. Bom dia pra ti, um ótimo dia aí pra nós todos aí, tá? Eu ontem pensei de ter pedido uma música pra ti, mas não pedi. Não sei, eu falei no áudio tudo, não sei pra onde é que foi parar.
0: Não, pra gente não chegou.
2: Aquela namoro pela internet com... Não me lembro o nome
0: João
2: dele agora.
0: Escorrer.
2: Um bom dia, hein? E um ótimo programa pra nós todos aí. Que Deus nos
0: abençoe. Valeu,
2: tio
0: Nelson. Amém. Um abraço. Um bom dia pra você ligado no Manhã Nativa também, tio Guri. Vamos embora por aqui com mais música. Tem grupo Cordiona na nossa programação.

0: Muito bem, aí está Rádio os Gaudérios.
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0: 4835-33-2000, o nosso Tiesá, para você ligado aqui na nossa FM nativa, em 4835-33-2000. Vamos juntos até as 7h20 com o melhor da música gaúcha para você, curtindo Manhã Nativa, com o apoio também da Agromix, que é representante Nutrepampa para a região sul catarinense, com a linha de rações e minerais e ainda a linha completa de farmácia veterinária. 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Alô, Praia Grande. Vamos embora por aqui com mais música, mais recados na programação. Já tem o Chiru Missioneiro, o Tio Zeca Batata também por aqui. Tio Zeca, bom dia.
2: Bom dia, candidato. Roda dia. Aí a festa do Morfei aí, pra todos que estão na escuta agora. Vamos pra Linda. Vamos
0: pra Linda, Tio Zeca. Buenas, um abraço. Você também curtindo por aqui o melhor da música gaúcha, hein? Coisa de louco, Tio Guri. O que mais por aqui? O Leandro. Bom dia, Leandro.
3: Bom dia, Sidney Candioto. Bom dia, meu galo velho. Bom dia a todos aí. Bom dia pra todos os motoras aí que estão saindo pra trabalhar. Bom dia pra todos que vão sair também pra trabalhar aí. Que Jesus Cristo, Nossa Senhora Aparecida, abençoe o caminho de todos aí. Bom dia pra gurizada aqui escutando a rádio que levantou cedo nesse chuvisqueiro serenado da praia. Mas acho que hoje vai dar quente. E aí, Sidney, quem que vai sair o sorteiozinho hoje? Qual é dos pé de rato lá que vai ganhar hoje? É o Grêmio, é o

0: Inter, o que que vai dar?
1: E agora, pessoal?
0: O que que vai acontecer aí, Sidney? Fala pra nós aí, não esconda nada. Toca pra nós aí o agradão, faz favor, bem alto aí pro... Essa lá, nação gremista pra nação colorada aí... E que eles joguem bola e não briguem, né?
1: É verdade.
0: E dê o futebol pro cara olhar pelo menos, né?
1: Isso aí, Tigre. Um abraço, bom dia. Rodzinho Gaiteiro, agradão, no Manhã Nativa. Simbora pra aqui com ele, Paulinho Mocelin, na nossa programação. Abraço, amigo Matheus da Boite, na Lida, curtindo a 99. Buenas, Tigre.

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1: Aí está o celular quebrado com ele, o Paulinho Mocelin, no Manhã Nativa. Por aqui vamos nós, com a previsão do tempo para esta quinta, sexta, sabadão e também o domingão. Em quinta-feira, madrugada e início da manhã, com mais nuvens e condições de chuva isolada na Grande Florianópolis, norte do estado. Decorrer do dia, sol e calor, temperatura elevada para esta quinta-feira, com máximas acima dos 30 graus na maioria das regiões. Para sexta e sábado, sol com variação de nuvens, calor em Santa Catarina, com chuva, né? Com chuva também aí, condições de chuva e temporais isolados, especialmente no oeste e sul do estado, devido a uma frente fria no Rio Grande do Sul, trazendo muita chuva para a região, hein? Temperatura elevada também, né? Para sexta e sábado, chegando aos 35 graus no extremo oeste. Domingão com muita chuva, né? Domingão com tempo estável, com chuva em Santa Catarina, com totais mais elevados e temporais isolados devido a uma nova frente fria. Informação.

0: condição de chuva mais intensa se estende para segunda-feira, hein? Temperatura amena devido à cobertura de nuvens e a chuva também. No momento, 17 graus de temperatura aqui no sul catarinense. Está previsão para esta quinta, sexta, sabadão e também o domingão para você ligado aqui na número 1 da música gaúcha. 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Se bora por aqui com o melhor da música gaúcha.
1: A

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0: com Luiz Correia, um cambiche na internet no Manhã Nativa.
1: Essa cobrinha aqui, qual é o botão aberto aqui para começar a prosa de novo? Tô adorando.
0: Mas que tal? Vamos embora por aqui com a melhor da música gaúcha pra você, ligadito, em nome de Automarcas. 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

0: 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Vamos embora por aqui com mais música. Já já tem Grupo Minuano e o Gaiteiro Agradão na nossa FM Nativa. Amigo Valmir, ligado por aqui. Bom dia, Valmir.
1: Bom dia, Candioto. É o Valmir de Maruí.
0: Opa!
1: Aproveitar para mandar um abraço pro povo de Maruí, que hoje faz 136 anos de emancipação política.
0: Opa!
1: Um abraço pro povo daqui, tudo de bom. Um abraço.
0: Valeu, Valmir. Um abração, bom dia pra você também curtindo a número 1 da música gaúcha em Maruí. O amigo João Matos também acompanhando essa programação. Bom dia, João. Beleza, tio. Marrasquetala. Olímpio, bom dia.
2: Opa, Sidney. Bom dia. Musiquinha pra minha namorada, Drica. Para Luz, minha irmã, a Marina, também minha irmã. E para o Diocres, pra mãe. E para todos que estão na escuta. E tem que pensar que hoje quintou, né? E bota os mirins. Que saudade do tempo de guri.
0: Opa, deixa comigo. Falou, tio guri. Tio já vem aí, tá firme. Valeu, um bom dia pra vocês aí curtindo a nossa FM Nativa também, né? Coisa de louco. O amigo Calinho de Guaramirim, bom dia, amigo Sidney, Roda Música, Outras Fronteiras do João Luiz Correia, mandando para o Maria Mole, que está em Caxias do Sul. Ô, barbaridade, se esfriar, ele está morto, né? Não passa inverno, guri, é. O quê? Um abraço, bom dia, nosso amigo. O Zap Zap, Maria Mole, que está em Caxias do Sul, curtindo a programação também. Valeu, Calinho. Buenas, tia guri. Forte abraço, já tem João Luiz Correia por aqui. Camilo já está por aqui também, Edinho Generoso. Será que está animado nesta quinta-feira? Coisa de louco, já tem o recado dele, hein? Edinho Generoso também curtindo a nossa programação lá em Timbé do Sul. Por aqui também a Jane ligada na 99.
3: Sim, olha só, uma música aí pro pessoal aqui do posto do Parque das Avenidas. E um abraço pra minha amiga Josi, minha colega aqui. Já estamos ali.
0: Valeu, um abraço, um bom dia.

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7: Muito bem, aí está na programação da nossa FM Nativa. Já já tem por aqui o Tia Barbaridade para você ligar do Na Melhor. E o nosso amigo Zap Zap também está acompanhando a nossa programação, né? Tu tá ligado? Vai vendo aí.
8: Vai vendo, Sidney. Aí o Gauchão aí falando café aí, ó.
7: Gauchão preparado, né?
8: Bota o Gauchão no apartamento para nós aí. Valeu.
7: Valeu.
8: Por exemplo, para todos que estão escutando aí. Beleza?
7: Beleza. Um abraço. Bom dia, nosso amigo Jair Zap Zap. Balardinho do Araricá.
9: Bom dia, meu amigo.
7: Bom dia,
9: abraço, Balardinho. Temos aqui São José dos Pinhais.
7: Opa!
9: É, querendo clarear o dia, vai dar um dia bonito e belo. Um abraço a todos que estão na rodagem, por casa e na escuta. E segue o plano, tudo de bom!
7: Valeu, Tigre! Um abração, tudo de bom pra você também.
10: Bom dia, seu da rádio.
7: Bom dia.
10: Quero oferecer uma música aqui na Praia Grande para. Careca, o nome dele é Olímpio, ele é colhedor de fumo.
7: Opa, e do
10: bom. Daniel, ele colhe fumo lá num homem que a gente puxa com a eguinha, o meio dia ele gosta de puxar da água pra égua, mas o homem não deixa. Bota o fundo da grota pra ele.
7: Fundo da grota.
10: Qualquer coisa pode botar qualquer outra música aí pro careca, o Olímpio da Praia Grande.
7: Valeu, Daniel, um abraço, bom dia pra você também. Tio Jaime.
11: Bom dia, Sidney.
7: Bom dia.
11: Desculpa a mensagem ali. Toca uma música aí do João Luiz Correia, qualquer uma.
7: Sim.
11: Quero oferecer para toda a minha família, todos os amigos e amigas e desejar uma ótima quinta-feira para todo mundo.
7: Valeu. Obrigado, amigo. Um abraço, bom dia. O amigo Robert Val também está ligado na programação. Quero ouvir uma música dos Filhos do Rio Grande. Bom dia para você curtindo a programação também. Diego Bocker, ligado na 99.5. Roda aí uma do Tia Garotos. Valeu, Diegão. Bom dia para você também. O Lombardi está ligado. Mandando um abração nosso amigo João Santos, o Boquinha Rica. Grande, grande João. Valeu, Lombardi. Um abração a você também curtindo por aqui o Manhã Nativa. Quem mais mandando seu alô, seu recado? Nosso amigo Adão Poli. Bom dia, Adão.
12: Bom dia, cheiro velho. Aqui é Adão Poli do Arroio do Silva Popular de Igore. Aí, Lúcio. Tapetão preto de novo. Manda aí, perigosa e linda pra eu ouvir nessa manhã de quinta-feira. Aqui abastecendo no posto cima. E pra oferecer a todos os ouvintes dessa rádio mais energética do Sul e Norte de Santa Catarina, e um abração do teu amigo Bigode, que é esse bagual demais da conta.
7: Valeu, Tigre, um abraço, bom dia.

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0: por aqui. Vamos nós com recados e música na programação do 99.5. Amigo Serrano, bom dia, tia Guri.
1: Buenos dias, candidato.
0: Buenos dias.
1: Levar a mal, tu não vai levar. Não pode ter colorado esse gremista. O que, que vai dar hoje nessa briga de foice?
0: E agora, abençoado?
1: Vai ser pior que os times do interior, né? Vão judiar mais a bola que não sei o quê, dando aquele bico. Se tá mais alto, ganha o jogo, né?
0: Vão judiar da bola, então, é.
1: Um abraço, amigo.
0: Valeu, guri. Um abraço, bom dia pra você também. Bom giorno. Bom giorno.
2: Bom giorno, fiore de Dio. Como é que ela usa de recanhoto? Tutti sani. Tutti sani. Aqui é o cabelo do Bonnie Assagoli. Tava pra nós aí. Ô, chorão, para nós escutar esse de um corpo, a sala de uma blanca, que abençoa tudo e ela batida de meio. E essa música vai pra tudo aquele caquedo, pro pimpim, pro buri, pro chumbo, pro gigi banana e pra tutti o indiquis. Escuta essa rádio maravilhosa e tenha um dia abençoado, que o patrão lá em cima sempre nos abençoe e nos proteja. Vamos lá, que tem uma aceração com a mamarda socramenta, mademovinha, gacha, que hoje é quinta-feira ainda.
0: Muito bem, aí está o nosso amigo Camelo de Balneário São Jorge, ligado na programação da nossa FM Nativa também, né? Tem mais por aqui, mandando seu alô, seu recado. Bom dia, amigo Fernandão. Diga lá, Fernandão.
3: Tudo certo?
0: Tudo bem.
3: Roda aí pro senhor Urquiza, roda lá pro Alemão, Fabinho, pro Luciano, roda também aí pro Edino, pro Dudu, pro Marcelo, pro Felipe, lá pro Zequinha Bertoldo, pro Lulinha, pra todos que estão na escuta aí. Roda pra eles, vai igual o Picasso.
0: Valeu, Fernandão, abraço, bom dia pra você ligado no Manhã Nativa.

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0: O nosso amigo Tuneri, lá do Canto do Sul, também está ligado aqui na programação, né, Tuneri? Um abraço, um bom dia para você e para todos ligados na número 1 da música gaúcha. Em quinta-feira, endiada. Vamos embora com mais música por aqui na nossa programação.

Aí está o Canto do Sul e o Bojô afamado por aqui no Manhã Nativa com apoio do Rei dos Pneus, com nosso amigo Tio Ney lá em Araranguá. Grande Tio Ney, ligadito na 99.5. 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Já por aqui o informativo da Fecoagro, Mampituba Notícias, e é claro que eu volto, né, às 9 horas no programa Expresso Campeiro. Abraço nosso amigo Guilherme Crepaldi, também ligadito aqui na nossa programação, né, Tiaguri? Buenas, forte abraço a você e a todos ligados na número 1 da Música Gaúcha. Quintou, simbora por aqui com Sandro Oliveira.

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0: Comerco 2026 será lançada hoje em Chapecó. Pesquisa revela desafios e avanços da cultura cooperativista no Brasil. Essas e outras notícias logo após a nossa mensagem cooperativista.
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0: Alô, amigos gaúchos e catarinenses, eu sou o René Roberto e hoje é quinta-feira, edição de 27 de agosto de 2026. E essas são as notícias. A Expomerco 2026 será lançada hoje em Chapecó, no oeste de Santa Catarina. O evento ocorre na Casa do Criador, no Parque de Exposições Dr. Valmor Ernesto Lunardi, no bairro EFAP, reunindo imprensa, autoridades e convidados. A feira será realizada entre os dias 24 e 27 de setembro, com entrada gratuita. A expectativa da organização é atrair cerca de 40 mil visitantes e reunir aproximadamente 1.050 animais durante os 4 dias de programação. A projeção é movimentar em torno de 15 milhões de reais em negócios, especialmente na compra e venda de animais, fortalecendo a integração entre produtores, criadores, empresários rurais e profissionais do setor. Organizada pelo Núcleo de Criadores de Bovinos de Chapecó, com o apoio da Secretaria da Agricultura e Pesca do município e entidades do agronegócio, a Expomerco surge com o objetivo de impulsionar a atividade econômica e valorizar a produção regional. Presidente do Núcleo de Criadores de Bovinos, Gelson Dalla Costa, destaca a proposta do evento. Segundo ele, a Expomerco nasce para estimular a atividade econômica e valorizar a capacidade produtiva regional. A feira incentiva a inovação no campo, apoia a agricultura familiar e empresarial.

empresarial e amplia os canais de comercialização de produtos e serviços ligados ao setor agropecuário. Entre os destaques da programação estão a exposição de gado leiteiro, com pelo menos 140 animais das raças Jersey e Holandesa, além de cerca de 50 exemplares de gado de corte. A ovinocultura também terá forte presença, com aproximadamente de 400 animais de 10 raças. A programação inclui ainda um leilão geral, com expectativa de comercialização de cerca de 500 bovinos, reunindo criadores de Santa Catarina, Paraná e Rio Grande do Sul. Além disso, a feira contará com mostra de piscicultura, participação de instituições financeiras, cooperativas de crédito, empresas de insumos, equipamentos e tecnologias, além de universidades e entidades do setor. A agricultura familiar terá espaço garantido, com pavilhão para exposição e venda direta de produtos como hortifruti granjeiros, alimentos artesanais, mudas, flores e artesanato. Na gastronomia, o destaque será o primeiro concurso de assado de ovelha patagônico, reforçando a valorização da cultura e da produção regional. A Expo Merco 2026 de Chapecó chega com a proposta de se consolidar como um dos principais eventos de agronegócio da região. Cooperativa Vinícola Aurora do Rio Grande do Sul consolida o avanço de sua atuação no mercado internacional. No primeiro semestre deste ano, os embarques de vinhos aumentaram 64% em relação ao mesmo período do ano passado. Já as exportações de espumantes triplicaram no período. Os resultados demonstram o fortalecimento da presença da marca no exterior e a crescente valorização dos produtos brasileiros em mercados internacionais. Somente em vinhos foram exportados 262,6 mil litros, enquanto os espumantes chegaram a quase 10 mil litros embarcados nos primeiros 6 meses deste ano. O desempenho sucede a um ano de resultados positivos. No ano passado, a cooperativa exportou 1.300.000 litros de vinhos, espumantes e sucos de uva para 15 países, com crescimento de 7% em volume frente a 2024. China, Paraguai e Gana lideraram as compras, enquanto o suco de uva respondeu por 51% do total embarcado. O crescimento sustentado das vendas para o mercado externo rendeu à Aurora, pelo 11º ano consecutivo, o prêmio Exportação Rio Grande do Sul, por meio do Troféu Destaque Setorial Agro. A homenagem foi entregue durante a 54ª edição da premiação, promovida pela Associação dos Dirigentes de Marketing e Vendas do Brasil, a DVB Gaúcha, em Porto Alegre. Para o presidente da Cooperativa Vinícola Aurora, Tiago Fronza Frari, números refletem uma estratégia consistente de expansão internacional, apoiada na qualidade dos produtos e no trabalho das famílias cooperadas. Ele disse: receber pelo 11º ano consecutivo o Prêmio Exportação RS confirma a consistência da nossa estratégia de internacionalização e o trabalho das famílias cooperadas, que garantem a qualidade dos nossos produtos. Os resultados do ano passado e o forte crescimento das exportações de espumantes e vinhos em 2026 mostram que estamos ampliando nossa presença no mercado internacional com produtos de maior valor agregado, fortalecendo a imagem do vinho brasileiro no mundo. No mercado interno, a Vinícola Aurora lidera as categorias de vinhos finos brasileiros, de sucos de uva integral e coolers. Faturamento em 2025 atingiu 874 milhões de reais, 3,9% a mais do que em 2024. Pelo 7º ano consecutivo, a cooperativa atingiu o melhor desempenho da história. Cooperativa Cooperja de Jacinto Machado, sul de Santa Catarina, realizou mais uma edição do programa Jubilados, iniciativa que reconhece colaboradores que construíram parte de suas trajetórias profissionais junto à cooperativa. Neste ano, cerca de 93 profissionais foram homenageados pelos 5, 10, 15, 20, 25, 35 e 40 anos de serviços prestados. A cerimônia aconteceu no restaurante Gabiati, no município de Sombrio, sul de Santa Catarina, e reuniu os homenageados, familiares, diretores e lideranças da cooperativa Cooperja. O momento foi marcado por reconhecimento, gratidão e celebração das histórias construídas ao longo dos anos. A presença do presidente da cooperativa Cooperja, do sistema OSESC, cooperativista Vanir Zanata, e dos demais diretores, os colaboradores receberam troféus, placas e botões, além de valores proporcionais ao tempo de serviço. O benefício pode ser convertido em crédito da cooperativa ou utilizado para a realização de uma viagem, como forma de valorizar a dedicação de cada profissional. Entre os homenageados, o colaborador Vitinei Pirola celebrou uma marca especial: 40 anos de serviços prestados à cooperativa Cooperja. Aos 20 anos de idade, ele iniciou sua trajetória na cooperativa e, desde então, passou por diferentes setores, enfrentou desafios e acompanhou de perto as transformações da organização. Para o presidente da cooperativa Cooperja e do sistema OSESC, Vanir Zanata, o programa Jubilados representa o coroamento e a gratidão aos profissionais que estão com a Cooperja nesses anos de convivência. Afirmou: um momento para celebrar histórias de vida, conquistas compartilhadas e sonhos que ajudaram a construir nossa cooperativa. Cada colaborador jubilado deixou sua marca, ajudou a fazer da Cooperja uma cooperativa robusta, respeitada e mais preparada para o futuro.

0: que possamos continuar juntos com orgulho de pertencer, com respeito à nossa história que foi construída por muitas mãos e o futuro também será. Agradeceu Zanata. O programa Jubilados reforça assim a importância das pessoas na trajetória da Copérgia e valoriza não apenas o tempo de serviço, mas também as experiências, aprendizados e contribuições que cada colaborador deixou ao longo de sua caminhada. E a seguir, depois da nossa mensagem cooperativista, nossa última notícia. Pesquisa revela desafios e avanços da cultura cooperativista no Brasil. Aguardem.
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0: E agora atenção para a última notícia. Como está a cultura cooperativista no Brasil hoje? Essa foi a pergunta que guiou a participação da superintendente do sistema OCB, Fabíola Nader, durante a Semana de Competitividade 2026. Pela primeira vez, o movimento cooperativista conta com um diagnóstico nacional sobre a maturidade dessa cultura. O estudo foi construído a partir da percepção de cooperados, empregados, dirigentes e conselheiros em todo o país. Ao todo, a pesquisa ouviu 9.761 pessoas. Na etapa qualitativa, foram realizadas 46 entrevistas. Entrevistas em profundidade em 37 cooperativas em 26 estados e do Distrito Federal, ampliando a compreensão sobre os desafios e a experiência do dia a dia no cooperativismo. O levantamento chega em um momento de forte crescimento. Número de cooperados saltou de 15 milhões e meio em 2019 para 29 milhões em 2025. Isso representa uma média de 6.100 cooperados por dia. Para Fabíola Nader Mota, esse avanço também traz responsabilidade. Segundo ela, esses 6.000 novos cooperados todos os dias sabem que são cooperados? Eles sabem seus deveres, responsabilidades, direitos, seu papel? Questiona ela. Entre os principais resultados, o estudo destaca a força da relação entre cooperados e cooperativas. 93% afirmaram honrar seus compromissos, 89% pretende manter vínculo de longo prazo e o mesmo percentual recomendaria sua cooperativa. Além disso, 87% mantém fidelidade, mesmo em momentos de crise. Por outro lado, a participação nas assembleias ainda é um desafio. A falta de tempo foi apontada por 36% dos entrevistados, seguida pela falta de informação com 22%. Fabíola Nader Mota resume que quem conhece gosta. A barreira é a comunicação e o caminho é a educação cooperativista. O estudo também mostra que educação, formação e informação são prioridades para o futuro do setor, indicando caminhos para fortalecer a participação e preparar novas lideranças no cooperativismo brasileiro. 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
1: 7:35, 25 faltando para as 8 horas da manhã dessa quinta-feira. Quinta-feira que amanhece com tempo bom no extremo sul do estado de Santa Catarina. Temperatura registrando aqui no centro de Sombrio, uma quinta-feira que começa com temperatura mais elevada em relação aos últimos dias, né? 16 graus e um sol para cada um nesse início de manhã. Segundo a meteorologia, um dia em que teremos a temperatura superando aí a casa dos 20 graus aqui no extremo sul catarinense. Bom dia para você que está sintonizado, sintonizada na frequência modulada 99.5 absoluta no seu rádio para todo o sul do estado de Santa Catarina, norte e nordeste do Rio Grande do Sul. A partir desse exato abençoado momento, vamos juntos até as 9 horas, sempre em nome do mais categorizado time de anunciantes do seu rádio. Esse é o nosso Mampituba Notícias. Desde já colocando à sua inteira disposição nossos canais de contato: 3533-2000 é o telefone fixo, também é o nosso WhatsApp. Vai lá, manda a tua mensagem de texto, áudio, foto ou vídeo e faça parte aqui da nossa programação. Também tem um espaço para você interagir lá na nossa live do facebook.com/radiomampituba ou no nosso canal no YouTube, o Rádio Mampituba FM. E você também pode acompanhar aqui a nossa programação fazendo uso do nosso aplicativo disponível para os sistemas iOS e Android no seu smartphone, e ainda tem a possibilidade de você acessar todo o nosso conteúdo por intermédio do nosso portal. Agora totalmente reformulado. 7:37, 7:37. Daqui a pouquinho a previsão do tempo com Leandro Puchowski, também já ainda nesse primeiro bloco, que é destaque no agronegócio, da mesma forma as manchetes dos jornais. Agora sim, vamos com a previsão do tempo então com ele, Leandro Puchowski.
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1: 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Puchowski, bom dia.
2: Bom dia, bom dia para todos os nossos ouvintes. Previsão é de aquecimento, né? À medida que o dia vai ocorrendo, gradativamente as temperaturas elas vão entrando em elevação, e a previsão aponta máximas em torno de 26 a 28 graus na maioria

0: dos municípios, e especialmente para as áreas que pegam mais a região ali entre Criciúma, região da parte de Tubarão, Jaguaruna, né, que são as áreas de maior aquecimento aqui para nós. Ontem nós já tivemos esse aquecimento em alguns pontos, não tanto, mas dessas áreas, de novo, são as principais regiões com mais aquecimento, mas também na parte aqui do litoral, num comparativo com ontem, a gente também vai ter o nosso aquecimento. Com isso, inclusive, vai entrar um vento nordeste ao longo do dia, ao longo da tarde, com algumas rajadas moderadas. E a gente tem uma quinta-feira assim, né, com a presença do sol entre nuvens. Ao mesmo tempo, já está chovendo na fronteira do Brasil com o Uruguai. Essas instabilidades, elas vão avançar um pouquinho mais, até mais ou menos a parte central do estado gaúcho, pode passar um pouquinho em parte ali em direção à Lagoa dos Patos. Então a gente tem, com o aquecimento aqui para nós, uma pequena chance no final da quinta de uma chuva passageira no sul catarinense, mas acontecendo pouquíssimas áreas, também não é nada demais, é uma chance até que menor.
1: Muito bem. E aquela previsão toda de chuva aí para os próximos dias está se confirmando, Puchowski?
0: Sim, seguimos com esse alerta para todos. A região sul do estado e a parte da serra são as áreas com os volumes maiores previstos ao longo dos próximos dias. A gente acaba tendo uma sexta-feira com o sol ainda aparecendo, faz calor e até a temperatura deve subir mais na tarde de amanhã do que na tarde de hoje, então tem um processo aí de aquecimento, e o dia já amanhece com temperaturas um pouco altas na sexta, e eu estou falando isso porque esse calor já pode ali no final da tarde ou na noite em direção ao sábado começar a trazer algumas pancadas de chuva. Nesse primeiro momento, muito mal distribuída, não chama tanta atenção o volume, mas sim a possibilidade de ter trovoadas, raios, né, por causa do calor que antecede. Não é para todas as cidades, mas o final da sexta começa a ter um pouco isso. E ali é o pontapé inicial para a gente ter ali um período entre sábado, domingo e segunda com chuva. Então são 3 dias por si só, né, já com condições de aumentar os volumes, mas em cada um dos dias o volume é elevado. Então, somando o que acontece, a gente vai ter volumes bem altos previstos, né? Pelo menos aqui pela região, acima aí em 3 dias do que é o normal do mês de agosto. Então, muita atenção em relação a isso, porque esses volumes todos previstos acontecendo, a gente pode ter problemas com umidade no solo, né? Saturar o solo, ter desmoronamento, coisas assim em algumas áreas, elevação de corpos d'água. Então a gente tem que ter bastante atenção também em relação a essas situações, caso venha se confirmar esses volumes mais elevados. Então bastante atenção entre sexta, sábado e domingo, sábado, domingo e segunda, sábado, domingo e segunda, esses 3 dias com chuva, né? Não que tenha que chover o tempo inteiro, mas quando acontecendo, alguns momentos aperta de intensidade, e atenção em relação a isso. Também porque pode ter alguns temporais, não só a questão de volume de chuva, mas em alguns pontos, e aí não é para todo mundo, mas deixamos essa possibilidade também em aberto, e temperaturas mais amenas, o aquecimento vai até sexta, a partir de sábado já não tem mais esse aquecimento.
1: Muito bem, falando em volume, os modelos que você tem aí à disposição, o que eles estão dizendo hoje para esses 3 dias aproximados aqui na nossa região, sábado, domingo e segunda?
0: É sempre importante salientar que existe uma série de modelos, uma série de simuladores, né? Então é natural que cada um, tendo os seus parâmetros, tenha informações diferentes em termos quantitativos. Em termos qualitativos, todos indicam a mesma situação, mas em termos quantitativos, eles têm algumas diferenças. Então tem os modelos que menos projetam chuva, projetam 100 milímetros para cima, 100, 150 milímetros, e os modelos que projetam volumes maiores, coloca ali de 170, 190, 200, alguns podem chegar até 250, mas isso é muito natural quando a gente olha para a modelagem, que eles tenham essa variação, porque cada um tem os seus parâmetros, e assim e sempre foi, né? E é dessa forma que a gente trabalha. É sempre importante deixar claro ao ouvinte que em termos quantitativos a gente também não leva

0: tão ao pé da letra o que os modelos indicam. Por quê? Porque muitas vezes tem algumas áreas, como é o nosso caso aqui, onde temos a chuva orográfica, que é uma chuva por causa de relevo, por causa de algum morro, por causa de alguma montanha. Como isso é muito local, muitas vezes os próprios modelos eles não conseguem enxergar essas pequenas áreas de influência e eles acabam muitas vezes subestimando os volumes, né? Ou seja, colocando menos do que na realidade ele acaba acontecendo. E alguns modelos eles são mais assertivos, eles conseguem pegar um pouco mais. Então estou falando isso para explicar por que que alguns dão tanta variação assim, mas até por experiência de tanto tempo trabalhando na área, né, de previsão, a gente entende que quando a maioria dos modelos indica uma região de chuva mais forte, dificilmente isso não ocorre. Né? O que pode é variar a quantidade ali, o termos quantitativos que eu falei, mas assim, dificilmente a gente vai escapar, até porque a condição meteorológica ela é favorável, né? De volumes altos aí que vão somando, vão aumentando gradativamente ali nos 3 dias. Então a gente sempre pede que a população fique bastante atenta ao longo desses dias. A informação ela não é para assustar, a informação é justamente para as pessoas ficarem atentas e preparadas caso haja necessidade de alguma ação, elas já sabem de antemão. Então essa é a ideia. E obviamente, né, quanto mais ali final de domingo para segunda-feira, sempre maior atenção, porque já vai ter chovido sábado, já vai ter contado a chuva ali do sábado, boa parte do domingo. Então assim, quanto mais para o final do período, mais atenção a gente vai tendo. E a tendência é que isso já pare na terça-feira.
1: Para encerrar, roubando uma expressão, uma terminologia dos terremotos, o epicentro da chuva será realmente as encostas da serra aqui do extremo sul catarinense?
0: Porque a maior parte dos modelos, se eles têm uma área de consenso de volume alto, acaba pegando a região serrana, né? Outras áreas eles meio que divergem em alguns pontos em termos quantitativos, mas a maioria identifica volumes elevados dentro da serra, né? Tanto Serra Gaúcha quanto Serra Catarinense. Então assim, é natural, tem uma ou outra variação ali, mas a maioria coloca mais de 200 milímetros para a região da serra, alguns colocam 300, outros 250, mas eles ficam nesse volume, o que é muita coisa para um período de 3 dias. Então tem que ter bastante atenção realmente.
1: A cabeceira realmente é o local da cabeceira dos grandes rios aí da região de Porto Alegre, né? Que desaguam ali no Guaíba e também no caso aqui do nosso rio Araranguá. Tá certo, Puchalski, por enquanto, muito obrigado. Um abraço e até amanhã nesse mesmo horário.
0: Até amanhã.
1: Leandro Puchalski, diariamente aqui na nossa programação com a previsão do tempo para Sicoobi Credigia.
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1: Agora são 7:47 no Mampituba Notícias. Vamos com o que é destaque no agronegócio.
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1: Olha, hoje no agronegócio aqui dentro do Mampituba Notícias, Agro de Santa Catarina define prioridades para os próximos 4 anos. Sim, é necessário o planejamento. 8 entidades do setor definem propostas para fortalecer a competitividade do agronegócio catarinense.
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4: O agronegócio catarinense definiu os principais pleitos para o próximo ciclo legislativo, de 2027 a 2031. O documento reúne propostas de 8 entidades do setor, que em 2025 foi responsável por 66% das exportações catarinenses. O valor da produção agropecuária de Santa Catarina em 2025 ultrapassou 74 bilhões de reais, crescimento de 12%. As demandas estão divididas nestes eixos: infraestrutura, competitividade, sustentabilidade e meio ambiente.

0: transporte, além de desburocratização. A OSESC destaca que a pauta reúne problemas que afetam diretamente quem produz, industrializa e comercializa no estado. De Florianópolis, da Rede de Notícias ACAERT, Carol Denardi.
1: 12 faltando para as 8, antes do intervalo comercial, as manchetes dos jornais.
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1: Começando o nosso giro pelas redações, todos os dias você acompanha aqui dentro do Mampituba Notícias as manchetes dos jornais país afora, né? O que os periódicos estão trazendo em destaque em suas respectivas edições nessa quinta-feira. Nessa quinta-feira, Sidney, já estamos no 27 de agosto, Sidney. O mês que vem já começa aí na próxima semana, né? Na próxima semana, que dia que cai? Dia 1º de setembro, Sidney? É terça-feira? Terça-feira, né? Terça-feira aí, portanto, teremos o início do nono mês do ano da graça de 2026. Mas nas manchetes dos jornais, agora sim, abri o arquivo aqui, na Folha de São Paulo de hoje, Meta aceita pagar 17 bilhões de dólares de multas nos Estados Unidos por redes sociais viciantes. O processo é muito parecido com o que a indústria de cigarros sofreu lá nos anos 90, quando as pessoas começaram a processá-las por doenças graves como o câncer de pulmão, lá nos anos 90. E essa onda de processos começou justamente nos Estados Unidos. Nos Estados Unidos, né? E agora temos novamente a novela se repetindo, né? Pessoas que estão se sentindo prejudicadas em sua saúde, processando as redes sociais. As redes sociais. Não era sem tempo, já estava na hora. Porque o prejuízo, ele é evidente. Evidente. Prejuízo social, prejuízo econômico, prejuízo psicológico. Muitas pessoas, Cindy, pegam o celular de manhã cedo e só vão largar à noite. Com as tais das redes sociais. E tá aí, ó. Meta, quem é a Meta? É a dona do Instagram, do Facebook, do WhatsApp, tudo isso. Meta aceita pagar 17 bilhões de dólares de multas nos Estados Unidos por redes sociais viciantes. No estado de São Paulo, após pacto com Lula, Congresso destrava a medida provisória das blusinhas e 6-1 antes da eleição. No jornal O Globo, processada por viciar jovens, Meta vai pagar multa bilionária e mudar rede nos Estados Unidos. Agora, no estado de Minas, também capa, né? O estado de Minas, capa aí dessa quinta-feira, vamos chegar lá. Deixa-me ver aqui o que nós temos, o Sidney Candioto, tá chegando aqui. Mutirão colhe DNA para localizar desaparecidos. No Zero Hora, Congresso e Planalto anunciam acordo para dar andamento ao fim da escala 6-1. Realmente parece que vai entrar em tramitação aí no Congresso Nacional, né? Vai ir para votação a medida provisória da escala 6-1. No Diário Gaúcho, carro barato pode sair caro. No Correio do Povo, acordo destrava pautas do fim da 6-1 e medida provisória das blusinhas. E no Correio Brasiliense, destruição, mortes e um rio de lama em tragédia no Nepal. Nas manchetes dos principais jornais, os locutores antigos diriam agora a hora da coincidência. 8 faltando para as 8, intervalo comercial e já estaremos de volta.
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6: De olho na hora certa, agora são 7:57, 7:57. Daqui a pouquinho tem as primeiras participações aqui dos nossos ouvintes. Já dentro de instantes. Não, chegou uma aqui agora no WhatsApp, né, Sidney? Chegou agora uma aqui no nosso WhatsApp, no 3533-2000. Daqui a pouquinho vamos abrir as participações do nosso Facebook, né? facebook.com/radiomampituba. Agora aqui do WhatsApp é o Carlos Adriano, é isso? Carlos Adriano aqui de Sombrio. Bom dia, amigo Alaor. Bom dia, Sidney. Estou fazendo um apelo. Avenida Quintino Manuel Domingos, Parque das Avenidas. Aqui pertinho da rádio, né, Sidney? Avenida Quintino Manuel Domingos, Parque das Avenidas, precisa urgente câmeras de vigilância da polícia. Os motoristas estão abusando na velocidade antes que aconteça uma tragédia. Ele está mandando aqui o seu recado, né? Muita correria. Se for atendido, muito obrigado. Forte abraço.

0: Uma ótima quinta-feira para todos. Fica aí o alerta, né, pessoal? Da Polícia Militar, que faz a fiscalização do trânsito, né? O policiamento ostensivo nas ruas. E também ainda, o pessoal do Departamento Municipal de Trânsito, o nosso Demutran, para que, na medida do possível, né? Juntos numa ação para coibir a velocidade alta aí nesse ponto apontado pelo nosso ouvinte, o Carlos Adriano. Avenida Quintino Manuel Domingos, no Parque das Avenidas. Diz ele aqui que precisa urgentemente câmeras de vigilância, da polícia também. Motoristas estão abusando da velocidade. Providência antes que aconteça uma tragédia. Muita correria, diz aqui o Carlos Alexandre. É aquele pessoal que sai atrasado do serviço, né, Cine? Atrasado aí para os seus compromissos, aí procura compensar acelerando indevidamente um pouco mais no trânsito. Mais consciência também é sempre bem-vinda, né? Obrigado pela participação, Carlos Adriano. Agora 7:59, o comentário de Alex Bristotti.
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0: Costumas acelerar também no trânsito de vez em quando, Alex? Bom dia.
2: Bom dia, Laor, Candioto, ouvintes da nossa FM Nativa. Acelerar dentro do que é o permitido, né, Laor?
0: Com responsabilidade.
2: Sim. Até porque, Laor, assim, já tem aí vários estudos que mostram que o excesso de velocidade no que reduz de tempo de viagem é muito pouco pelo risco que se corre, né? E pelo que às vezes também aí leva de multa, né?
0: Exato.
2: Por excesso de velocidade, então a idade vai chegando, a experiência aumenta e a gente vai vendo que tem coisas que, né, são mais frutíferas, né? No nosso dia a dia, e o respeito no trânsito, cada vez mais a gente vai tendo esse sentimento e essa responsabilidade, né? Às vezes quando é mais jovem e tal, né? A gente imagina que o errado é a placa e o certo é o condutor, né? Mas existe todo um estudo ali para isso, né? Enfim, se não fosse necessário, nós não tínhamos quebra-mola, não tínhamos semáforo, não tínhamos placa de sinalização. Então tem que controlar, né? E na infração, então vem a punição e a multa. E assim, mas até final de semana, Laura, tem a tenda do Umbu, que é em Picada Café, ali na Serra Gaúcha.
0: Sim.
2: É um local onde reúne muitos motociclistas ali durante o final de semana. E aí teve uma operação da PRF que andou apreendendo aí quase 30 motocicletas. E aí o pessoal reclamando e tal. Olha, mas eu imagino que as motocicletas que foram apreendidas é porque apresentavam irregularidades. E as que foram notificadas da mesma forma, né, identificado irregularidades pelo agente de trânsito, né? Então, se tu andar dentro da linha, se andar nos limites do trânsito, respeitando a legislação, acho que dificilmente vai ter problema, né?
0: É. O apressado sempre come cru, né?
2: É isso aí.
0: O Alex, caso Master e INSS sumiram das pautas?
2: Sumiram, né? Inclusive tá tendo aí até uma rodada na Rede Globo de entrevista com os candidatos, né? Tiveram candidatos à presidência da República. E aí então já tivemos a presença do Zema, do Ronaldo Caiado e do Renan Santos. Hoje, se não me engano, é Flávio Bolsonaro, né? E aí vamos ver se vai ter perguntas sobre o caso Master, porque dos que tiveram até agora, ninguém perguntou nada do INSS, do caso Master, qual era a opinião, de combate à corrupção e tal, muito pouco esse tema aí. Né? E a gente percebe que os próprios meios de comunicação não tocam mais nesse assunto. Né? Então vamos ver se vão perguntar hoje para o Flávio do caso Master, vamos ver se vão perguntar amanhã para o Lula do filho dele, lá no caso do INSS, do Lulinha. Vamos ver se o pessoal vai dar uma apertada aí, né?
0: São os dois mais diretamente ligados, né?
2: Oi?
0: São os dois mais diretamente ligados aos casos que você mencionou, né?

0: Isso. É o Lulinha no caso do INSS e o Flávio naquele patrocínio do filme do pai dele ali, né? Pedindo dinheiro lá pro cara. Então é os dois assim que diretamente a gente percebe que estão mais, ou indiretamente, né? Mais envolvidos, né? Então vamos ver o que que vai vir aí nessas duas entrevistas, porque nos programas de TV, nos debates, não vão participar. Ou participarão de poucos. Nos programas de TV de cada candidato, ninguém cita isso, né? Não entra nessa pauta. A mídia também já divulga muito pouco, né? Ou aparece muito pouco essa pauta. Então parece que já foi tudo superado, né? O Forcado daqui a pouco vai ganhar as ruas, né, Alor? Porque pela própria Constituição não consegue deixar ele muito tempo preso, sem ter condenação. Daqui a pouco vão ter que soltar. E aí, depois de soltar, meu amigo, vai prender quando? Pois se esse caso aí do Banco Master envolve a República inteira, envolve, entre aspas, né? Gremistas e colorados, né? Envolve a esquerda, envolve a direita, envolve o baixo, envolve o alto, envolve o centro, envolve tudo, né?
1: É, uns poucos mais, uns um pouco mais, outros um pouco menos.
0: Isso, e no caso do INSS, da mesma forma, né? Cadê os bilhões aí? Porque foram devolvidos dinheiro para os aposentados, mas não foi devolvido com base naquilo que foi apreendido. Não, foi devolvido dinheiro do cofre, né? Do governo federal. Então, cadê esse dinheiro? Quanto é que já foi devolvido? Quanto que foi, tá bloqueado? Onde é que estão as operações? O que que tá acontecendo, né? Porque foram bilhões nesse caso do INSS aí. Onde é que está o dinheiro?
1: É, agora, e o desconto na energia elétrica do bônus Itaipu é apenas para o mês de agosto? Que assunto é esse que você mandou aqui na pauta?
0: É, se o nosso ouvinte, ele, se ele é dos mais atentos, né? Ele recebeu a sua conta de energia elétrica e ele viu lá na descrição, tem lá, desconto, bônus Itaipu. O que que é? A Itaipu é a binacional, né? Hidrelétrica Brasil-Paraguai.
1: Isso.
0: E quando ela tem resultado positivo, Alaor, financeiramente, ela gera desconto para descontar na energia dos consumidores. E neste caso, veio agora na fatura de agosto para pagar em setembro, um desconto na energia elétrica. Então, se você pegar a tua tarifa, tu vai ver que tem esse desconto bônus Itaipu. Só porque esse bônus é só para o mês de agosto, né? Então não vá pensando o ouvinte e o consumidor que é algo que possa ser ampliado, né? Não, é apenas no mês de agosto. E para os consumidores da Celesc, né? Nós já estamos consumindo desde o dia 22 uma energia para consumo residencial e rural de baixa tensão de quase 10% de aumento, né? Então, lá na fatura do mês de outubro, Alaor, vai vir então sem o bônus Itaipu e com aumento de quase 10%, né? Então, pegar o valor da conta de energia agora e fazer uma média já para considerar a conta de energia do mês que vem vai dar uma conta meio diferente aí. Então, o nosso ouvinte deve ficar atento para essa condição. E tudo isso vai refletir, Alaor. Esse desconto da Itaipu refletiu numa deflação agora no último período. E para o mês seguinte, então, nós vamos ter um aumento inflacionário no efeito do aumento da energia elétrica e da não distribuição desse bônus Itaipu. Então, são situações do dia a dia do cidadão. Eu até fui verificar se esse bônus que foi dado agora na conta de agosto para pagar em setembro, não tinha algo a ver com a própria eleição, né? Porque daí um mês antes da eleição, a próxima fatura vai chegar, né, já lá próximo do período eleitoral. Mas não, é uma decisão da ANEEL que ela escolhe qual o mês do desconto e já é o mês de agosto já é um período definido em anos anteriores. Então não é uma decisão agora para esse período eleitoral, né? Pro cidadão ter um alívio no bolso na conta de energia com esse bônus. Então, não é nessa linha para ter benefício eleitoral, mas sim é um desconto que quando tem esse superávit pela Itaipu.

0: ela dá um bônus para os consumidores.
1: Não faz parte de nenhum daqueles pacotes de bondades tradicionais das eleições.
0: Não, não faz parte. Não, não tivemos esse ano, né?
1: Calma.
0: Acho que na energia elétrica, acho que não, né?
1: Calma, o jogo não terminou ainda.
0: Ah, é, tu acha que pode ter.
1: Quando o juiz apitar e você elogia ele ou critica?
0: Ah, é. E agora, né? No país das jabuticabas, a gente não duvida de nada, né?
1: É, falando em jogo, palpite pra hoje?
0: 3-0 Grêmio.
1: Tá desconfiante, hein?
0: Normal.
1: 3-0. Hoje é normal. Tu vai torcer pro teu time.
0: Oi?
1: Hoje tu vai torcer, de fato, pro teu time ganhar.
0: Vou.
1: Uhum. Onde é que é o jogo, por acaso? É no Beira-Rio ou é no lugar lá onde vocês jogam lá?
0: Cara, tu acredita que eu nem sei, cara? Eu tô tão... Ah, agora falando sério, assim, eu tô tão desatento... Ah. Que desestimula mesmo, né?
1: Sim, claro.
0: Agora falando sério, falando a real.
1: É compreensível.
0: Cara, eu não sei... Nem que hora é o jogo hoje? Bem sincero contigo, tá?
1: Uhum.
0: Não sei nem que hora é o jogo hoje. Se tu puder até atualizar, eu te agradeço. Eu não sei que hora e não sei em qual estádio é o jogo. Só sei que é hoje. Porque não anima mais ver Grêmio, ver Inter. Já encheu a
1: passeada. O futebol como um todo, né?
0: É. Que hora é o jogo? É. Só pra atualizar, sério mesmo, não sei mesmo, falando real.
1: É às 8:30, se eu não tiver enganado.
0: É?
1: Não, às 8 horas, 20 horas. 20 horas 20 e horas. Será no belíssimo estádio Beira Rio.
0: Lá no Bergamota lá, Bergamotão.
1: Isso. No estádio mais então, bonito tá, do mundo, segundo Sidney Candiota.
0: Vamos acompanhar, mas é joguinho de sofrer. Falei 3-0 ali, mas na
1: falasse da boca pra fora, o teu coração e a tua consciência estão te dizendo outra coisa.
0: É, porque a gente sabe que é pra ser um jogo feio, né?
1: Uhum.
0: Não sabemos qual é o pior nesse momento no futebol, se é o Grêmio, se é o Inter. Então, imagina-se um nivelamento muito por baixo. Agora, claro, né? Vamos aguardar a partida e ver o que que acontece.
1: O Sidney Candiota me revelou aqui que um ouvinte se manifestou hoje pela manhã dizendo que no jogo dessa quinta-feira, tanto o Inter quanto o Grêmio só vão judiar da bola.
0: Ah, pode ser. Coitada da bola, então. E dos torcedores, né?
1: É, já temos quem vai perder hoje. Será a bola e serão os torcedores.
0: Os torcedores, é isso aí. Igual o pessoal do Santos ontem, né?
1: É. Não precisava. É. Não carecia. Não, né? Pula.
0: É. Bom, tá, mas fica a história de grandes conquistas, né?
1: Sim, sem dúvida nenhuma. Um abraço, até amanhã.
0: Perfeito. Um abraço, até amanhã.
1: Alex Bristotti, diariamente aqui na nossa programação com seu comentário. Intervalo comercial e já estaremos de volta.
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0: Agora são 8 horas e 16 minutos, 8 e 16. Retornamos com o nosso Mampituba Notícias. Cine tem participação aqui dos nossos ouvintes. Vou dar uma olhadinha lá, vamos checar aqui quem está conosco interagindo lá na live, né? Lembrando que estamos ao vivo com imagens só aqui do estúdio, na live do facebook.com/radiomampituba. E da mesma forma, lá no nosso canal no YouTube, né? O Rádio Mampituba FM. Mas antes disso, deixa eu ver aqui, tem matéria, ô Cine, vamos lá? Tem matéria aqui, falando sobre esse acordo, né? Esse acordo aí que foi fechado, aparentemente ontem no horário do almoço. Qual foi o cardápio, será, Cine, ontem com a presidência da República, o presidente do Senado e o presidente da Câmara dos Deputados. Qual o cardápio foi ontem no almoço, hein? Onde foi fechado esse acordo para a votação, então, da taxação das blusinhas e ainda esse tema polêmico, né? Também o fim da escala 6x1. O acordo foi, ao que tudo indica, fechado ontem. E durante o almoço, né? E o Senado vota então o fim da taxa das blusinhas e da escala 6x1 na próxima semana. Informação no programa.
1: O presidente Luiz Inácio Lula da Silva se reuniu nesta quarta-feira com os presidentes da Câmara, Hugo Mota, e do Senado, Davi Alcolumbre, para alinhar as pautas prioritárias do governo para o esforço concentrado do Congresso na próxima semana, entre os dias 31 de agosto e 4 de setembro. Lula pediu prioridade para 4 temas. Entre eles está a proposta que acaba com a escala de trabalho 6x1, reduzindo a jornada semanal e ampliando os dias de descanso. A matéria já foi aprovada pela Câmara e agora tramita no Senado. Outro ponto é o fim da chamada taxa das blusinhas. Uma medida provisória suspendeu a cobrança de 20% sobre compras internacionais de até $50. O texto precisa ser votado até 8 de setembro.

0: para não perder a validade. O presidente do Senado, Davi Alcolumbre, se comprometeu de votar na próxima semana.
1: Esta medida provisória vai ser deliberada na próxima semana do esforço concentrado. Essa medida provisória não vai caducar. Essa medida provisória vai ser deliberada na comissão especial de medidas provisórias, que nós vamos instalar provavelmente na terça. Ela precisa ser deliberada na comissão, depois no plenário da Câmara, depois no plenário do Senado. Mas eu faço o compromisso que na semana que vem, tempo curto de esforço concentrado, no meio do processo eleitoral, nós vamos deliberar e encaminhar esta matéria para o senhor, que o senhor sancionar e ela virar lei.
0: Também estão entre as prioridades a PEC da Segurança Pública, que amplia a atuação da União na área, e o marco legal dos minerais críticos, considerado estratégico para a política industrial e econômica do país. O encontro busca organizar o calendário de votações e reduzir resistências no Congresso. Com a aproximação do período eleitoral, o governo tem uma janela curta para avançar com essas propostas. A expectativa é que a Câmara e Senado concentrem os esforços nas matérias consideradas prioritárias antes da interrupção das votações. De Brasília, da Rede de Notícias Acaerte, repórter Rita Sardi.
2: Repórter Rita Sardi trazendo a informação dentro do Mampituba Notícias. Agora são 8:20, girando a informação, olha, informação comercial. 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
1: Tá aí, obrigado, obrigado, Sérgio, direto da Sony Bem-Estar, no colchão da família Gilney Palhano dos Santos. Bom dia, Gilney. Também o Rafael Silva, Lisboa, bom dia, Rafael, obrigado pela companhia. E da mesma forma, interagindo aqui com a gente, lá na live do facebook.com/radiomampituba, lá de Passo de Torres. Como é que tá o tempo aí agora em Passo de Torres, hein? O seu Valdir Inácio Birque. Bom dia, senhor Alaor, bom dia, na escuta, um abraço, diz ele aqui. E curtindo lá a nossa transmissão, além do seu Valdir, também o Marcelo Foscarini, a Márcia Pedroso Gonzaga, o Rafael Silva Lisboa, o José Borges de Freitas, a Marli Schwanke e o Gilney Palhano dos Santos. Ouvintes, né? Fazendo parte aqui da nossa programação. Literalmente, deixando sempre os seus recados, colaborando, né? Com as suas opiniões, com informações, partindo do pressuposto sempre da identificação, né? E, obviamente que a gente agradece e muito essa interação fundamental aqui para a nossa programação.

0: Bem, olha, nós tivemos ontem mais um grande dia na história lá da Cooperativa de Eletricidade de Jacinto Machado, a Cejama. A Cejama, lá comandada pelo presidente Serginho Poça Maidela e também pelo vice-presidente, o Ivan Cleito Candioto. E a reportagem da Rádio Mampituba esteve presente. Na tarde de ontem, quarta-feira, dia 26, nas instalações da futura subestação da Cejama, localizada na comunidade de Água Branca, foi assinada a ordem de serviço da linha de 69 kV. Atenção, Jacinto Machadenses, associados da Cejama. Essa linha que será construída, né, implantada a partir da subestação da Celesc em Ermo, ali no Morro do Ermo, né? Aliás, no Morro do Soares, irá abastecer a estrutura no interior de Jacinto Machado. Depois de concluído, o valor total do investimento somado à linha de transmissão e a própria subestação será superior a R$ 33 milhões. Com isso, segundo a diretoria da Cejama, será garantida a energia de qualidade para o desenvolvimento de Jacinto Machado pelos próximos 50 anos, Sidney. E resultará também na menor tarifa paga pelo associado. Informação agora aqui no programa.
1: É, sem dúvida nenhuma, um dia muito especial para a nossa Cooperativa de Eletricidade de Jacinto Machado. A Cejama, com certeza, ficará na história da cooperativa esse 26 de agosto de 2026. Presidente Serginho, boa tarde.
2: Boa tarde, Alaor. Como você falou aí, é um dia muito, muito importante para a Cejama, para os associados, para o nosso conselho administrativo. É um dia que vai ficar marcado, um dia que deixa a gente feliz, no mesmo instante, assim, a gente se emociona até por uma coisa que há 3, 4, 5 anos atrás parecia impossível. E com a ajuda de todos os associados, do nosso conselho administrativo e também de vários órgãos aí, a gente conseguiu, através de muita economia, de planejamento, de coragem, tá conseguindo hoje partir para a última etapa, que é a nossa linha de transmissão, né? Então, um dia importante, haja vista que a nossa subestação que está aqui está praticamente pronta, e então agora falta só a linha de transmissão. A gente está assinando hoje a ordem de serviço aí para a empresa ganhadora aí, que vai fazer a mão de obra, a parte de materiais, cabos, postes, torres, isso aí já foi tudo comprado, tudo adquirido. Então agora é bola para frente.
1: Presidente da Cersul, Andrei Maganin, co-irmã aqui da nossa Cejama, que atende o município de Turvo e também municípios circunvizinhos, prestigiando esse dia tão importante para a cooperativa sediada aqui em Jacinto Machado. Boa tarde, obrigado pela visita, um dia especial para a nossa cooperativa.
3: Alaor, com certeza a Cejama, ela tá, eu digo sempre assim, o Serginho dizia para mim, o Adelar também, vocês têm a tarifa muito baixa, né? Quando é que a gente vai chegar igual? A Cejama está chegando igual. A Cejama deu um passo muito importante, né? Com a subestação, agora com o início da construção da linha 69 que vai chegar aqui, realmente vão estar em outro patamar. E a gente sabe da dificuldade que é, a gente sabe da luta que é quando se vai pensar em fazer uma subestação ou uma linha de 69. É um investimento muito alto, precisa de muito esforço da diretoria, de quem está à frente. Como eu falei, eu acompanhei o Adelar e agora com o Serginho bastante, estou sempre junto. A gente sabe do esforço deles para conseguir chegar a construir uma subestação e depois conectar numa linha de 69. Então eu queria dar os parabéns para eles, dizer que eu tenho certeza que no ritmo normal jamais se consegue fazer uma subestação em uma linha de 69. É porque eles estão se esforçando, eles estão fazendo aquilo, estão saindo da vida comum e indo à luta, porque precisa ir à luta mesmo, e é uma guerra para se conseguir recurso para fazer isso. E hoje a gente está aqui presenciando isso, né? Quero dar os parabéns de novo para toda a Cejama, para o Sérgio, para Adelar, para eles.
1: Ivan Cleito.

0: Candioto, vice-presidente da Sejama, que assumiu a função recentemente e que já logo nesses primeiros passos junto à cooperativa, nessa posição da diretoria, está presente nesse dia tão especial para a cooperativa, também especial para você, Ivan. Boa tarde.
1: Boa tarde, Alaor. Sim, hoje é um dia que vai marcar a história da cooperativa e de, acho que todos os cidadãos de Assis Machadense, né? Vai ser um passo muito grande, muito importante para a nossa cooperativa. A gente vem sonhando com isso há muito tempo. Eu estou no conselho já, esse é o segundo mandato, né? Eu era secretário na gestão anterior e a gente vem lutando por essa subestação, desde comprar o terreno, faz projeto, faz toda a linha. A gente vem acompanhando desde o início isso. E hoje assinar a ordem de serviço para começar essa obra é um marco assim, muito importante para nós. Que acho que melhor do que esse, só o dia que a gente conseguir ligar esse transformador, ligar essa subestação e deixar ela funcionando para melhorar a qualidade de energia aí dos nossos associados. A cooperativa está muito segura, a gente tem muita segurança de que vai conseguir concluir essa obra. A gente não quer ficar com dívidas, a gente não buscou ainda recurso, a gente está fazendo com o recurso que a cooperativa tem e também com a emenda que veio parlamentar, né, e foi aprovada, que beneficiou as cooperativas aí. E com isso veio o fomento, né, veio esse valor aí que é de 10 milhões que a gente já adquiriu material e tá agora iniciando a mão de obra aí, e hoje vai dar ordem de serviço. E isso tudo a cooperativa vem calculando já há mais de 4 anos aí.
0: Hoje, empresário, também liderança política aqui do município de Jacinto Machado, mas que à frente da cooperativa, como presidente licenciado, foi importantíssimo para que chegássemos a essa conquista. Adelar Machado de Oliveira, também para você um dia especial. Boa tarde.
2: Boa tarde, Alaor. Sem dúvida, né? Estou mais afastado, agora ele é o Serginho, mas a gente vem sempre acompanhando, conversando com ele, né? Então, sei da luta que ele está passando, né? Para conseguir fechar os recursos e os acertos, né? Com as empresas, né? Então, hoje ele vai assinar aqui o contrato, né? Da construção da linha. É a realização de mais um passo, quase que concluído, né? De um projeto que a gente fez há vários anos na cooperativa, né? E que vem, né, a subestação haja vista aqui de prova feita, paga, né, sem a cooperativa dever nada, e a consequência é a linha. Então tem certeza que daqui 10 meses, parece que é o prazo da obra e que o Serginho me falou, então daqui um ano, né, tá em funcionamento e é aquele caso, né, tem que arregaçar a mão e as mangas, como dizem, e a luta. Se não tem o recurso, a gente foi atrás, foi contemplado, né, com alguns recursos, e a Sejama está cobrindo o resto. Então, né, um dia muito especial, né, para a Sejama e para todo associado hoje, né, e eu também me sinto, né, honrado por também ter compartilhado na gestão para isso estar acontecendo hoje, né.
0: Sandro Faust, ele que é um dos proprietários da empresa catarinense de eletricidade, a ECE, responsável a partir de hoje por dar continuidade às obras da subestação da cooperativa de eletricidade de Jacinto Machado, a nossa Sejama, mas fora dessa estrutura, porque a empresa será a responsável por conduzir a linha, por implementar a linha de transmissão desde a estrutura da Celesc na cidade de Ermo até aqui o interior de Jacinto Machado. Nos fale um pouquinho sobre a sua empresa, quanto tempo de mercado?
3: A nossa empresa é uma empresa de construção de linha de transmissão, rede de distribuição, subestação, fizemos uma parte de iluminação pública. A nossa empresa tem 22 anos já no mercado. Nós fizemos serviços, um dos nossos grandes clientes é a Celesc, e também trabalhamos com as cooperativas, alguns particulares, né? Mas as cooperativas aqui, a gente já atendeu as cooperativas aqui do sul do estado, como a Sergrau, Copersen, Sebra Norte, Segero, EFU, Corcel, a Sersul aqui perto. Então a gente já trabalha há anos com linha de transmissão, é o nosso forte hoje, é linha de transmissão, né? Então em breve, nós estaremos aqui instalando uma equipe para começar a construção da linha de vocês. E

0: Novamente vamos alugar algumas casas para os nossos funcionários, mas a partir de hoje nós vamos começar a procurar.
1: Também falando nisso, para encerrar, agradecendo a sua disponibilidade na movimentação da economia local aqui de Jacinto Machado e também de municípios vizinhos, será empregada mão de obra local?
0: Sim, sim. Normalmente a gente contrata ajudante, alguma parte do administrativo da obra é contratado aqui local. Se o pessoal tiver

0: Nos possibilitou esse recurso, um recurso bem elevado, para fazer essa linha de transmissão. Levamos o projeto, bem entendido, né? Se tu tiver um projeto bem feito, bem organizado, com licença ambiental, as coisas ficam mais fáceis. E foi isso que a gente fez de pronto, né? A gente primeiro foi atrás do projeto, das licenças ambientais, todas as licenças que tinha que fazer. E aí, analisando, né, o nosso projeto aqui, nos proporcionar esse recurso que deu condições da gente fazer essa linha de transmissão.
1: Está aí, portanto, presidente Serginho Possamaidella conversando com a nossa reportagem. Antes dele, o Sandro Faust, sócio proprietário da ECE, empresa catarinense de eletricidade, que vai implantar essa linha de 69 kV ligando a subestação da Celesc no Morro do Soares, em Ermo, a nova subestação da Sejama lá na Água Branca, em Jacinto Machado. Também conversamos com o ex-presidente Adelar Machado de Oliveira, presidente, ex-presidente da Sejama, com o vice-presidente atual Ivan Cleito Candioto e com o comandante lá da Sersul, o Andrei Maganin. 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Intervalo comercial e já já estaremos de volta.
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1: No centro de Sombrio, 17 graus.
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2: De olho na hora certa, agora são 8h40, curtindo lá a nossa live, lá no Jacinto Machado, a Maria Salete, Patrício Tramontim, o Valdir Inácio Birque no Passo de Torres, o Marcelo Foscarini, a Márcia Pedroso Gonzaga, o Rafael Silva Lisboa, o José Borges de Freitas, a Marli Schwanke, também ainda o Gilney Palhano dos Santos. Muito bem, agora tem informação, lembrando que daqui a pouquinho teremos as ocorrências policiais, né? E ainda os destaques do esporte. Hoje tem Grenal, Cine. Arriscas um placar hoje, ô Cine Candioto? Não? Não estás confiante como superficialmente? Eu senti a confiança do Alex meio que assim, da boca pra fora, Cine. E superficial, 3-0. Que história é essa? Que história é essa? 3-0 pro Grêmio hoje no Beira-Rio? Tudo bem que o Inter não está lá na sua melhor fase, mas o Grêmio também, olha, né? Não está muito bem das pernas. Então, é o seguinte, hoje, arrisca um placar hoje. Mas eu vou dizer o meu, então. O Internacional 2-1. 2-1, tá bom pra ti? Tá bom, 2-1, tá bom, né? Tá bom. Hoje tem Grenal. Grenal hoje, transmissão Rede Gaúcha Sat, através também da nossa co-irmã Rádio Integração 91.7 FM. A partida começa lá no Beira Rio a partir das 20 horas. Das 20 horas, jogo de ida das quartas de finais nesse clássico gaúcho da Copa do Brasil. Muito bem. Agora tem aquela matéria ali da Acaerte, o Cine. Vamos com ela? Alimentos ultraprocessados. Olha, o ouvinte não tem ideia do que às vezes leva para dentro de casa, com os tais dos alimentos ultraprocessados. Você sabia que aquelas balinhas coloridas, aquelas coloridinhas, né? Eu não vou dizer aqui a marca, né? Mas aquelas do pacotinho ali que parecem muito atraentes, aquelas bem maleáveis, né? Você sabia do que elas são feitas, ô Sidney? De petróleo. Petróleo, é, do que sai lá debaixo da terra, combustível fóssil. Isso vai fazer bem pro ser humano? Não, ainda mais para criança. É só um dos exemplos. Alimentos ultraprocessados, preste atenção nessa matéria, influenciam diretamente o comportamento e a saúde mental das crianças. Informação do programa.
3: Com o andamento do ano letivo neste segundo semestre, a alimentação infantil ganha novo alerta. Estudo de uma revista científica americana de medicina associa o consumo de ultraprocessados ao aumento de ansiedade, agressividade e hiperatividade em crianças. A nutricionista materno-infantil, especializada em autismo e TDAH, Caroline von Borowski, explica essa relação.
4: A ciência, ela já está nos mostrando que o intestino e o cérebro, eles estão diretamente conectados. E uma alimentação, quando ela é rica em ultraprocessados, em corantes e excesso de açúcar, pode gerar picos de glicose e pode também gerar inflamações no organismo. Isso vai refletir em mais irritabilidade, ansiedade, oscilações de humor. E por outro lado, comida de verdade oferece nutrientes essenciais para a produção de neurotransmissores que regulam o foco, o sono e a estabilidade emocional das crianças.
3: A construção desses hábitos começa nos primeiros anos de vida.
4: É na primeira infância que o paladar, ele já vai se moldando e o cérebro, ele passa por uma neuroplasticidade incrível. E quando o

0: oferecemos diversidade de comida, comida de verdade nessa fase da infância, a criança ela aprende a reconhecer sabores, texturas, cores, se torna algo natural na vida dela. E com isso, a criança vai formar hábitos saudáveis hoje, e hoje construindo hábitos saudáveis, se previne doenças e se constrói uma relação leve e positiva com a comida desde cedo.
1: Na rotina escolar das crianças, a orientação é montar lancheiras simples e equilibradas.
0: O segredo é focar no equilíbrio, na simplicidade, seguir uma estrutura básica, que é uma fonte de energia, como um pão integral, um bolo caseiro, uma proteína, como queijo, iogurte, ovos, ovinho de codorna, frutas e água. Nós não precisamos radicalizar, não precisamos proibir tudo de um dia para o outro. O ideal é ir substituindo os ultraprocessados aos poucos por opções caseiras e mais atrativas. A lancheira, ela não deve ser um campo de batalha dentro de casa ou uma punição, mas sim um momento de afeto, de energia, que vai contribuir com a rotina escolar da criança.
1: Esse tema do equilíbrio alimentar orienta a oficina Missão Lancheira, que ocorre no Multi Open Shopping, em Florianópolis, no dia 29 de agosto. Afinal, dar opções e envolver a criança no preparo reduz resistência na mesa. De Florianópolis, da Rede de Notícias Acaerte, Carol Denardi.
2: É, os pais passam trabalho, às vezes, com esses alimentos ultraprocessados nos postos de combustível, né? Nos supermercados, na boca do caixa ali, Sidney, na boca do brete, né? Pai e a mãe chegam com a criança já reinando, chorando, né? Porque pediu 200 coisas no mercado. E aí chega ali na hora de passar a conta, na hora do sufoco, na hora de passar as compras, tem ali as benditas, né? Os benditos alimentos ultraprocessados ali. E aí o pai não tem escapatória, Sidney, muitas das vezes, né? Muitas das vezes, já está, né, a milhão por hora. É, vai, pega um pacote daquele ali, coloca no meio das compras e às vezes não tem a consciência do que está colocando dentro do estômago das crianças. Mas elas também, elas é que não têm consciência, né? Elas é que não têm a informação. Então os pais têm que fazer mais esse sacrifício e tentar livrar as crianças aí desse oferecimento em massa, né? Dessa disponibilidade em massa desses alimentos ultraprocessados. 13 faltando para as 9. Agora vou fazer o seguinte: vamos ao intervalo comercial. Na volta tem as ocorrências policiais, tem mais participações dos ouvintes e ainda tem os destaques do esporte.
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4: Na hora certa, agora são 8:51, é 9, faltando para as 9. O Sidney Candioto, dentro do Mampituba Notícias, vamos com as ocorrências policiais.
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4: Santa Catarina tem uma vítima de feminicídio a cada 6 dias, com 38 casos até agosto, 38 casos de feminicídio, mulheres que foram mortas. Somente nesse ano de 2026, Polícia Civil alerta para violência psicológica e aponta canais de socorro e apoio financeiro. Informação no programa.
7: O estado catarinense registra um aumento preocupante nos casos de feminicídio. Já são 38 vítimas confirmadas até esta última quarta-feira, 26 de agosto. O dado acende o alerta no mês do agosto lilás, marcado pelos 20 anos da Lei Maria da Penha. A delegada Patrícia Zimmermann Dávila, coordenadora estadual das Delegacias de Proteção à Criança, ao Adolescente, à Mulher e ao Idoso da Polícia Civil, destaca o maior avanço da legislação.
8: Traz uma série de situações de medidas protetivas de urgência, de endurecimento de penas, de medidas de restritivas ao agressor. Então, ela traz uma série de direitos em relação à mulher.
7: Segundo a delegada Patrícia, muitas mulheres não reconhecem o perigo antes que seja tarde.
8: Muitas mulheres acreditam que podem melhorar a relação violenta, não se veem em situação de risco, algumas formas de violência que não são identificadas como crimes, a violência psicológica, a agressão verbal, a violência de cerceamento de direito das mulheres, nas situações em que as mulheres, elas não identificam fatores de risco, elas não acreditam na agressividade do companheiro, elas acham que aquela situação nunca possa chegar ao feminicídio. E quando a gente vai identificar os crimes de feminicídio, a gente vê numa situação dos anos de 2020 até 2026 que apenas um número superior a 14,90% de mulheres tinham boletim de ocorrência contra o autor. Dessas, a maioria

0: maioria absoluta não tinha nenhum pedido de medida protetiva de urgência.
1: Para a mulher que decide romper o ciclo da violência, a Polícia Civil garante proteção no momento do registro.
0: Nesse pedido de medida protetiva de urgência, a mulher já pode solicitar o afastamento do agressor do lar. Também existe a possibilidade do encaminhamento da vítima a um local seguro, a um abrigo ou local seguro, ou até mesmo a uma casa de uma pessoa conhecida, um familiar, onde ela esteja em local seguro, até que o agressor seja afastado.
1: A dependência financeira também não precisa ser um obstáculo para a denúncia. O programa SC Elas reserva 5% das vagas de empregos dos contratos do Estado para essas vítimas, além do direito à concessão de alimentos provisórios. Por isso, o mais importante é denunciar casos de violência contra a mulher. Ligue para o 181 ou peça ajuda na delegacia virtual. De Florianópolis, da Rede de Notícias ACAERT, Carol Denardi.
2: Continuando com as ocorrências policiais, peço ao ouvinte que preste atenção nas duas próximas matérias. Vamos à primeira. A Polícia Civil de Santa Catarina, por meio da Delegacia de Proteção à Criança, ao Adolescente, à Mulher e ao Idoso, a DPCAMI de Araranguá, informa que foi cumprido nesta quarta-feira, antes de ontem, dia 26 de agosto, em Criciúma, um mandado de prisão preventiva contra um homem, não tem nome, né? De 34 anos, médico, que se encontrava foragido e cuja localização vinha mobilizando policiais civis desde a última quinta-feira. A prisão preventiva foi representada pela delegada de polícia titular da DPCAMI de Araranguá no âmbito de inquérito policial instaurado pela delegada Eliane Chaves para apurar violência doméstica e familiar contra a mulher. A investigação teve início após o registro de ameaças de morte dirigidas à ex-companheira e à mãe dela, que também não tem nome, além de outras condutas ofensivas. Diante da situação, foram requeridas as deferidas medidas protetivas de urgência em favor das vítimas. Mesmo após a imposição das medidas judiciais, houve novo registro de descumprimento de medida protetiva, depois que o investigado, o médico de 34 anos, que não tem nome, encaminhou mensagens ao telefone da mãe da ex-companheira, circunstância que passou a integrar a investigação conduzida pela DPCAMI. Diante da reiteração das condutas e da demonstração de que as medidas até então impostas não estavam sendo suficientes para interromper a violência e assegurar o cumprimento das determinações judiciais, a autoridade policial representou pela decretação da prisão preventiva, posteriormente deferida pelo Poder Judiciário. Após tomar conhecimento da expedição do mandado de prisão, o investigado não foi localizado nos endereços conhecidos e passou a permanecer escondido enquanto os policiais civis da DPCAMI de Araranguá realizavam diligências para localizá-lo. Mesmo na condição de procurado pela justiça, o homem passou a publicar sucessivos vídeos em redes sociais, nos quais, além de debochar da situação e da atuação das autoridades, continuou fazendo acusações e declarações ofensivas contra a ex-companheira, familiares dela e outras pessoas. Condutas que, em tese, podem caracterizar novos crimes, entre elas calúnia, difamação, injúria e ameaça. As novas publicações ampliaram o número de pessoas atingidas pelas condutas. Posteriormente, a matéria segue aqui, é grande, né? Diante da continuidade das publicações, foi registrado novo boletim de ocorrência. A prisão aconteceu em Criciúma. As diligências indicaram que o foragido estaria escondido com auxílio de amigos em um bairro de Criciúma. A partir dessas informações, policiais civis da DPCAMI de Araranguá solicitaram apoio da Delegacia de Investigações Criminais de Criciúma, que passou a atuar na localização do investigado. Quarta-feira, após diligências realizadas naquela cidade, policiais civis de Criciúma localizaram e prenderam o foragido em via pública, dando cumprimento ao mandado de prisão preventiva. Foi preso o médico de 34 anos, que não tem nome. A segunda matéria, daquelas duas que eu chamei a atenção para você, ouvinte. Falando de uma outra situação. Na audiência de custódia realizada na tarde de ontem, quarta-feira, dia 26, o magistrado, o juiz lá da comarca de Araranguá, atendendo representação do delegado Jorge Giraldo, converteu a prisão em flagrante em prisão preventiva. Esse tem nome.

0: Lindomar Assunção, o Nego Barriga. Ao mesmo tempo, a justiça instaurou o incidente para a realização de exame de sanidade mental do agressor. Dessa forma, o mesmo permanecerá recluso no presídio regional de Araranguá para alívio das mulheres desta cidade, diz a matéria. Agora eu quero saber por que um tem nome e outro não tem. Um tem nome porque é o Nego Barriga, nada a favor também do Nego Barriga, né? Que está lá incomodando meio mundo no centro de Araranguá. Mas por que o Nego Barriga, o Lindomar Assunção, tem nome e o médico de 34 anos preso em Criciúma não tem nome? Essa é a nossa justiça. Justiça que obedece às leis feitas em Brasília. 9 horas pontualmente, temos um tempinho, Sidney. Vamos com os destaques do esporte.
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0: Pelas principais competições do mundo da bola, ontem pela Copa Intercontinental, o Al Ahly se classificou vencendo o Auckland City pelo placar de 1-0. Pela Copa Sul-Americana, River Plate 1, Santa Fé também 1, Santa Fé classificado. Na Copa do Brasil, Vasco venceu Vitória 1-0, jogo de ida. Também o Palmeiras derrotou o Santos, placar mais dilatado 3-0, também pela Copa do Brasil, jogos de quartas de finais de ontem. Pela mesma competição, nessa quinta-feira tem clássico no Beira-Rio, tem Internacional e Grêmio a partir das 20 horas. Ponto final no programa de hoje. Obrigado pela sua audiência. Amanhã retornaremos nesse mesmo horário. Um abraço, bom dia e até lá.

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7: 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Isso mesmo, Expresso Campeiro, para você ligado na nossa FM nativa nesta manhã de quintou, grisada. Quinta-feira ensolarada aqui no Sul Catarinense, tempo bom no momento, né? 19 graus a temperatura aqui na cidade de Sombrio. Alô, você ligado por aqui na nossa programação. Uma ótima quinta-feira, os amigos que estão ligados em todas as querências, os amigos no trechão, na rodagem, para você, né, que está em casa, no trabalho, enfim, em qualquer lugar que esteja ligado aqui na número 1 da música gaúcha. Uma ótima quinta-feira a todos. E nós vamos chegando por aqui, é claro, sempre, né, com muita música boa para você. Lembrando que o nosso Tia Zap já está liberado, 4835332000, né? 4835332000, para você curtindo por aqui o melhor da música gaúcha. 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Bom dia, quintou!

0: Aí está ele, João Luiz Correia, Taxando a Chaleira e Morenaça na programação da número 1 da Música Gaúcha nesta manhã de quinta-feira. Um abraço, bom dia, nosso amigo Cássio na lida, curtindo por aqui nessa programação do tio Cássio, Praia Grande, ouvindo sempre o melhor da Música Gaúcha, hein? 4835332000 para você ligado na melhor. Quem por aqui mandando seu alô? Bom dia.
1: Bom dia, meu amigo, bom dia. Nosso amigo Sidney Canjoto. Tudo bem, meu querido?
0: Tudo bem.
1: E Antônio Farofa, Sidney. Aham. Manda pra nós aí a décima de uma rima só. Quero mandar aí pra minha esposa Jússi, quero mandar pro Chico Gettner, William Bosa, Dona N, meu amigo Giovanni Martinelli, aqui no Metropol, um grande abraço. Família do Ricardo Carminati, lá no Alto Rio Maina, um abração a toda aquela rapaziada. E em especial também essa música vai pro nosso amigo Bombonzinho. Que delícia! De São Nazário! Valeu, Sidney!
0: Valeu, valeu, Farofa! Bom dia! Um abraço pra você ligado na número 1 da Música Gaúcha. Já já tem décima de uma rima só. Já já tem.
2: Bom dia, senhor. Já já tem.
0: Começamos bem. Mas, hoje.
2: Seu Candiotinho, eu queria fazer aí um agendamento e um cobramento.
0: Vai ver a reclamação.
2: Tu vai rodar hoje a música que o Fernandão pediu quinta-feira, semana passada.
0: Vou
2: quinta ou sexta. Tá, roda pra ele, pelo amor de Deus. Não, eu tô magoado por ele. Assim não dá.
0: Uh-huh.
2: E pra mim.
0: Pra ti.
2: Aí uma décima de uma rima só.
0: Certo.
2: Tá? E entendi também. Vai, Flamengo! Futimão! Vai, Grêmio, pra cima dele, Grêmio. Vamos arrancar aquela outra perninha do perninho.
0: Vai.

0: festa. Os Mateadores, décima de uma rima só na programação da nossa FM Nativa, né? Para o nosso amigo Toninho Farofa, para todos os amigos ligados na programação e também para o Bombonzinho Nazário, né? Curtindo por aqui a número um da música gaúcha, né, Dirceu? Abração, você também ligado na nossa programação sempre, né? Tem mais recados aqui no nosso WhatsApp no 4835332000 para você. Diga lá, Valdomiro.
1: Não, pensando melhor, tu roda pro Fernandão e roda pro Toninho Farofa, tá? Aí eu nem quero essa décima de uma rima só, é muita rima numa nota só, né? Aí pra mim, tu rodeia Cabanha, Toro Passo.
0: Valeu, então.
1: Também. Vai, Flamengo!
0: Um abraço, bom dia!
2: Bom dia, meu nome é Solete, eu gostaria de pedir uma música, O Vento, e oferecer em especial pro Juninho e pra toda a coordenação da do Rio do Meio, que estão trabalhando na organização do nosso jantar dançante dia 12 de setembro. E já queria aproveitar e fazer o convite para todos vocês que quiserem participar. Vai ser bem legal, vai ter show da viola, vai ser diferenciado.
0: Maravilha, então. Um abraço, Solete.
2: Você já vim, vai ser muito bem-vindo.
0: Muito bem, obrigada. Por aqui, a Ana Maria também está ligada na programação. Bom dia, Ana, mandando música para Belinha, para todos que estão ligados na programação, Santelmo também. A música deixou um batido e o Rancho de Beira de Estrada. Eu rodo para vocês já, tá bom? Ô, Belinha, aliás, ô, Ana Maria, Belinha também, né? Curtindo a programação. Um abraço, um bom dia a todos. Por aqui o Tio Neri, mandando música para a Diana e também a Maria. Ligados na programação, né? Grande Tio Neri, bairro Boa Esperança, Sombrio, curtindo a nossa programação também, né? Tu também, vou te contar, né, Tio Neri? Que barbaridade. Muito bem, vamos seguindo por aqui com o melhor da música gaúcha. Amigo Rocinho, bom dia, Candioto, uma ótima quinta-feira e bom trabalho, fica com Deus. Valeu, Rocinho, um abração, você também, o povo da Forquilinha. O Dionei também está ligado por aqui, bom dia, Dionei, um abraço aí, Tiguri. O Batista, lá da RS Cintores, também está ligado na programação, bom dia, Batista. O Tio Silas, tu também está ligado, né, Tio Silas, um abraço aí, guri, curtindo. A número um da música gaúcha, sempre. Riva Jacob, também está ligado na programação, bom dia, Riva. Preparando na revisão e do quadro, né, para o final de semana.

0: Jaca. Ô, tchê, guri. Aí sim, né? Um abraço, bom dia pra você também curtindo o melhor da música gaúcha, hein? E tal. Gilson Otto Wagner, grande Gilson. O guri do gole, ligado na programação também. Nosso amigo Xandão na lida também, trabalhando, né? Trabalhando lá na lavoura de fumo, né? É, escondendo o sol uma hora dessa, né? Debaixo de um pé de fumo, guria diferenciada. Grande Xandão. Simbora por aqui com o melhor da música gaúcha.
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0: 9:20.
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0: Muito bem, aí está. Os Serranos deixam batido e o Rancho de Beira de Estrada para você ligado na nossa programação.
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0: 9:33, 9:33. Expresso Campeiro segue por aqui com o melhor da música gaúcha pra você ligado nesta manhã de quinta-feira. E o Tchezá pra você também, né? E recados aqui, deixe-me ver quem mais mandando seu alô. Nosso amigo Carlos Cardeal está ligadito na programação. Bom dia, Carlos. A Danivaldo Monteiro da linha Torres, Morro da Fumaça também está ligada. Quero ouvir o Serrano Cantor. Rodo pra você, sim. Olá, bom dia, Candioto. Aqui é Suzy do Jornal Volta Grande. Queria a música do Sorriso Lindo, Olhar de Feiticeira, é isso? Mandando para o marido Motinha, estamos na entrega do jornal agora. Opa, um abração para você, nosso amigo Motinha, ligados na programação. Vamos ver se eu tenho ela, se não roda uma outra do Sorriso Lindo para vocês, trabalhando e ligados na programação, tá bom? Uma ótima quinta-feira, um abraço. O amigo Rafael Lisboa de Araraguá também está ligado na programação. Bom dia, Rafael. Um abraço a você e a todos que acompanham nossa programação, hein? Maravilha. Opa, quem mais por aqui? Bom dia.
2: Buenas, Candioto.
0: Buenas.
2: Adelar por cá.
0: Opa.
2: Estamos aqui ancorado no posto sim, Três Cachoeiras, procurando que eu não perdi, que nem diz o outro.
0: Sim.
2: E analisando a situação do país, né? Economia crescendo, bombando, país das mil maravilhas, mas cadê as cargas, homem? Tá bueno? Um abraço, baita programação.
0: Valeu, Tiguri, um abraço aí, você também curtindo a nossa FM Nativa, show de bola. Bom trabalho para os amigos que estão no trecho, na rodagem, e os amigos que está aí em Três Cachoeiras, né, Rio Grande do Sul, curtindo a programação também. Cristiano, bom dia, Cristiano.
3: Bom dia, Cid, tudo certo?
0: Cristiano, tudo bem.
3: Cid, toca pra nós aí da Estância pra Venda.
0: Opa.
3: Vai lá pro Renan, pro Nanã, pro Negro.

0: saindo do ônibus, pro menino lindo do Costãozinho, pro Chechel e pra todos que estão na escuta aí. Valeu!
1: Valeu! Vamos, um abraço, vamos. Bom dia pra você também curtindo a nossa FM Nativa. Muito bem.

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Vamos lá, com o melhor da música gaúcha, vamos seguindo nesta manhã. Recados aqui no nosso WhatsApp, 4835332000. O amigo Fabrício está ligado na programação da 99.5. Um abração a você, o Josiel. Opa, e a todos que estão acompanhando nossa programação e também, né? Os presidentes do grupo Sem Destino, ligados na 99.5. Bom dia, um abraço a vocês curtindo a nossa FM Nativa. Vamos embora com o grupo Sorriso Lindo.

0: Aí está, Chiquito Bordoneio. Vamos que vamos na programação da número 1 da música gaúcha.
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0: Temperatura em 20 graus.
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0: Muito bem, muito bem. Vamos lá, por aqui com o melhor da música gaúcha. Um abração para o nosso amigo Fernandão, lá na capital dos Quênios, em Praia Grande, né? Trabalhando, né, Fernandão? E curtindo por aqui a nossa programação. Gustavo Ferraz também ligadito na programação. Um abração a você aí, mandando música para Fernanda e também para a Luísa, que estão sempre com a gente nas trilhas acompanhando. Valeu então, forte abraço aí pra vocês, ligados na 99.5, tá bom? Diga lá, Fernandão, você trabalhando?
1: Tá, é louco, trabalhar, nem fala em trabalhar, cara. Tu tá é doido pra mim. Sai fora, trabalhar.
0: Ah, é? Quer mais é ficar descansando, Fernandão. Que barbaridade. Coisa de louco. Amigo Ricardo, na cidade de Criciúma, também está ligado na programação, né, Ricardo? Um abraço, um bom dia, Cheguri. Curtindo por aqui o melhor da música.

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1: Fala, meu amigo Candioto, bom dia.
0: Bom dia.
1: Toca pra nós aí. É sábado dia, opa, nesse quintão ensolarado aí. Nas vésperas da chuvarada que estão ameaçando, estão dizendo que vai chover.
0: Uhum.
1: Pra nós vai estar bom domingo, né?
0: Vai ficar bom então, né?
1: A melhor poeira.
0: Meu Jesus.
1: Andão aí, pra toda a galera que tá ouvindo a rádio. Forte abraço, hein?
0: Valeu, um abração, nosso amigo Cássio, curtindo por aqui nossa FM Nativa. É, bom, né? Com a chuvinha assim é uma maravilha, né? Tu tá é louco. Quem mais? Mandando seu alô por aqui. 4835332000, Flyfer. Bom dia, Flyfer. Um abraço, guri. Curtindo 99.5. Tio Vânio. Bom dia, Tio Vânio.
2: Bom dia, Candioto.
0: Bom dia.
2: Vânio Canela de Ermo. Candioto, toca pra nós aí Ave Sonora com João Chagas Leite. Quero oferecer pro meu amigo Kel e pro Luiz Pedro. Passei ali agora, os homens tão firmes no trabalho.
0: Ah, é?
2: Dois grandes amigos.
0: Opa.
2: Toca pra gente isso aí, meu Colorado velho.
0: Valeu. Um
2: abraço.
0: Valeu, Tio Vânio. Um abraço, bom dia pra você também curtindo por aqui o melhor da música gaúcha nesta manhã. 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Por aqui também a Fátima Casagrande, acompanhando a nossa programação na cidade de Criciúma, pediu o seu Oi Serranos, o Serrano Cantor. Roda pra você também, já tem Da Estância pra Venda com Chiquito e Bordoneio. Na sequência tem Tchê Barbaridade, Edinho Generoso por aqui também.
3: Ô Candio, tô achando que não vai ter vídeo terça-feira que vem, né?
0: Ah? Pronto. Ai, meu Deus do céu. São 9:53, 9:53. Vai ter vídeo do Jaca no Sim. Vai ter, não é? Coisa de louco. Bom dia, nosso amigo ligado na programação da 99 também. Que barbaridade.
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0: 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Valeu.
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2: 9:57.
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5: 10 horas, 1 minuto, 10 e 1. Vamos lá com o melhor da música gaúcha.

0: Para você curtindo a nossa programação, 4835-33-2000, por aqui também ligado na 99.5, está o nosso amigo Fernandão, né, Fernandão? Diga aí, guri. Opa.
1: Roda aí pro Bruno Périco. Deixa eu ver aí, tá viajando, acho. O pai dele tá na loja ali. É penteado esse Bruno.
0: Isso é penteado.
1: Roda pro Cássio. Aham. Pro Dilonzinho, pro Rui Rabelo. Pra todos que estão na escuta aí. Estão na sombra também. Roda pra eles aí, Copas de Viramundo, meu amigo.
0: Opa, um valeu, estão contigo pra aí, a turma. Muito bem, um abração nos amigos, então, os amigos lá da Elia Máquinas, na capital dos Quênios, em Praia Grande, tem promoções pra você, amigo ouvinte, hein? 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Olá, bom dia, Candioto, roda pra nós, grupo Solto, a moça do rodeio. Oi, parabéns aí pelo programa. Um abraço do amigo Fernando, grande Fernando, curtindo a nossa programação, né? Fernando Gamba, ouvindo a nossa FM Nativa, hein, Tiguri? Opa, um forte abraço, Rio Negrinho, curtindo a nossa programação. Maravilha. Simbora com mais música.

0: ligadito na programação também, né? Um bom dia, um abraço ao nosso amigo Peroba, acompanhando nossa programação. É o primo, vou te contar um negócio, né? Primo velho, certo? Vai domingão com aquele trenzinho branco dele, né? Lá na lomba do desafio, né, o Peroba? Lá ele aparece, né? Guarda-chuva e tudo. Coisa de louco, tigre. Vamos embora por aqui, quem mais mandando seu alô nesta manhã? Manhã de quinta-feira. O amigo Jonathan. Bom dia, Jonathan.
1: Bom dia, meu amigo Candioto. Bom dia, Jonathan aqui de Forquilinha.
0: Bom dia.
1: Queria oferecer uma música aí do Matizes pra minha filha Lorena, que tá completando 2 aninhos hoje. Ela é muito fã dessa banda aí. Mandar música também pra minha esposa Silvana, meu irmão Lucas lá da Barra do Cedro, pra minha cunhada Aline. Eu queria desejar uma ótima quinta-feira, que Deus abençoe a todos.
0: Muito
1: Nativa,
0: bem.
1: Melhor rádio do sul do mundo.
0: Opa, isso aí. Um abração pra família aí, tá? Ligados na nossa FM Nativa, pra filhota também. Maravilha, Rocinho. Grande Rocinho. Sempre acompanhando a programação. É flamenguista, mas é gente boa, guri. É diferenciado. Um abraço, amigo Ju, amigo também por aqui. O Altanir Alessio, ligado na programação. Bom dia, Altanir, mandando uma música pra turma do grupo do Velho Barreiro, é isso? A gurizada mais animada da Costa da Serra. Um abraço aí pra gurizada, então, do grupo Velho Barreiro, curtindo a nossa programação também. Falando em Velho Barreiro, um abração também ao nosso amigo, né? O Fontanella, o Coral, a gurizada da Veneza, curtindo por aqui no Mirum da Música Gaúcha. Eu rodo já pra vocês aí. Eu voltei dos Serranos. Valeu, tia gurizada. Alô, Nova Veneza, a terra do nosso amigo Emerson Nikoski, o popular meme, grande meme. Quem mais por aqui mandando seu alô, seu recado no nosso WhatsApp? Olá, bom dia, Candioto. Amigo Lindomar, grande Lindomar, também curtindo a nossa programação, hein? Falou, tia guri. Olá, bom dia, gostaria de ouvir a música do grupo Galopasso, Vida no Campo, mandando para os ouvintes, amigo Márcio Cristani, curtindo a nossa programação, valeu Márcio, um forte abraço, e você também, de qual cidade, por gentileza? Acho que é a primeira vez que participa por aqui, né? Márcio Cristani, ligado na 99.5, Sextou Marvado, isso aí, roda aí a música lenda, eu rodo, já já, Rogério Bisse, acompanhando a nossa programação também, um abraço ao amigo ligado na número 1 da música gaúcha, pessoal de Farroupilha, Rio Grande do Sul. 10:13 por aqui. Grupo Matizes e Quarteto Coração de Potro.

0: coração de potro, que Deus abençoe vocês.
1: Aí está, o último tirão na nossa FM Nativa.
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1: Simbora, simbora por aqui, 10:16, 10:16, vamos seguindo com mais música na nossa programação. Mais por aqui curtindo, já estão encerrando, eu voltei na nossa FM Nativa. Tio Neri, já tua também por aqui. Um bom dia, um abraço aí para a amiga Lourdete, Zé Nivaldo, e um abração, né, a todos os psicólogos. Hoje, né, dia do psicólogo. Maravilha então, hein? Volto para você, Lourdete, o Tia Barbaridade aqui na nossa programação, né? Um abração a todos que acompanham a número 1 da música gaúcha. Deixa eu ver o que mais por aqui mandando seu recado. Juraci, bairro Raizeira Sombrio, acompanhando nossa programação, mandando música para o sogro Aldo, que está de aniversário hoje. Valeu então, um abração, felicidades aí ao teu sogro Aldo, aniversariante do dia. E mais, mandando seu recado por aqui, bom dia, Lauderina, curtindo a programação também, né?
3: Olá, bom dia.
1: Bom dia.
3: Quero felicitar uma música pro seu Aldo da Rosa de aniversário hoje.
1: Opa.
3: 88 anos. A música bem gaúcha aí.
1: Valeu, então.
3: Posso de música gaúcha.
1: Muito bem.
3: A esposa e a família oferecendo pra ele, tá?
1: Forte abraço, a dona Laudelina e também o esposo aniversariante, Gigi.
4: Bom dia, Cidina e Candio. Toca aí o fundo da grota pra todos que estão na escuta, Nação Colorada. Também vocês da rádio. Pra minha esposa Guerra, pra galera da Praia Paraíso.
1: Muito bem, valeu, um abraço, bom dia.
5: Bom dia, Candioto.
1: Bom dia.
5: Ô, Candioto, parece que cancelaram o evento, né, pra turma social, domingo, né, lá no Jaca, né?
1: Não.
5: Tomando o tênisinho branco, né?
1: Ah, é?
5: Tá cancelado o evento pra eles.
1: Ah, pra turma do tênis branco? Tá bom, então. Valeu, Fabiano. Bom dia pra você também curtindo o melhor da música gaúcha. 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Por aqui também a Janete Santana está ligada na programação. Bom dia, Janete. Um abraço. 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Vamos embora por aqui com mais música na nossa FM Nativa. Pra você, tem Tchê Barbaridade.

0: está a última barbaridade, o bailongo do Mato Grande na nossa FM Nativa. São 10 horas e 23 minutos, 10:23, tio Írio, lá de Jacinto Machado, também está ligado na programação, né, tio Írio? Bom dia, um abraço para você também. A Wanda acompanhando nossa programação, sempre levando. Um abraço ao nosso amigo Pedrão, na cidade de Criciúma, também ligado aqui na número 1 da música gaúcha. Já já tem Serranos, Eu Voltei, o Palavelho, a Lenda, a professora Vilma também curtindo por aqui a nossa FM Nativa. Um abraço, um bom dia. Quem mais mandando aqui o seu alô? Nosso amigo Tio Clóvis. Buenas, Tio Clóvis.
1: Bom dia, meu amigo Sidney Candioto.
0: Bom dia.
1: Manda musiquinha. Bota uma aí. Porca véia aí. Toca uma do Porca Véia.
0: Deixa comigo, guri. Um abração pra você. Já tem Porca Véia pra você também curtindo a programação na cidade de Treviso. O nosso amigo, esse aqui, vou te contar. Pensa numa felicidade desse índio véio aqui, né? Ô, Tonico, saiu o consórcio dele, então, é. Tu vê, rapaz. Teve consórcio ontem, né, com o nosso amigo aqui da Cardesse. E já saiu, né? Já foi contemplado o nosso amigo Alisson. Ah, já vai fazer aquela geral aqui na motoca dele, né? Na Mix, a Mix mais poderosa do mundo. Do nosso amigo Alisson Bert, lá da gurizada dos descontrolados da lama, né? Estão na lida, trabalhando e curtindo por aqui nossa programação. Pelo menos a rabeta já chegou, né? Ah, já pode estrear no domingo, né, Alisson? Vou te contar um negócio. Buenos guri, um abraço, um bom dia. Peroba diz o seguinte: se não chover, eu vou. Ah, é, Peroba. Tu tá assim agora? Então tá. Quem mais por aqui acompanhando nossa programação? Amigo Marciano, lá em Morro da Fumaça. Bom dia, Marciano. Curtindo a programação também. O nosso amigo por aqui, deixa-me ver. Já já tem o grupo Galopasso aqui pro amigo Márcio Cristani, que é de Forquilinha. Um abraço a você, o povo de Forquilinha. Flávio Figueira também está ligado por aqui. Bom dia, Flávio. O Jean de Praia Grande também está ligado, tomando chimarrão, curtindo a nossa programação, e é bom demais. Abração pro Tio Nedo, lá na Roça da Estância. O Gordo e a Clarice também ligados por aqui, mas que maravilha.
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0: Simbora, com o melhor da música gaúcha, é claro.
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1: 10 horas 25 minutos.
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1: Aí está os Serranos, eu voltei na programação da 99.5.
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1: Simbora por aqui, um abraço aos amigos de Guaramirim, em Caxias do Sul, né? Na lida, trabalhando e curtindo a nossa FM Nativa na rodagem, né? Nosso amigo Calinho, popular gaúchão de apartamento, segundo nosso amigo Jair do Zap Zap, né? O Maria Mole, ligados na 99.5, um azate, gurizada. Bom dia de trabalho para vocês, curtindo a nossa programação. Fala aí, amigadinho.
3: Candidato, o primo rico lá da Santa Rosa não foi trabalhar porque tem pressão pra chuva sábado.
1: Mas sábado, né?
3: Daí ele fica com medo, né? Mas ele esqueceu que hoje é quinta.
1: Que barbaridade. Um abraço ao primo rico, né? O primo rico é diferenciado, né, meu? Amigo José Andrade também está ligado na programação, pediu música do Grupo Bailaço para todos os motoristas do Bistec, pessoal que estão na rodagem rumo a Porto Alegre. E hoje à noite, o bicho pega, vou ver quem vai jogar é mais feio. É feia a pegada, né, José? Um abraço, bom dia aí, Tcheguri. Quem mais por aqui curtindo a nossa programação? Flávio Figueira ligado, Clebson, bom dia, Clebson.
4: Bom dia, Candioto.
1: Bom dia.
4: Clebson Ursanga.
1: Bom dia.
4: Já escutei que vai rodar um dos Serranos aí, vou pegar a carona nessa,
1: opa,
4: meu irmão. Grande abraço aí,
1: um bom abraço. Fim de semana. Valeu, bom dia, bom giorno, né? Por aí, seguimos. O amigo Jean, acompanhando a programação, né, Jean? Um abraço, bom dia pra você. Opa, bom dia, Sidney. Roda Música Iguaria Campeira. Alex Minosso, Balneário Gaivota, curtindo a programação também. Falou, Tcheguri. Sidney, bom dia. Sou Wellington, Três Cachoeiras, Rio Grande do Sul. E estamos aqui na lida do reboco. Gostaria de ouvir a música, o enterro do Nego Geada. Um abração pra vocês aí, bom trabalho. Maravilha. Janete está mandando música para o Clair, é isso? Um abração, Clair, também curtindo a nossa programação. Claudemir também está ligado por aqui, né, Claudemir? Bom dia.
5: Bom dia, Candioto.
1: Bom dia.
5: Aí, trabalhando, escutando o radinho.
1: Aí sim.
5: É isso aí. Manda aí pra nós aí. Fogão a gás? É.
1: Fogão a gás.
5: E tenha um bom dia. Ah, essa música aí apareceu pro meu colega ali do Jacaré. É, o Everton. É o meu parceiro de serviço, hoje não pode vir.
1: Uhum.
5: Bateu o quartinho no pescoço.
1: Bateu o quartinho, é.
5: Aqui é o Claudemir, desculpa lá não ter passado.
1: Claudemir.
5: É o Claudemir, aqui de Sangadanta.
1: Sangadanta, opa, valeu, Tcheguri. Maravilha, está num Sarapico, né? Azar, Tcheguri, um abraço, bom dia pra você curtindo a programação, daqui a pouco vem, né? No Sarapico vem o reboco, aí fica bonitinho, oizinho, diferenciado. Antes da chuva ainda, né? Tu capricha aí, tu capricha, Samedonha. O Camilo, eu acho que está na obra também, né? Ô, Tchegurizada, pessoal da Construção Civil, curtindo a nossa programação sempre. Quem mais por aqui? O amigo Sérgio da Sony Bem-Estar, né, Sérgio? Já já teu recado por aqui também. Olá, bom dia, roda aí o gauchão de apartamento para o amigo Ezequiel Popular Maluco de São João do Sul. É, estão agarrados, agarrados na pintura, é isso? É os guri da obra. Valeu, Simon Júnior. Curtindo a nossa programação, né, Simon? Forte abraço, é você também. Quem mais?
6: É o Candioto, convida aí o José e o Fabrício pra ir na trilha do Jaca. Porque quando chove, você tem medo de ir nas trilhas.
1: Quem é esse?
6: Convida aí o José e o Fabrício pra ir na trilha do Jaca.
1: José e o Fabrício? Ô, oh, barbaridade, um abraço aí pra vocês também. Tio Santolino.
7: Bom dia, Sidney.
1: Bom dia.
7: Eu quero uma música... Mas vê se me arrodeia, né, Chibon? Tu tá. Me arrodeia.
1: Que música?
7: Pois Serrano, Rancho Beira de Estrada.
1: Já rodei.
7: Vai estar todos os ouvintes pro povo de Novo Horizonte.
1: Bate, já rodamos essa. Um abraço pra você curtindo a programação também. Meu Deus do céu, que é isso? Coisa de louco.

0: Marcos Vinícius. Já já tem recado por aqui, tá bom, Marcos? Antes ele aqui, na sequência.
1: Ô, tranqueira, toma aqui, lidando.
0: Tranqueira.
1: Lidando no concreto, ele vai escutando que o carro, o Sidney Cadioto aí, e com a bitoneira ligada, hein? Ui, vamos lá, Nacho!
0: Está ligado ele, sim, o camelo. 10:42, 10:42. Seguimos com mais música na programação, né? Já já tem Os Monarcas na 99, tem mais Serranos, tem Tia Barbaridade, João Luiz Correia. Por aqui sempre o melhor da música gaúcha.
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0: Temperatura em 23 graus.
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0: aí está o Timbre da Unidade. Setembro e Livramento na programação.
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0: Vamos lá, 10:48, 10:48. Por aqui também acompanhando nossa programação, nosso amigo Murrá, né? Grande Murrá, ligado na nossa programação. Cadê o recado do Vivente por aqui?
2: Bom dia.
0: Bom dia.
2: Ah, por aqui. Toca aí pra minha esposa Débora aí, Castelo de Sonhos.
0: Opa.
2: Tamo aqui na serralheria pau e pau aí, curtindo a Mampituba. Valeu, Sidney. Vamos no jaca, né? Batendo água.
0: Isso mesmo. Simbora, simbora. Um abraço, Morraia, Débora, curtindo a nossa programação também. O Riva Jacob. É, pediu a música. Águas de Cachoeira. Faz tempo que tu não roda. Será que eu rodo essa ouvindo ou não? Que barbaridade. Muito bem. Por aqui também acompanhando a nossa programação, nosso amigo Juan Correia, lá dos Meia Roda, curtindo a 99.5. Buenas, guri, um abraço, um bom dia pra você também, ouvindo a programação, hein? Legal, legal. Vino pediu aqui do fundo da grota, né? Valmir.
3: Isso é só o Caio Santos toca.
0: Sempre tem um, né? Não adianta. Na 99, os Monarcas.
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0: Simbora por aqui com o melhor da música gaúcha, os Monarcas, o Vento no Expresso Campeiro.
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0: 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Já tem Grupo Minuano na nossa programação também. O amigo Claudino Daniel, lá do Rincão, acompanhando nossa programação. Hoje não foi para pescaria, então, Claudino. Mandando abraço para a gurizada que estão no Rio Araranguá, na pescaria, ligados na 99.5. Eles estão lá na lida, né? Preparando os chicotes, mas amanhã, cedito, ele chega por aí para pescar com vocês aí, tá bom, turma? Um abraço, bom dia, boa pescaria. Maior sempre escapa. Mas tudo certo, nós seguimos em nome da Sony Bem-Estar, o colchão da família com ele, Sergião, bom dia.
2: Opa,

0: 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Um abraço.
1: Valeu, um abraço. Um bom dia para você também curtindo a nossa programação, né, nosso amigo Sérgio.

0: 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São 10:57, 10:57. Fala aí, guri.
1: Bem baixinho o volume do rádio, né? Porque a minha tá escutando a capitania ligada.

0: agora que a Genilce também está ligada na programação. Bom dia, Genilce, quero ouvir a música Assuma Teu Filho. Bom, então, um abraço para você curtindo a nossa programação, né? Depois do evento do AP, ele anda sumido, né, Edinho?
1: Ô, Pimpim, cadê o Pimpim?
0: Coisa de louco. Grande Pimpim.

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0: Espaço Vida no Campo, na programação da 99, para você ligado no Expresso Campeiro. Por aqui também, amigo Panisson, acompanhando nossa programação na cidade de Caxias do Sul, Rio Grande do Sul, na lida, né? Na lida, ouvindo a 99.5, né? Mandando aqui o seu alô, o seu recado para os nossos amigos, os pilotos aí de toda a região que acompanham a nossa programação. Ô, tia gurizada, bom dia pra turma do Bré. Muito bem aqui, um vento, já com aquele cheirinho de chuvarada chegando, vai estar só o creme, né? Vai ser da jacarezada assar, tá fora do lodo no final de semana, né, meu? Diferenciado o negócio. Ah, tu ainda está no, se recuperando aí, né, Deus? Do tomo, é? Pialo, basquetal. Bom dia, um abraço, melhoras e para o amigo, curtindo a nossa programação. Grande Panisson, bom dia pra vocês aí, curtindo sempre no Birum da Música Gaúcha, hein? A Bela também está ligada por aqui, bom dia, Bela, na lida, ouvindo a nossa FM Nativa também, maravilha. Quem mais por aqui mandando seu alô, seu recado? São 11h07. Gustavo, bom dia, Gustavo.
1: Bom dia, Sidney Gandioto. Queria pedir uma música aí, O Fundo da Grota, mandar aí especialmente pros trilheiros Celestino. Queria mandar essa especialmente pro nosso amigo Gabriel, em homenagem a ele, que ele gosta de dar calhamoto numa grota.
0: Ah, é?
1: Abraço, valeu.
0: Valeu. Conta a história pra nós aí, assim não resolve nada. Que barbaridade. Marcos Antônio.
2: Buenas, irmão.
0: Buenas,
2: vamos, tu toca pra nós aí o som do Marcelo do Tchê lá, Chote do Rio Grande.
0: Opa,
2: minha esposa
0: pedida,
2: Vanessa.
0: Azar.
2: Aqui é Marco Antônio, direto de São João do Sul. Temos na peleia, temos mais suado do que pano de cuscuz. Que barbaridade.
0: Coisa de louco. Valeu, Guri, um abraço, bom dia pra você também curtindo. Já tem Sandro Oliveira na programação. Nós, com o melhor da música gaúcha, em nome também de Elia Máquinas, com a super promoção para você, Motosserra MS162 a 1.199 à vista, ou em 10 vezes sem juros para você. 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Que tal, gurizada?

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3: 11:15.
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2: Sim, bora por aqui com o melhor da música gaúcha pra você ligadito nesta manhã de quinta-feira. Tem mais recados aqui dos nossos amigos ouvintes curtindo a programação. Morra, diga lá, Morra.
3: Ô Sidney, a hora que nós quiser andar lá no chão do AP lá, é só pedir a chave lá das porteiras pro Panisson agora.
2: É mesmo?
3: Comprou uns hectares de calipo lá.
2: Ah.
3: Pedra, pedreira, ele vai fazer uma pedreira lá, tem uma pedra lá que ele comprou, uma pedra.
2: Ah, ele comprou uma pedra lá.
3: Pede a chave, se quiser andar lá, é só pedir a chave.
2: Barbaridade. Grande Burra, Panisson, curtindo a nossa FM Nativa. 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Aí, meu amigo. Tem 24, 48 horas, né, Sergião? O índio é que se perde na curva aí. Fica zerado. Seus roia. Simbora com mais recados pra você curtindo a nossa programação. A Noeli Ribeiro também está ligada na programação. Bom dia, quero ouvir a música. Parceiros, é isso? Do Grupo Cordiona? Vamos ver se eu tenho aqui o rodo pra você, tá? Um abraço, bom dia. Pessoal de Turvo, curtindo a número 1 da música gaúcha também. E nós seguimos em nome. 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

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O Panisson, um amigadinho, diz que tu é acostumado a andar bem devagarinho. Aí tu vem pra cá, tu já deu uma exageradinha, daí tu já viu, né? Mas são faladores também, né? 30 anos atrás. Coisa de louco. Meu amigo Marciano, abração pra ti aí, agorizada, né? Da lixa 080, ouvindo 99.

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0: Lembrando que eu apenas repasso informações, tá?
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0: Da Jace, bom dia.
2: Bom dia, tio Cine, bom dia. Se der tempo, toca aí a Baraião das Barbelas. E vai pra toda a galera que está ouvindo essa rádio, pra vocês aí, um ótimo dia pra vocês, um abraço.
0: Dá tempo. O que mais tem por aqui é tempo. Que tarde. Vou rodar até o gauchão de apartamento ainda, agora tu vê. Vamos de música na programação, tem Grupo Rodeio.

0: 9, hein?
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0: Mas que tal? O tio Vino está passando mal ainda, tio Vino? Vou te contar, hein? Hoje na churrasqueira, é isso? Aí sim, né? Já esticaram as orelhas por aqui, ô Vino. Nosso amigo tio Silas, lá, tá vendo? Está na estrada aí, no trechão. Por perto ainda, pelo jeito, né? Não é restaurante, não tem placa de restaurante aí, né, Vino? Vai aonde, né? Está ligado mesmo, ó. Que coisa de louco. Então, olhou, é um jacaré, né? Por favor.
2: Pior que roda mesmo, né? Agora tu tá morando aí na rádio, né? O cara te escuta dia e noite aí, né? De manhã, de tarde, de noite.
0: Verdade.
2: Daí tu passou a residência aí pra tua casa, é tu que comanda direto aí agora, né?
0: É isso. Mas aí, Romir. Né? Muito bem.
3: Ô, Cid, tô chegando em Torres, Cid. Tô chegando em Torres aqui. Se fosse um esperar.
0: Tá ouvindo, espera. Não está bem assado ainda, né? Valeu, tia gurizada. Vai te mandar a localização aí, ouvir. 11:33, 11:33. Esse gringo é tiodo. Esse é difícil, meu. 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
4: Ele tá morando na rádio pra ver se roda pelo menos a metade da música que ele promete. Mas mesmo assim não adianta, não.
0: Não adianta?
4: Não tem jeito, não tem. Uhum. Já tem. Engasgou. Não.
0: Bom dia, um abraço e pro amigo também curtindo. É, que coisa mais querida, né, Romir?

0: já tem por aqui também a música do nosso amigo Valdomiro, né? Curtindo a 99.5. A do Rogério Melo.
1: Essa sim. Essa foi a que deu o pontapé de sala, carrega.
0: Tal da Cabanha Trupá. Também da sequência, por aqui tem os mateadores, né? Depois da Lídia, dona do rancho, na nossa programação.
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0: Amigo Ricardão, ligadito aqui na 99.5, né? Beleza, tia Guri? Forte abraço aí pra você também, curtindo a nossa FM Nativa. Simbora! Cabanha.

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1: Muito bem, vamos embora por aqui com o melhor da música gaúcha. Tem mais aqui um recado, né? Essa aqui é pra gurizada, né? Para pros bonde, os bonde acelerador aqui. Ô, que coisa de louco. Tem mais isso ainda?
2: Ô, pessoal que não nos morro, se não conseguir subir, já puxa pro ladinho, já deixa o trio livre. Uhum. Que não trabalhamos com baixa aqui. Tem que ser de cano redondo, cheio, sempre na marcha deve fazer defunto. Então, não subiu, puxa pro ladinho.
1: Isso não é indireta pra mim, né, Panisol?
3: Eu fui criado nesta linda campesina.
1: Olha as conversas. Embora por aqui, gurizada.
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1: Temperatura em 24 graus.
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3: Simbora por aqui, são 11:42, 11:42. Tem mais recados na nossa programação do amigo Marcos Maurício.
4: Bom
3: Buenas.
4: Dia, bom dia.
3: Bom dia, Tiguri.
4: Então, olha só, nesse calorão de hoje, até os bichos da geada tão louco.
3: Que barbaridade.
4: Um monte aqui na porta do garpão. Ou vai vir muito frio, eles estão piradinho.
3: Se aquecendo.
4: Ô, mano. Tio Caio, manda ali então. Bicho da geada? Música Galdera aí.
3: Valeu, Tigre, um abraço.
5: Bom dia, Sidney. Bom dia. Eu tô comprando uma moto também.
3: Fui.
5: Me ajudar a estrovar esses morros aí.
3: Aí sim.
5: Não, Sidney, os roia perderam o respeito, né? Ninguém te respeita mais, né? Perderam a vergonha na cara, mas vai aonde, né?
3: É verdade. Coisa de louco, né? Valeu, Tiguri, um abraço aí a todos ligados por aqui na número 1 da música gaúcha. 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Um abraço, uma ótima quinta-feira para você, amigo ouvinte ligado na número 1 da música gaúcha. Vem aí, Felipe da Boite, Rochinha, eu, Mampituba Esporte.

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3: Sandra Oliveira, posso chamar o pai? Sandra Oliveira?
4: Que foi?
3: E a mãe me disse que tu é meu pai.
4: Mas nem pensamento, a tua mãe é louca, tia.
3: Assuma teu filho.
4: Quer assumir o que não é meu, rapaz? Sai daqui, tia.

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Olá, boa tarde, meio-dia, 9 minutos. Você já está acompanhando, ouvindo e assistindo Mampituba Esportes desta quinta-feira. Quinta-feira de Grenal, né? Mais um Grenal na vida de todos nós, esse um Grenal de Copa do Brasil, né? Que fazia anos aí que não acontecia e acontecerá hoje à noite o primeiro deles. Isso aí será, sem dúvida nenhuma, o principal assunto do nosso programa hoje. Não tem como ser diferente, não se fala outra coisa e não se fala também outra coisa do futebol profissional, não ser o Grenal. Então, vamos juntos a partir de agora, lembrando que o Mampituba Esportes está chegando e em nome também dos nossos patrocinadores, que são eles, Alvo Construções e Materiais, Romário Borjão em Praia 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Vamos juntos a partir de agora, desejando a todos uma ótima quinta-feira. Obrigado sempre pela sua audiência, pela sua companhia. Eu, Felipe da Boite, e juntamente com Rochinha e convidados, por aqui ficaremos até às 13 horas. Claro, né? Como já falei aqui, projetando mais esse Grenal aí, né? Um Grenal aí que chega num momento importante, onde as equipes estão peleando, lutando aí para não cair para a Série B, e a Copa do Brasil e toma atenção das duas equipes hoje. Mampituba Esportes, que hoje ainda começa ao meio-dia, amanhã já começará ao meio-dia e 25, meio-dia e 30, em alguma coisa, né? Porque amanhã começa o glorioso, né? E imperdível horário eleitoral, amanhã aqui do meio-dia às 20, meio-dia e 25, e das 7 às 7h25, então é o que temos por momento, né? Vamos juntos, ao vivo no rádio, 99.5 FM, ao vivo também no nosso site, e ao vivo também através de imagens, para você que nos acompanha.

0: É através do Facebook da Rádio Mampituba, também através do nosso canal do YouTube, e por lá você pode curtir, comentar, compartilhar, deixar o teu palpite pro Grenal, hein? Queremos saber aí o teu palpite. O que que vai dar hoje aí, gremistas e colorados? E quem não torce também para nenhum dos dois, que vai acompanhar, muita gente vai acompanhar, afinal de contas trata-se do maior clássico do futebol brasileiro, e você pode deixar o seu palpite nos comentários, seja pelo Facebook, onde o Marcelo Cipriano já tá dando boa tarde, você deixa aí o seu comentário, seja pelo nosso canal do YouTube, ou ainda através do nosso WhatsApp. Para você que está só no rádio, o WhatsApp é o 48353-2000 e a gente quer ver aqui o que está acontecendo aí no seu, nos seus palpites aí, né? Qual a projeção aí que você acha que vai acontecer? Rochinha comigo aqui no estúdio, né? Nessa quinta-feira, temperatura bem agradável aqui na nossa região, tempo bom ainda, tempo bom, né? Mas temperatura aqui, falando Rochinha, está em 24 graus aqui nesse momento, aqui na esquina da Getúlio Vargas, com André Ramos, no centro de Sombrio. Rochinha, bem-vindo, boa tarde.
1: Boa tarde, Felipe, boa tarde a todos os ouvintes da Rádio Mampituba, satisfação e prazer, né? Estar em mais um grande programa e falar tudo sobre esporte amador, esporte profissional, e quero aqui fazer uma promessa, né? Prometo que a partir de amanhã não chego mais atrasado no programa.
0: Ah, é mesmo?
1: Sim.
0: Por quê?
1: Amanhã eu acho que o programa vai começar meio dia e meia, né? Daí eu acho que eu vou chegar.
0: É, isso vai acontecer meio dia e meia. Espero não chegar aqui meio dia e 35, né?
1: Não.
0: É.
1: Prometo.
0: Amanhã começa o furum.
1: Promessa?
0: Bloquinho comercial aqui da parte musical vai estar uma loucura isso aqui. É um palanque.
1: Meu Deus do céu. Estamos aí para apresentar e falar sobre, né, inclusive. Hoje é dia de Grenal, né? E temos um convidado especial aí. Falar também um pouco de esporte amador, mas hoje também voltado para esse grande confronto aí, quartas de final da Copa do Brasil, e esse Grenal aí para apimentar ainda mais, né? Esse momento que vivemos aí, os gremistas e os colorados.
2: Teu palpite, Marcinho?
1: Meu palpite?
0: É.
1: Eu acho que o Inter vence.
0: Começamos já atravessado o programa, né? Mas tudo certo, vamos lá, vamos saudar e dar as boas-vindas ao nosso convidado, né? Moa, né? Secretário de Esporte de Santa Rosa Sul, esteve conosco dias atrás e hoje está por aqui para falar principalmente sobre o clássico Grenal. Afinal de contas, precisamos de um colorado também por aqui, né? O Rochinha, ele é gremista, mas está se transvestindo, né, de colorado aqui no programa, né?
1: Cara, ele fica bravo porque eu tento ser o mais coerente possível e dentro, né, do que eu entendo. Cada um tem um entendimento, né? Cada um, e todo mundo é técnico, todo mundo acha que é o dono da sabedoria. Eu não sou o dono da verdade, mas eu tento ser o mais coerente possível e vendo como é que as equipes estão se comportando. Eu acho que o Inter vai vencer dentro de casa. Ele fica bravo comigo, cara. Eu falo dos outros times, ele fica bravo. Eu tenho que ir na mesma ideia que ele, não adianta. É surreal, cara. E por isso a importância de um colorado hoje aqui, porque daí ele fica bravo comigo, eu falo que o Inter vai vencer, ele não sei, amor. Moa, bem-vindo ao programa aí.
3: Bom dia.
1: Mais uma vez.
3: Bom dia, Rochinha. Bom dia, Felipe. Bom dia a todos os ouvintes. Mas é porque ele é muito fanático, né? Gremista fanático, né? Ele não aceita, né?
1: Não, ele disse que ele não é gremista, né?
3: Ele não é?
1: Aqui na rádio tu é...
0: Eu sou isento.
3: Isento.
0: Tudo certo, amor? Como é
3: tudo
0: que tá?
3: Tudo certo, tranquilo.
0: Coração velho sofredor aí, tá ansioso já pra esse clássico aí?
3: Não, eu tô bem tranquilo pro um Grenal. Não, a expectativa nossa não é muito... É melhor quando a gente não tá com a expectativa. O problema é quando a gente... Tipo, no início desse ano a gente teve o primeiro Grenal, né, do ano. E que era tudo pro Grêmio ganhar e até golear, era falado a semana toda em goleada e tudo. E no sábado, antes do jogo, teve a oportunidade de eu comprar. O Ramon, que trabalha comigo no esporte, é sócio. E acabei conseguindo a carteirinha dele. E outra, daí a minha esposa é gremista. Eu disse que eu ia no Beira-Rio, queria levar meu filho maior, mais velho. Daí ela disse que não, eu vou também, então daí acabamos indo. Fomos eu, ela e o meu filho mais velho, vai fazer 4 anos. E aí. Mas eu fui assim, sem muita perspectiva. Eu fui mesmo pra mostrar o estádio pro meu maior, né? Pra ele conhecer e tal. Começar a gostar. E aproveitar, porque fazia já o ano passado, eu não fui nenhuma vez no Beira-Rio ano passado. E eu ia muito, eu já fui sócio, tudo. Fui muitos jogos. Mas por essas fases ruins do Inter, principalmente do ano passado, eu acabei dando uma relaxada de ir no Beira-Rio. E aí acabamos indo naquele Grenal, eu peguei condicionamento, porque era verão, e eu saí assim com o horário tranquilo, mas eu me esqueci que era um domingo e pega ali em Osório ali, cara, é um caos aquilo ali. Eu fiquei uma hora na fila ali pra despachar.

0: Ah, cheguei lá, daí quando eu cheguei na grande Porto Alegre, lá no semáforo e tal, o jogo já iniciou, eu tava escutando a rádio. E dentro do carro o Grêmio fez um gol, foi o começo do jogo, o Grêmio saiu ganhando.
1: Vamos manobrar e vamos embora.
0: É, ah, a minha esposa já pegando meu pé, eu digo, ei, não sei o que que eu fui fazer aqui. Aí entramos no Beira-Rio, só entramos, daí começamos, daí a gente empatou o jogo, acabamos, depois no, terminou o primeiro tempo 1-1, segundo tempo o Grêmio saiu na frente de novo, 2-1, e aí depois a gente fez aquela virada de 4-2. E aí o meu filho nunca esquece, a gente teve sorte, foi pé quente. Ele nunca esquece que o Inter ganhou de 4. Ele só fala 4, né, pai? O Inter ganhou de 4, que é dia de 7, entendeu? Então, assim, é, por mais que seja o Grenal, ele tem muito disso, né? Às vezes tu tem fase do Inter muito boa e do Grêmio ruim e vice-versa.
2: É o que eu sempre digo, mas sempre existe uma... É a gangorra, né, que a gente fala. Mas agora a gangorra...
0: Aí o problema é que agora tá igual, né?
1: Agora a gangorra quebrou e tá os dois caídos.
0: Tá os dois caídos, é. Então é por isso que a gente sempre fala, por mais que um time tá muito bem, mas tu chegava num Grenal, é clássico, não... Às vezes não... E porque é, né, cara? É, pra mim é o maior clássico do Brasil.
2: Sim, sim.
0: Acho que perde...
2: Do mundo, tá ali entre o top 5.
0: Perde pra Real Madrid, Barcelona e Boca Juniors e...
1: Concordo.
0: E River Plate. Pra mim, depois é o Grenal.
1: Eu acho até esse Real Madrid, Barcelona, até pela grandeza e pelo investimento, porque em termos de rivalidade, eu não sei, tá?
0: Não, mas acho que a rivalidade deles lá é enorme também, porque a Espanha é pequena, né, então assim, a mesa, e pra mim o maior clássico do mundo é o River e Boca, né, por a Argentina, por ser a, né, quando vai nos dois estádios, tanto o Monumental quanto lá na Bomboneira, é uma coisa diferente, assim, né, a loucura, mas o Grenal, ele tem muito disso, entendeu? Então assim, só que agora tem isso também, os dois times estão mal, né, tanto que estão com a mesma pontuação no brasileiro.
1: Isso.
0: Só que eu ainda vejo o time do Grêmio um pouco melhor que o do Inter, porém não encaixou num esquema tático de jogo ainda, sabe? Porque eu não assisto muito jogo do Grêmio, mas o que eu vejo, sim, converso com alguns gremistas e tal, é um jogo joga de uma forma, outro jogo joga de outra, sabe?
2: Mas é esse ponto que eu acho que o Inter, né, sai um pouquinho na vantagem, é a questão da organização. O Inter mantém um padrão de jogo, por mais que às vezes não dá certo, mas ele mantém um padrão de jogo. Tu é colorado, tu mais jogo do Inter. Ele mantém um padrão de jogo. Já o Grêmio não, ele joga um jogo no esquema daqui a pouco.
0: Depois do outro, né?
1: Não tem time que aguenta.
2: Não, cara, não tem, pra ter uma noção, no penúltimo jogo o Bright White tava de volante, cara.
0: O Bright de volante?
2: É, tava jogando
0: por último. É loucura. É. O centroavante jogando de volante.
2: Então
0: Não, mas daí sem falar as coisas, as improvisações que ele, né? Pavon, que é um atacante, jogando de lateral.
1: Isso sai... bom tempo, não é só um jogo, né?
0: Isso sai muito fora, sabe? Então, assim, o time do Inter, o Pezzolano no começo do ano, ele tentou, porque o Pezzolano não é um técnico retranqueiro, né? Ele tentou fazer uma coisa de e propor o jogo, mas ele viu que não dava, porque a gente não fazia gol, então aí ficava a zaga de sem ter alguém preparando na frente ali, e a gente acabou jogando bem e perdendo. E aí foi quando ele mudou o esquema tático de jogo. E de fato, aí a mudança de jogo, muitos jogos é até com 3 zagueiros, quando é fora de casa. Sim. 3 zagueiros, fazendo o Bernabé e o Vitinho, né, como 2 alas apontados. E aí joga retrancado, fechadinho, com os 2 volantes na frente da zaga. E aí joga no contra-ataque, deixa o outro time jogar. Então mas volta e meia em casa, ele ainda gosta de dar uma mudança, fazer uma mudança e propor o jogo.
2: Botar um time mais faceiro.
0: É, colocar um time mais faceiro. Ele tem disso ainda no Beira-Rio. E aí eu não sei o que ele vai fazer hoje. Se é eu acredito que ele não vai fazer, que ele não vai tentar propor o jogo. Eu acho que ele vai jogar no mesmo esquema tático fechadinho, de repente com 3 zagueiros, 2 volantes e o Bernabé e o Vitinho apontado, e vai jogar realmente naquela categoria. Até porque a gente não tem, o nosso problema maior hoje é o cara que faz gol, né? A gente não tem...
2: É, um detalhe interessante é que o Inter em casa tem o pior ataque, tem a pior...
0: Um pior mandante, né?
2: É o terceiro pior mandante. E o Grêmio é um dos piores visitantes.
0: Então é uma briga feia, né?
2: Então o jogo hoje, eu falo que o Inter sai um pouquinho na frente, mas olha, o empate, não, eu acho que nesse jogo também, olha, não sei se não fica também. Pelo que vem apresentando as duas equipes, né? É algo que nos preocupa bastante, porque, claro, que aqui a gente tá falando Copa do Brasil, mas quem sair fora aí da Copa do Brasil pode ser um medidor tanto para tu acordar e, né, ó, agora é força total pro Brasileirão, quanto também pode baixar a crista e não conseguir segurar mais o time, já ir pra zona de abaixamento e não voltar mais, né?
0: Eu também
1: o acordo ou descamba.
0: É. Eu também acredito que o tio, né, vai ser essa semana que vem.

0: E é muito. Ainda tem. É, se bem que ainda tem, ainda acho que 16 rodadas do brasileiro.
1: Sim.
0: Mas eu também acho que.
1: Mas é que. Eu concordo que tem 16. 16 é. Mas é, até, agora, até agora foram 24.
0: 22.
2: É, 20. Não, não dá, não dá. É,
0: 22.
2: É loucura.
1: 22.
0: É.
1: Até agora,
0: e aí a gente tem 25 pontos. Então... por partida, vai dizer. É, mas eu concordo. Pro time que vai sair, né? Que vai ser eliminado dos dois, eu acredito que vai ser um banho de água fria. Mas eu ainda tenho uma. Tu que é, vocês são gremistas, se o Grêmio ser eliminado na Copa do Brasil e né, com essa campanha que vem no brasileiro, vocês acham que mantém o treinador ainda?
2: Eu falei ontem aqui que dependendo do jogo de hoje, conforme seu resultado e conforme sua atuação do Grêmio, o Grêmio daqui a pouco vai no Beira-Rio e leva uma roda do Inter e perde por 1-2-0, eu acho que ele não aguenta, ele é demitido hoje mesmo.
1: Eu acho que
0: será que ele não aguenta o jogo da volta, né?
2: Não. Se o Grêmio perder hoje, dependendo da situação, vai ter que ter um fato novo pro jogo da volta, não tem nem dúvida. Eu acho que dependendo da situação, não chega nem no jogo da Chapecoense domingo, já ele.
0: Porque eu vou dizer pra vocês, eu vejo hoje a insistência do Grêmio, porque talvez já tivesse mudado. Porque o time do Grêmio, em tese, não é tão ruim, entendeu? O time do Inter, ele é duro de ver assim, porque a gente é muito limitado.
1: Tu acha que é mais limitado que o time do Grêmio?
0: Muito limitado.
2: Eu não sei se.
1: Cara, não sei, eu acho que a gente pensa vice-versa.
0: Não, eu acho o time do Inter mais limitado, cara. É, porque eu ainda vejo algumas peças do Grêmio assim, um pouco melhor. A gente não tem. Tu vê que tipo assim, o Vitinho hoje é titular. O Vitinho, cara, cisca o jogo todo. Né? O próprio Carboneiro, o cara que faz uma correriazinha. É só aquele cara que faz uma correria, mas não sabe fazer gol, não joga pro time.
1: Ontem deu saudade do Borré, não?
0: Não, porque o Borré.
1: Borré perdeu o pênalti ontem.
0: Borré perdeu um pênalti?
1: O time River tá fora da Sul-Americana.
0: Ah, é?
1: O pênalti que poderia colocar o River, né? Vencer a partida, ele vai lá e bate. Tirou do goleiro e tirou do.
2: Estão querendo a demissão do Cacho lá, do Cachecol lá, do
1: Cudê. É o do Cudê, né? Ex-Inter também.
2: River Plate. Daqui a pouco ele tá.
0: O Cudê tá no River?
1: No River.
0: Ah, que bom, porque aquele é ruim também.
2: Mas daqui a pouco pode visitar o Inter de novo.
0: Mesmo
2: o
0: River, rapaz. Não, eu acho que até o nosso problema hoje. Vê que né, no Grêmio eles falam muito em demissão do
1: Luiz Castro.
0: Do Luiz Castro. Horas, né? Faz tempo, né? Sempre é falado. Eu assisto, volto e meio o debate raiz também. E é uma loucura também o Bagé e o Diogo Rossi sempre naquela briga para tirar o Castro. Mas no Inter, tu vê que a gente não tá fazendo um grande campeonato, a gente é um time mediano o ano todo, mas em momento algum foi falado em tirar o Pezzolano. Entendeu? O Pezzolano, eu até acho que ele faz milagre até com
1: o elenco que tem.
0: Com o elenco que tem.
1: Pode ser. O Luiz Castro é muito pela loucura que ele comete a cada jogo, né?
0: É isso que eu digo. É o Luiz Castro, cada jogo é uma aventura diferente, né?
2: Falta convicção.
0: Ele não repete o esquema tático, ele não repete os próprios jogadores, né?
1: Não.
2: Nenhum time dá certo.
0: O Carlos Vinícius não foi reserva agora no jogo contra o Red Bull Bragantino. O Carlos Vinícius não pode ser reserva nunca.
1: O cara que tá numa fase, né? Tá numa fase boa, né? Não dá pra.
2: Isso é básico para qualquer tipo de situação, um time de futebol, uma banda, uma equipe de trabalho. Tu muda todo dia, toda hora, não tem sucesso.
0: Isso acontece no próprio amador, quando tu tá teu time fechadinho, montadinho. E às vezes tu perde um jogador que não vai vir, os próprios jogadores de fora, quando tem aqui o amador aqui e tal, tu perde e tu vai ter que improvisar, vai ter que botar outro, tu perde aquela consistência que era do time que jogava junto, entendeu?
1: Sim.
0: E isso acontece no profissional também, pô, os caras treinam todo dia, né, cara? O que eu fico mais indignado é que os caras treinam todo dia. E aí, treino todo dia e ganham milhões pra isso, né?
2: Ganham bem pra isso.
0: Então, só porque assim, cara, tanto o Inter quanto o Grêmio, eles precisam uma revolução dentro, ou virar SAF os dois, ou se não virar SAF, uma diretoria que venha para colocar a casa em ordem. Que é o exemplo lá do Flamengo, lá em 2013, né? Quando começou, o Flamengo também era um time que era endividado.
2: Era toda a vida peleando pra não cair, né?
0: Flamengo toda a vida brigava pra não cair, toda a vida só ganhava o Carioca, ganhava alguma coisa, porque era um time muito grande e tal, né? Mas era toda a vida devendo, pode ver, vários jogadores botavam na justiça. Em 2013 chegou lá o presidente Bandeira, tirou o Wagner Love na época, que era o astro deles, era o que mais recebia e tal, demitiu. E aí a partir dali ele começou a colocar a casa em ordem. Não, primeiro organizar.

0: ao sistema financeiro. E aí depois é uma colheita, isso acontece em qualquer negócio, cara. Numa empresa.
1: É uma empresa, na verdade.
0: É, numa empresa. Se tu organizar o teu sistema financeiro e tal, tu, daqui a pouco começa a produzir. E isso tem, é igual pros times. Então, assim, cara, é uma vergonha. Os dois times agora com Transfer Ban. Tanto o Inter quanto o clássico do Transfer Ban.
2: Clássico do Transfer Ban. É... Temos um nome aí mesmo.
0: O Inter até não tem tanto trabalho por ter transformado, porque não tá contratando ninguém mesmo, não sei como é que veio aquele...
2: Não faz muita diferença.
0: Não, né? Faz muita diferença, que nós não estamos contratando ninguém. Mas, sabe, a primeira coisa que, ó, esse ano o Inter tem...
1: O Grêmio contratou dois atletas agora, né?
0: O Sanabria, né, que é o centroavante, acho que foi só. Esse ano a gente tem eleição pra nova direção do Inter, né? O Grêmio teve o ano passado e tal, né? É o primeiro ano de mandato, tudo coisa. Mas eu acho que a primeira coisa que um presidente atual do Inter que tivesse... Se não quer virar SAF, porque o nosso time do Rio Grande, os dois, estão aqueles negócios, né? Eles não querem virar SAF por aquela rivalidade, coisa e tal, eles querem manter o sistema deles. Então, se não quer virar SAF, é a hora de um presidente chegar e cortar na raiz, entendeu? Não. Nós vamos primeiro... a gente tá devendo é quase 1 bilhão, cara. É 900 e poucos milhões.
1: É muito dinheiro.
0: É muito dinheiro. E olha o que dá de juros isso aí por mês, quantos que eles não pagam pros bancos e tal. Então, assim, como é que tu vai querer competir, né, com outros times, querer se primeiro tu não tem a tua casa organizada? Eu acho que era hora de um presidente chegar, nem que a gente passe trabalho, porque já temos passando trabalho, faz 10 anos, não temos competindo praticamente nada. Então, se é pra passar trabalho e continuar devendo, passa trabalho 10 anos. Coloca a casa em ordem e aí depois veja o que consegue fazer.
1: O Felipe falou que, né, pelo olhar dele, ele quer que permaneça o Barcelos, né?
0: Barcelos, é o atual presidente.
2: Eu, né? Poderia fazer uma brecha lá na lei da
0: época. Pra poder manter, né?
2: Deixar ele mais de alguns anos aí.
1: O que que tu acha?
0: Graças, mano? A Deus é o último ano dele, cara. Deus, livro. A pior gestão, acho que, de todas. É...
1: Pior que o.
0: Não, pra mim o pior foi. Que, o pra pífero. Mim o pior, o pífero. O pífero, ele começou a acabar com a estrutura do Inter, né? Porque foi na reforma do Beira-Rio que eles roubaram milhões, né? Foi comprovado, tanto que ele respondeu em justiça tudo, e tudo. E ali, assim, a gente vinha com um time estruturado dos anos 2000, né? Ganhando em 2006, 2008, Sul-Americano, 2010, Libertadores de novo. 2011, ainda times competitivos, brigando. E aí o Pífero, em 2013, da reforma do Beira-Rio, ele conseguiu roubar milhões do Inter. Ali começou a destruturar o caixa.
1: É o reflexo de gestão.
0: E aí, claro...
1: Pro positivo, então, na verdade, isso...
0: O reflexo negativo também. E tu vê que ali começou a destruturar, que o Inter não começou a ganhar mais nada. E em 2016, foi rebaixado.
1: Sim.
0: Assim, 3 anos depois da roubalheira. Então, assim, é o reflexo de gestão. O Pífero, pra mim, foi o pior. Mas depois... Do Pífero, certamente o Barcelos, porque o Barcelos, além de dar continuidade numa coisa, na dívida do Inter, fez loucura e tal, e nada resultou, nada venceu, e pior ainda. E os vexames, que acho que os maiores vexames do Inter ainda foi na gestão Barcelos. Então.
2: E dá tempo dele fazer mais um caso o Inter seja rebaixado.
0: Caso seja rebaixado. Ele teve muita sorte o ano passado já de não ter sido rebaixado. É,
2: foi na última rodada.
0: O Abel Braga fazer um milagre. Mas ele não. Corre o risco de ele fechar o último ano de mandato dele com o Inter sendo rebaixado, cara. Claro que corre. A gente tem. Porque eu vou dizer pra ti. Tá muito. Do 11º pra baixo, tá tudo.
1: Tudo embolado. São Paulo ali pra baixo.
0: Tudo muito embolado.
1: Felipe, aqui no Instagram, o Arthur Jerônimo mandou mensagem, mandou um áudio, quero mandar um abraço. O Arthur tá sempre nos ouvindo, colorado, né? Uhum. Ele diz o seguinte: ele acha que vai dar o empate porque os dois times são muito ruins, dizer.
2: meus palpites aqui no programa e hoje mesmo lá na integração também foi isso aí. Eu acho que pela ruindade, tamanha ruindade das duas equipes, ainda mais tratando de um jogo de ida, o primeiro jogo, tem muito aquele medo ali de sair pro ataque e tal, e deixar pra resolver depois. Eu acho que pra mim é jogo com empate.
0: A minha opinião é 1-0 o jogo hoje pro Inter. Acho que é. Mas é um jogo que tanto pode ser empate, como pode ser até de repente um contra-ataque do Grêmio também e nós se complicar. Mas o meu palpite pro jogo hoje é 1-0 o Inter. Uhum. E aí vai pra arena. E aí é outro jogo daí, porque como tu falou, o primeiro jogo é dois times, né?
2: Se vai 1-0 daí, aí já o Grêmio já vai ter que sair pro.
0: Isso, daí lá é outro jogo.
2: Totalmente.
0: Daí lá é o sítio, por exemplo, se der 1-0 pro Inter hoje aqui, daí é o jogo que o Pezzolano gosta de fazer, porque lá o Grêmio vai ter que propor o jogo. E aí é o jogo do contra-ataque dele, é jogar fechado pra ele. Foi o que ele fez com o Corinthians, né? Que a gente ganhou em casa.
1: Sim.
0: Acho que foi de 2-0. 2-0, né? 2-0. E aí a gente foi lá pra arena, eu até achava que ia ser muito difícil a gente passar lá, porque vocês sabem que lá na Arena do Corinthians, lá, Itaquera, lá é,

0: É difícil. Mas ele jogou dessa forma. E a zaga, ela foi bem. O sistema defensivo do Inter foi bem lá. É, então, assim, e no contra-ataque a gente acabou fazendo gol. Então é aquela coisa. O jogo de hoje ele vai propor o jogo de semana que vem, certamente.
1: O Rochinha, teu palpite é pro jogo, o placar.
2: Eu vou. Vitória do Inter. Acredito na vitória do Inter, vou com o de 1-0.
1: 1-0 também. É, eu, como eu falei, 0-0 talvez. E vamos ver o que acontece.
0: Se der 0-0 hoje, é bem provável que dê outro empate na arena.
1: Aí vai pros pênaltis.
0: E aí vai pros pênaltis. Aí eles erram.
3: Daí vão ficar até
0: uma hora da manhã.
1: Temos informações aqui da dupla Grenal, que veio de Porto Alegre. O pessoal da Rede Gaúcha nos mandou. E a gente vai botar no ar aqui e depois a gente volta a falar. Inclusive com as possíveis escalações aqui. Vamos ouvir aí. É o Lucas Katsurayama e também Rodrigo Oliveira trazem as informações especiais aqui para a Rádio Mampituba FM. Vamos ouvir.
4: Quinta-feira de Clássico Grenal 453 pela ida das quartas de final da Copa do Brasil. Jogo às 8 horas da noite no estádio Beira-Rio, Inter mandante e dentro da sua estratégia quer buscar o melhor resultado para ter uma administração melhor para a volta na arena na quinta-feira da semana que vem. O time não tem grandes mistérios. Matheus Bahia retorna à lateral esquerda e a única questão que poderia surgir é Sanabria, centroavante recém-contratado, aparecer entre os titulares, mas isso é pouco provável pela condição física do atleta que estava de férias até 2 semanas atrás. Com isso, provável Inter tem Matheus Cunha, Bruno Gomes, Mercado, Maripão e Matheus Bahia, Villagra, Bruno Henrique, Vitinho e Bernabé, Alan Patrick e Carboneiro. Expectativa é de casa cheia. Mais de 45 mil torcedores são aguardados no Beira-Rio para o Clássico Grenal. Com o Inter, Lucas Katsurayama.
5: O Grêmio criou um ambiente de mobilização extra para o Grenal de hoje à noite no Beira-Rio pelas quartas de final da Copa do Brasil. Várias medidas foram adotadas, incluindo antecipação da concentração, antecipação do pagamento dos direitos de imagem de setembro e uma pacificação com as organizadas que estavam protestando, e depois houve uma espécie de trégua, uma preparação pacífica até hoje, dia do jogo. Para a partida contra o Inter nesta noite, Gustavo Martins, recuperado de lesão, está concentrado, mas ainda assim é dúvida. Se não tiver condições de começar, Kahneman deve compor a dupla de zaga com o garoto Wallace. No mais, Pavon e Carlos Vinícius devem retomar a titularidade no ataque. O provável time do Grêmio tem o Everton, Diego Caíto, o Wallace, Kahneman ou Gustavo Martins e, na lateral esquerda, Marlon. No meio campo, Noriega, Vila Sante e Krovinovic e, na frente, Pavon, Carlos Vinícius e Amuso. Com o Grêmio, Rodrigo Oliveira.
1: Muito bem, então, portanto, pessoal, gurizada gaúcha, trazendo informações especiais aqui sobre o serviço para esse Grenal aí. O que tu achou das informações do Colorado, Moa?
0: O croata aqui, ele já jogou, já estreou, já jogou alguma partida?
1: Não, já. Acho que tá à disposição para hoje.
0: Ah, mas ele não jogou nenhuma ainda?
1: Ainda não.
3: Só entrou, né?
0: Ah, tá, mas
3: titular, não.
0: É bom jogador ou não dá para ver ainda?
3: Cara, não deu para sentir.
0: Não deu para sentir. Não, a base do time, tanto a do Inter quanto a do Grêmio, é mais ou menos a mesma. Eu até não sabia que o Pavão já tá jogando de atacante. Agora ele tá botando.
1: Mas no jogo do Inter, o Pezzolano deu uma enfaretada, botou um zagueiro no ataque também agora, essa semana.
0: O jogo.
1: Foi, né?
0: Contra o Atlético Mineiro?
1: É.
0: Só se depois no segundo tempo.
1: Ele fez uma pataquada essa aí.
0: Ah, só se ele fez depois uma mexida. Eu vi
1: foi
0: só
1: uma mexida durante o jogo.
0: Ah, tá. Eu vi só o começo do jogo. Depois a gente tinha a festa da Santa Rosa de Lima ali na nossa paróquia, né? E eu acabei indo pra festa, eu não acompanhei o jogo. Eu fiquei sabendo que. Eu não vi os melhores momentos, porque sabendo que o Atlético Mineiro teve a chance de ganhar o jogo. Que acho que o atacante lá perdeu um gol, claro. Mas é. O esquema tático do Inter é aquele não é tão retrancado aquele, mas é, né, ele vai avançar o Bernabé e vai deixar o Matheus Bahia na esquerda, vai fazer Bernabé com o Vitinho, e aí o Alan Patrick falso 9 e o Carboneiro naquela correria. E o sistema defensivo protegido ali, o Maripan vem jogando bem, até é uma surpresa pra mim, né, o Mercado já é um baita jogador, é velho, mas é um baita jogador. O que eu acho, né, loucura do Grêmio é insistir no Kahneman, né?
1: É que não tem muita opção, né?
0: É, já foi um baita zagueiro, né? Principalmente na época.
3: É ídolo, mas já
0: Jeromel. Mas vocês sabem que não dá, né? E aí, se o Inter poder usufruir desse lado.

0: do Kahneman, na correria de carboneiro e né?
1: Não pega nunca.
2: Não pega nunca. Aí vai pra falta e vai expulso.
0: Acho que é o que a gente pode poder aproveitar se realmente o Kahneman jogar, né?
1: Eu só vejo um lado bom dele, a questão de liderança.
0: Não, liderança, claro, e Grenal, né?
2: Experiência e Grenal, ele tem
1: 10 anos de
2: Certamente é o jogo
0: sendo. Que é o que eu gosto do mercado.

0: quando o mercado veio, qualquer um que joga do lado do mercado, ele consegue dar uma consistência, que é a experiência, né, cara? E é argentino, né, cara? Eles têm muito disso, o argentino, sim, aquela garra deles e tal. E o mercado deu, só que, claro, é a mesma coisa. Se o mercado pega um time que tem um ponto atacante, centroavante rápido, coisa e tal, dificilmente vai dar conta.
1: Ali falando do croata, né, Filipe Krovinovic, ele jogou contra o Atlético Mineiro. E como ele entrou, né, no intervalo e jogou de titular na primeira vez contra agora, dia 23, contra o Red Bull Bragantino.
2: Estreou então.
0: É, eu vejo a volância do. Eu não sei como é que o Vila Sante tá jogando. Jogava muito bem na primeira passagem pelo Grêmio, né? Eu não sei como é que ele voltou agora.
1: O Vila Sante é o seguinte, depois que ele teve aquela proposta que Palmeiras. O Palmeiras queria levar, sim, ele, né? Não sei se chegou a ter essa proposta, se foi só.
0: Foi. Aquele ano que ele foi o melhor volante do Brasil, né? Do Campeonato Brasileiro.
1: Cara, parece que
0: depois.
1: Acabou. É igual o Amuso. O Amuso também, cara, tava numa fase boa e o Grêmio deu uma rateada. A direção também não dá pra acontecer
2: isso. Da seleção.
1: Daí ele vai, é convocado pro último amistoso antes da Copa do Mundo.
0: O Grêmio não liberou, né?
1: E o Grêmio não liberou. Cara, também o.
0: E daí ele não foi convocado depois pra Copa?
1: Não foi convocado pra Copa. Então tu acha que o jogador não sente isso?
0: Ah,
1: também?
0: Sente, com certeza. Com certeza.
2: Agora o Kahneman entrando em campo hoje vai ser o jogador, né, das duas equipes que mais disputou o Grenal. Mas agora é o seguinte, o Rochinha falou um negócio interessante ontem, que teve aquele auge ali do Kahneman com o Jeromel, mas sempre tinha, além deles ali, um bom volante na frente que protegia eles, né? Teve época ali que era o Jailson, teve época ali que era
0: o Arthur,
2: na época, principalmente a época do Wallace também, que foi campeão da Copa do Brasil, uh-huh, ali e tal, e esse pessoal aí evitava muito que estourasse a zaga, e por isso o sucesso deles. Hoje a gente não vê muito isso, nem no Grêmio, nem no Inter, né? Aquele volante raiz ali que protege o Licão de guarda ali na frente da zaga, né? E por isso que eu acho que a dupla Grenal tá cedendo muito, né? Tá vazando muito também, né?
1: Sim.
0: O Inter ainda deu um acertado com o Vilagre ali, é bom jogador, tá? O Vilagre, ele protege bem a...
2: Um jogador que levanta, rápido, né?
0: Ele protege bem a zaga do Inter, ele tá? É bom jogador, no começo começou e tal, mas ele e o Bruno Henrique vem fazendo partidas boas, tá? Acho que por estar do lado daí ali, jogando bem do lado do Vilagre. E quando o sistema defensivo ele começa a ficar um pouco mais protegido, os próprios jogadores começam a jogar melhor. É o que tá acontecendo com o... Eu, na minha opinião, o problema do Inter nem é tanto o sistema defensivo. O problema do Inter é fazer gol.
1: É tanto que não toma gol, né? O Inter tem mais empates do que. Mas a questão é fazer.
0: Toma poucos, né? Aí quando toma, daí toma. É umas pataquadas também, que nem aquele contra o Remo também. Tomar um gol de falta daquela distância.
2: É algo surreal.
0: Né? É algo surreal, entendeu? Então, né? Mas eu vejo assim, dois times muito parelhos, assim, né? E é Grenal, né, cara? Assim, Grenal, a gente sabe que a rivalidade hoje, ela fala, sabe, porque vocês sabem que cada um time que entra em campo hoje entra com a Grenal, numas quartas finais da Copa do Brasil. Isso aconteceu em 92, né? No ano que o Inter foi campeão, né? Então, eu lembro do último Grenal da Libertadores, né? Foi 2020.
2: Que terminou na bufeta.
0: Sim, né? Aquele que terminou na bufeta, 2020 ou 2021?
1: 2021, acho.
0: 2021, eu acho, né?
2: Foi no. Não, 2019. Foi assim, 19, teve o Grenal e em seguida fechou, veio a pandemia.
0: Então foi no início de 2020, então. Porque a pandemia.
2: Não sei.
1: 2020.
0: É, 2020?
2: Grenada Libertadores aí, vou Rochinha, procura aí.
1: Sim, 2020.
2: Foi acho um dos últimos jogos aí com o público do futebol no
0: e
2: Brasil.
0: E aí, aquele foi na Arena, né? O que fechou o pau foi na Arena, foi, né?
1: Na Arena foi 0-0, dia 12/3/2020.
0: Isso, porque dia 20.
1: Dia 23/9/2020 foi no Beira Rio, foi o jogo
0: sem público daí.
1: Sem público, isso.
0: E quanto é que deu do Beira Rio?
1: No segundo confronto, disputa no Beira-Rio com os portões fechados, o Tricolor venceu com um gol do meia PP no segundo tempo, tornando o único vencedor do clássico na história da competição.
0: 1-0. Foi. Cara, daí era, acho que, não sei se na volta ali já ainda era o primeiro jogo, a gente jogou bem, cara. Foi o jogo da Arena, que era o começo do Tchatch Kudê lá.
2: O Cachicole.
1: Aqui é um detalhe interessante que vocês até falaram, né? O Grenal, ele ficou marcado, né? Foi uma disputa na Arena do Grêmio, a partida ficou marcada como o Grenal do fim do mundo, por ser o último jogo com torcida antes da paralisação pela pandemia.
0: Foi
1: uma briga generalizada no fim, que resultou em 8 jogadores expulsos, 4 de cada lado.
2: Que loucura, eu vi isso aí. Foi loucura.

0: não é mesmo?
1: Fazer um intervalo, daqui a pouco a gente fala um pouco mais sobre Grenal, tem a participação da gurizada por aqui também, e vamos falar também sobre Ramon Abad, que é o cara do apito hoje. A gente tá falando muito do Grenal, mas tem um rapaz aqui da nossa região que estará apitando e conduzindo essa partida.
2: Teve intervalo, jogos de ontem também, né?
1: É, jogos de ontem, o Palmeiras meteu uma roda, já tá bem dizer classificado, e o Vasco venceu.
2: Não sei, né? Jogo da volta tem Neymar, né?
1: É, chegamos a bater a tosse aqui. Mas vamos lá, vamos ao intervalo, daqui a pouco a gente trabalha esses assuntos aqui.
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0: 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Seguindo por aqui com o nosso Mampituba Esportes, por aqui o Moa, secretário de Esportes de Santa Rosa do Sul, e também o Rochinha, comentarista, projetando aqui as questões, as emoções do Clássico Grenal. Aqui no nosso WhatsApp, o Juarez Espíndola tá falando aqui do Croata, né? Mas o Rochinha corrigiu aqui, né? Mas o Juarez, valeu aí pela correção, ele dizendo aqui que estreou contra o Bragantino, de fato foi isso, né? Estreou aí com o Bragantino, né? Valeu, Juarez, obrigado aí pela informação e pela companhia aqui no meio-dia.
1: Não, ele estreou contra
2: o Atlético Mineiro.
1: Levou
2: uma roda. Mas aí foi titular contra o Bragantino.
1: Isso mesmo.
0: Aqui na nossa live do YouTube, o Arthur Jerônimo dando boa tarde, amigo Felipe Rochinha, valeu. O Evandro Carradori, né? Rochinha vai ver o Grenal hoje, vai ver os outros craques em quadra.
1: É loucura, né? Hoje nós temos o torneio Dia dos Pais lá, são 8 equipes lá da escolinha do STC.
0: Ah, então não é só o Moa que vai perder o Grenal pra ir na reunião lá em Santa Rosa, tu também?
1: Fizesse reunião hoje, Moa.
2: Não, audiência pública.
0: Ah, quinta-feira, 7 da noite.
1: É. Não, mas eu pra mim, até melhor, cara, nem olha esse jogo aí, pelo amor de Deus. E o pior, não sei o que vai ser, né? Ver o Evandro jogar, né? Sabe, eu vou até ler o nome dos times aqui, só pra.
0: É, mas. Só pra vocês terem uma noção. O Evandro vai jogar, então é melhor ver o Grenal.
1: Será?
0: Ah, é.
1: Deixa eu só ler o nome.
2: O Evandro é colorado ou gremista?
0: Prefeito Almir gremista, né?
1: Gremista.
0: Prefeito Almir é gremista, não, quer dizer, é colorado.
2: Colorado fanático.
1: Ô Felipe, o nome das equipes que vão participar hoje, né? São 8 equipes. É o Barriga Futebol Clube, Lombarcelona.
0: Achei que era Lombar, seu jogador.
1: Lombarcelona. Real Matismo, Pressão Alta, Pé na Cova, Joelho de Vidro. Esse aqui seria o time ideal pro Evandro.
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1: E o Inimigos da Bola. É um momento de descontração, né? Com os pais ali. É um torneio Dia dos Pais, né? Que a gente sempre faz ali na escola do STC. E é um momento bacana aí que a galera faz aquela resenha. Quase que ficou um veterano, rapaz. Eu tava vendo os times aqui, só a turma de veterano ficou bem legal.
0: Mas a notícia boa é que tu não vai jogar, né?
1: Não posso, né?
0: Ah, tá. Então isso já, organização, já é meio caminho andado, né, amor?
1: É. Amanhã eu vou dar show. Amanhã tem torneio das crianças da creche. Inclusive, tu correu, né?
0: Tu é criança da creche?
1: Não, minha filha estuda ali, né? Na Maria, você Maria tá Monteiro.
0: Frequentando a
1: tu
0: creche.
1: Que correu, né?
0: É, não fui bem eu, né? É pequena. Mas teria goleiro lá jogando, né?
1: Pois é, tava louco pra te enfrentar.
0: Isso, exatamente. Ramon Abate Abel será o dono do apito hoje, senhores. O que vocês acham? Eu acho que tá dentro do esperado, né? Pro tamanho do clássico, vamos ver o que acontece, né, amor?
2: Não, o Ramon é árbitro FIFA, né, cara? Árbitro que representou, né, o Brasil na Copa do Mundo. Né, temos. Eu até achei. Fiquei admirado de a CBF ter colocado ele para apitar, né, o Grenal, né, porque por ele ser daqui, né, bom, Ramon, que é aqui de Araranguá, né, extremo com o Rio Grande do Sul, né, a gente sabe, né, que esse nosso extremo aqui, ele é muito colorado e gremista.
0: De Araranguá para baixo é uma loucura.
2: É uma loucura, né, e eles ter colocado o Ramon Abate, porque eles podiam ter colocado o Ramon Abate pro Clássico Mineiro, né, ou para outro clássico.
1: Mas é porque ele é o melhor do momento, cara, e qual que é o clássico mais importante?
2: É, o clássico mais pegado, sem dúvida nenhuma, é o Grenal, e aí, claro, ele é o melhor árbitro do momento.
0: Botaram um rapaz ontem apitar o Vasco e Vitória lá, ele saiu escoltado lá, os caras queriam matar ele.
1: No intervalo, até o Felipe, né, cara, que é um cara que é mais calmo.
0: Assim, é um desses mais novos.

0: Eu não me lembro o nome dele aí, mas foi feio o negócio lá no São Januário ontem.
1: Sim, sim, sim.
0: Então se não bota um juiz aí de renome, né? Então vai.
2: A
0: hora é agora, tem que usar os melhores.
2: Tem que usar os melhores. Aí eu acho que, assim, o Ramon hoje é o melhor árbitro nosso.
1: Cara, eu acho que essa questão, algumas pessoas questionaram também, a mesma questão que tu pensou também. Ah, porque ele é daqui, aqui próximo, aqui do Turvo, Arananguá, enfim, Ermo, né? Ele tem essa briga por ele, né?
2: Onde é que é, né, o Ramon?
1: Mas é uma briga legal porque todo mundo quer que o Ramon seja da localidade, né? Mas eu acho, cara, o momento que ele vive, ele não.
2: Eu assisti os jogos da Copa que ele apitou, cara, ele foi muito bem.
1: Inclusive, assim, achei que foi pouco usado ainda na Copa.
2: Tu sabe que o árbitro é que nem time de futebol, eles têm a fase também.
1: Sim.
2: Quando eles têm uma fase boa, tu sabe, tudo dá certo, a fase boa. E quando tu pega algum árbitro com uma fase ruim, com esse tal, que erra num jogo.
1: O exemplo, Jean-Pierre de Lima. É. Cara, ele é, pra mim, ele era um baita árbitro.
0: Até hoje na geladeira.
1: Cara, ele pegou uma geladeira absurda, cara.
0: Mas até o próprio Ramon, antes da Copa, também deram uma geladeira pra ele. Foi, se meteu numa polêmica do jogo de São Paulo.
2: Lá,
0: e não apitou mais nada, rapaz. Não esperava que ele fosse pra Copa, mas mesmo assim a FIFA, né? Não tem nada a ver com a CBF, chamou, levou, né?
2: Então, assim, o momento dele, eu acho que. E tem o árbitro da volta, quem é?
1: Eu acho que não tem ainda, né? Tem.
2: Já foi escalado também o árbitro da volta. Mas eu vejo que pro Grenal tu tem que ter árbitro que consiga dominar o jogo. Eu gosto muito do Daronco, assim, né? Porque aí no Gauchão ele sempre coloca os árbitros gaúchos e tal, né? Só porque o Daronco tem muito disso também, por ele ser grande e tal, ele quer meio que se aparecer, às vezes, eu acho, entendeu? E aí acaba tirando o próprio os times do jogo. Então,
1: não foi divulgado ainda.
2: Não foi divulgado a volta?
1: O jogo da volta.
2: Ah, tá. Eu achei que já tinha sido escalado o árbitro da volta.
0: Não. É, talvez agora, essa semana.
2: Então,
0: talvez.
2: Assim, o que eu vejo, o árbitro, quanto menos aparecer, melhor pra ele.
0: Sim.
2: O árbitro tem que aparecer pouquíssimo numa partida.
0: Tinha um que era um pavão aí, que era o Ricardo Marques Ribeiro. Pá, mas aquilo era uma mala, cara. Ele queria aparecer todo o jogo e fazia a careta e fazia uns gestos ali. Era meio eufórico, assim, uma loucura, né? Era, não pode aparecer, cara. Tem que ficar na dele, né?
1: É, o bom árbitro é sempre isso, cara. O árbitro não. Se tu não fala o nome do árbitro, é porque ele foi bom.
2: É. Exatamente. Porque quando é muito falado, é porque aconteceu alguma coisa. A gente tá, né? Até quero aproveitar a oportunidade aqui e convidar o pessoal pra fazer presente amanhã na final lá do nosso campeonato de futsal lá de Santa Rosa do Sul. E a gente teve um campeonato lá, né, 2 meses de campeonato. Ontem a gente fez as finais da categoria de base.
0: Como é que foi?
2: Ah, final da categoria de base. Ontem foi um sucesso, cara. Ginásio lotado. É muito massa ver a né, quando é a noite das categorias de base, porque ontem a gente fez as finais do sub-9, sub-11, sub-13, sub-15, sub-17. E ginásio lotado, cara, das famílias. Então, é assim, é bonito. Tá conversando com o Ramon, né? O Ramon que é o responsável pelas categorias de base. E o ginásio, da forma que estava ontem, muitas vezes na rodada da primeira fase não tinha gente no ginásio, que nem tinha ontem. Então, né, ontem finalizamos a categoria de base com sucesso lá, mas é o que eu ia passar, que a gente tá com o campeonato há 2 meses, e eu até passei pro Juba. A maioria das vezes quem apitou foi as gurias lá, a Ellen e a, se eu não me engano, é Patrícia, o nome da outra. E, cara, elas estão numa fase muito boa, assim, elas sabem gerir o jogo, sabe? É exatamente aquilo que eu falei, elas não querem aparecer, elas jogam, conversam e tal, e aí não deixam os próprios times naquela loucura, porque tu sabe que o futsal, ele tem muito disso, né? Ele é muito, muito dinâmico, é aquela correria e tal, e às vezes tu inflama, o próprio juiz inflama o time. E elas não, cara, elas conseguem, sabe, dar sequência no jogo, gerir o jogo de uma maneira excepcional. Então, assim, é o que eu falei de fase, tanto a Ellen quanto a outra vive numa fase muito boa, sabe? E por ser mulher, elas têm mais uma vantagem, porque tu sabe, quando é o árbitro homem, aí os jogadores, eles querem dar uma né? Pode ir por um empurra, coisa, e com as mulheres não tem isso.
0: Isso.
2: Sabe? Então elas conseguem gerir muito bem, mas estão fazendo um belo campeonato, e já quero aproveitar a oportunidade de convidar todo mundo amanhã, a partir das 7h30, lá no ginásio da São Cristóvão. A gente tem a final feminina às 7h30. Às 8h30 o Master e às 9h30 daí o Livre.
1: Quem que tá no Livre na final?
2: No Livre tá Independente contra Barril, que é o time do Igor lá. O Igor, né, organizava junto com
1: era o Independente, né?
2: Não, ele era independente, foi um dos fundadores do Independente, depois estavam os quatro.

0: 4 anos na Vila São Cristóvão, tinha saído, tava pra Vila São Cristóvão, que é a comunidade de origem dele.
1: Sim.
0: E agora ele saiu e montou o Barril, daí um time dele, assim, ele inventou, né? E já inventou o Barril esse ano e já chegou em 3 finais. Jogou ontem o Sub-17 e joga amanhã o Master.
1: O filho dele joga aí?
0: O filho dele joga. Jogou. O filho dele ontem, tem 15 anos.
1: Né?
0: Luiz Otávio.
1: Luiz Otávio.
0: Foi campeão no Sub-15. Aí perderam a final deu 1-1 contra o IFC, contra o Instituto lá, perderam nos pênaltis. Aí no Master ele tá na final também, Barril contra Sandremar. E no Livre tá Barril contra Independente, e o filho dele joga no Livre também.
1: Legal.
0: Assim, é primeiro ano de time e já chegar em 3 finais, sim, né?
1: E o feminino é quem o jogo? O
0: feminino é Max Cal, que é o time do Márcio aqui de Sombrio ali. É, que joga até a Franzinha. Que
1: é isso, pode jogar contra as fichas de fora.
0: Duas fichas de fora. É a Franzinha e a Fran Vargas.
1: As manas?
0: Não, não é as irmãs, não é a irmãs. Outra. A Fran Vargas é, acho que é a.
1: Ah, a Fran Vargas
0: é a pivô.
1: Sim,
0: né?
1: A pivô, aham.
0: E aí eles jogam contra o nosso time daí do departamento, o SME, feminino nosso lá.
1: Kemily joga ou não?
0: Kemily joga. A Kemily até no último jogo jogou de goleira. Nós precisamos.
1: Ah, ela joga.
0: A Kemily joga em qualquer posição. É boa pra caramba. Então, grandes finais amanhã lá, né, no nosso campeonato de futsal. A gente encerra mais um campeonato, se Deus quiser, com tudo certo. Já encerramos o society esse ano, né? Vamos agora, tá tendo o campeonato de sinuca, que a gente encerra mês que vem. Tem o campeonato de canastra, que a gente encerrou o misto e agora abre quarta-feira da semana que vem o feminino e o masculino.
2: Canastra no feminino?
0: Canastra
2: no
0: feminino e o masculino.
2: Tem procura?
0: Tem cara, 12 duplas.
1: Cara, vou te dizer que hoje a procura do feminino.
0: É?
1: Aqui no Sombrio tem um grupo de mulheres que se encontram.
0: Que lá nós temos também.
1: Duas vezes na semana.
0: Que jogam.
1: Cara, eu acho que tem mais de 30 que jogam ali.
0: No nosso campeonato deu 12 duplas feminino e 24 duplas masculino. Vai começar a semana que vem. A bocha inicia semana que vem também. Não sei se é semana que vem, na outra. Nosso campeonato municipal de bocha. E aí a gente vai finalizar o ano com o municipal de vôlei, de quadra, que a gente pretende iniciar agora final do mês de setembro. E daí o nosso municipal de campo, né, que com a eliminação a gente pretende fazer até final de setembro a abertura, a inauguração lá com a eliminação do campo do Cruzeiro. E aí finalizamos o ano com o campeonato de campo daí.
3: Perfeito, muito bem. Bom, então, amanhã a gente reforça novamente, semana que vem a gente atualiza aí os campeões aí no Municipal de Santa Rosa do Sul. Tem um ouvinte mandando aqui um abraço pro Joel, vereador de Araranguá, que tá presente aqui no programa. Ficou a lata, né?
0: Ah, é, o Rochinha parece com o Joel mesmo, cara. Ah, eu também acho o Rochinha parece com o Joel.
1: Meteram uma foto daquela ali, eu acho que eu fiquei, não sei o que eu fiquei. Não, já me mandaram, já.
0: Não, e pior que eu acho o Rochinha parecido com o Joel.
2: Não,
0: eu conheço o Joel.
2: Não é de hoje, é exato.
1: É irmão, nós somos irmãos, Felipe.
2: Ah, é?
1: É, né?
2: Dá pra ver, né? Dá pra ver.
1: Eu vou te dizer com quem que tu é parecido, mas.
3: Depois tu fala, tá? Bom, Moa, fechando aqui então, reforçar o convite, já falasse do municipal lá em Santa Rosa do Sul. E então, palpite final, então, avaliação final, projeção final pra esse Grenal hoje à noite.
0: Avaliação final, então, do Grenal. Eu espero muito que a gente ganhe, né? A expectativa, né? Como colorado, né? Eu já fui até mais fanático, mas ainda sou, ainda assim, daqueles. Mas já fui mais doente, na verdade, sim.
2: Eu vou dizer que na infância, lá atrás, tu era gremista, é verdade?
0: Não,
2: é verdade.
0: Meus filhos agora, o maior já sabe, né? Eu pergunto, já sabe, é do Inter e tal. Mas eu passo trabalho, cara. A mãe é gremista e o meu sogro é flamenguista. E aí tem horas que o Inter me dá tanto trabalho que eu não sei se não dá vontade de deixar ele torcer pro Flamengo. Pelo menos vai ver.
1: Pegar uma fase boa, né?
0: Uma fase boa. Mas não, quem sabe a hora que ele crescer, ele pega uma fasezinha melhor do nosso Inter lá pra frente. Mas então, expectativa de jogão, eu acredito.
1: Não tá fácil, né? Faz 15 anos já, né?
0: 15 anos. Eu acredito que nós vamos.
2: Precisa tocar a valsa aqui.
0: Eu acredito que nós vamos. Vai ser um jogo truncado, cara. Jogo, né? Normal, jogo de Grenal.
1: O Inter faz 15, mas o Grêmio também faz 10 já, né?
0: Faz parte, né? O Grêmio também ficou 15 também, né? Ele acabou lá em 16 quebrando o jejum, né? Que tava desde 2001. É normal, é um vive uma fase ruim e outro vive também. Eles se copiam, eles são igual.
2: Pra ver como o futebol gaúcho já vem peleando faz anos, né?
1: Sim.
2: É complicado.
0: Então, mas eu acredito que vai ser um partidão e o meu palpite realmente é de 1-0 pro Inter. Golzinho no contra-ataque, vou até dizer quem é que vai fazer esse gol. É Alan Patrick, porque o Alan Patrick ele tem.

0: Ele é o senhor Grenal, né?
1: Mas ele não faz só de pênalti.
0: É, mas daí por nada é um pênalti, né? Por nada é um contra-ataque, falta do quê, né?
1: Ontem pela Copa do Brasil, então, tivemos a vitória do Vasco em cima do Vitória 1-0. Esse jogo aí que teve um expulso do Vasco no primeiro tempo, depois queriam matar o juiz lá, uma loucura que aconteceu no intervalo. O Vasco 1-0. Esse jogo aqui eu acho que ainda o Vasco venceu, mas eu acho que o Vitória ainda
2: classifica. Lá no Barradão é loucura.
1: Eu acho que o Vitória classifica ainda. Eu acho.
2: Não, eu vou ficar com o Vasco.
1: E o Atlético Paranaense.
2: Um empate
1: lá. O Atlético Paranaense venceu aqui, levou uma roda lá
2: também. Foi. Então,
1: tratando de Vasco, é uma loucura. E Palmeiras 3, Santos 0. Palmeiras já na próxima fase, Moa? Já, né?
0: Já. Na próxima fase, sem dúvida nenhuma.
2: Tem que ver. Se o Príncipe for jogar, talvez.
0: O Neymar não jogou ontem?
2: Não.
1: É, ele vai dizer que foi por isso que o Santos levou 3.
0: É, mas mesmo assim, em casa não é fácil.
2: Não volta, não.
0: Não é fácil buscar esse 3-0.
2: O Palmeiras já tá na...
0: É.
2: E é um lado fácil esse do Palmeiras, né?
0: Não, é...
2: Vou dizer que o Palmeiras já tá na final, cara.
1: Ah, sim, pega a vitória o Vasco depois, né?
2: Palmeiras já tá na final. É, time muito bom.
0: E o nosso
2: eu
0: lado...
2: Eu vi um pouco do jogo ontem do Santos.
0: E quem passar do Grenal ainda tem mais ainda, porque pega tanto o Cruzeiro quanto o Atlético Mineiro.
2: Pois é.
0: É dois times encardidos.
2: Né?
0: Eu acho até que o Vaição joga lá, mas eu até acho que o Cruzeiro passa. O Cruzeiro tem mais time que o Atlético Mineiro. Só porque é na Arena MRV, né? Então,
1: a Arena meu rival venceu, então o Cruzeiro vai ganhar.
0: Ah, é, MRV é isso? Foi o primeiro jogo, foi o Cruzeiro, né?
1: Foi. Eles chamam lá assim: MRV meu rival venceu. Então o Cruzeiro vai vencer lá. E River Plate ontem eliminado 1-1 com o Santa Fé nos pênaltis 8-7, Borré perdeu um gol, o River Plate fora, e estão querendo também que saia o Eduardo Cudê lá no River Plate, né?
0: É que ele fique lá, ou que ele, se ele sai, que pegue outro time.
2: Vai saber, né? O Inter perde o Grenalzinho agora.
0: Sai o Pesolano, vem o Cudê de novo.
1: Hoje pela Série D tem os playoffs de acesso, o Zequim de Porto Alegre recebe aí o Goiatuba no Passo da Areia, esse jogo às 19h. Eu fico perguntando se quanto de gente vai estar no Passo da Areia pra ver esse jogo aí,
2: na
1: noite de Grenal, 19h.
0: Ah, é. O primeiro tempo ainda eles conseguem ver alguma coisa ainda.
1: Nem os meus familiares vão ver esse jogo, né? Vou te contar o negócio. Bom, é isso aí hoje, então, a única agenda, o único jogo de hoje da noite é o Esporte Clube Internacional recebendo o Grêmio Porto Alegrense, não tem outra coisa aqui no futebol brasileiro.
0: Porto Alegre, né? De tarde ninguém trabalha, né?
2: Ah, é loucura, não, mas
0: hoje de tarde é folga pra todo mundo lá, né?
1: Vamos passar aqui, né? O pessoal que tá perguntando aí onde vai ser transmitido esse jogo não tem TV aberta, muito menos TV fechada,
2: não,
1: né?
2: É no...
1: Vai ser no streaming. Amazon Prime,
2: Amazon, né?
1: Aí muita gente não tem acesso, vai ter que ir pro rádio.
2: Não.
1: Mas tem gente que não tem gato nem cachorro em casa.
0: A 99 passa ou só a integração?
1: 91,7.
0: A 91,7, né?
1: Rádio Gaúcha vai abrir 7h15, tá? 7h15 abre aí já na. Fazer um esquenta aí com a Gaúcha.
2: Dá pra escutar, amor. Definido. Tá no teu compromisso lá e não.
0: Sim, vou ficar fora de ouvido.
1: E detalhe interessante: a integração transmite sem delay, não tem delay nenhum via satélite. É diferente de outras por aí que tem delay quase uma hora, né?
0: O gol sai antes até às vezes, né?
1: Sai antes. É um absurdo, né? Antes de eles fazerem o gol lá, a Gaúcha já tá gritando gol!
2: Ah, não, mas. E se eles gritam mesmo pior, olha.
1: Fechou, Moa? Um abraço.
0: Fechou.
1: Obrigado aí. Vamos lá, vamos ver o que dá aí.
0: Fechou, Felipe. Obrigado, abraço. Valeu, Rochinha.
2: Tu acha que o Inter cai ou não?
0: Cara, vai depender muito dos jogos de Copa do Brasil. Se o Inter se desclassificar na Copa do Brasil, é chance grande de brigar pra ser rebaixado.
2: Concordo. Vice-versa também.
0: Acho que mesmo trabalho, o Grêmio vai passar também.
1: Eu continuo achando que dá 0-0, mas uma eventual hecatombe, alguém vencer e dar uma roda em alguém, eu acho que pode estar treinador no olho da rua amanhã.
2: Fechou.
1: Um abraço, fechou o
0: Moa? Um abraço, assim, obrigado.
1: Fechou, Rochinha. Amanhã estamos de volta, um pouquinho mais tarde amanhã, né? Devido ao glorioso horário eleitoral que começa amanhã.
0: Dependendo amanhã, daí nem tu nem o Rochinha vem, outro faz o programa ali.
1: Como vai ter horário eleitoral, por nada a gente só fala do
2: Dependendo do resultado. Dependendo do resultado, é o programa gravado.
1: Foi, irmão. A gente reproduz aqui o programa de hoje. Um abraço, gente. Amanhã, 12h30, estamos de volta aí, né? Com o Mampituba Esportes.
2: Será que amanhã o Sony aparece ou não?
1: Eu espero que não. Nem o Moa também.
2: O Fernandão sumiu também.
1: Fernandão sumiu, acho que a mulher cortou o celular dele. O Sidney falou isso mais cedo aqui, né? Fernandão sumiu, desapareceu. Acho que a mulher capturou o celular. Um abraço, gente, bom Grenal a todos, bom futebol, amanhã estamos de volta. Eu tô de volta um pouquinho mais cedo amanhã na integração, às 6h, trocaram lá também, né? Vamos lá.

Amanhã de manhã eu tô na integração, 91.7 com as notícias. E amanhã, meio-dia, estamos de volta por aqui para repercutir o Grenal e também, principalmente, projetar o fim de semana aqui nas competições da nossa região. Um abraço, até lá. Daqui a pouco vem Fernando Lagarreta e o Galpão Nativo.

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0: Gaúchos e brasileiros, começa a transmissão para o grande clássico da fronteira entre Flamengo da Restinga e Castelhanada. E de imediato, vamos ao primeiro contato com o gigante da arquibancada. Alô, Luciano Périco.
1: Pedro Ernesto, eu nunca tinha visto uma coisa dessas. A galera vem chegando de arrastão, tem uma turma que tá vindo de carroça e o que chama atenção é que alguns jogadores chegam de cavalo, uhum, até de pitiço, e o jogo promete.

0: depois dessa vitória do Flamengo contra a Castelhanada. Vai dar resultado, hein?
1: Muito bom. Betão saiu da toma. Eu sabia que esse rapaz ia estar nisso aí mesmo. Baita jogador de futebol. E viva o Flamengo da Recife.
0: É, mas a Castelhanada não tá muito satisfeita com os resultados, hein, parceiro?
2: Oh, não tenho que dizer. Tomamos rojão do Flamenguito de la Restinga.
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1: No centro em Sombrio, 30 graus.
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0: Dia Mundial da Limpeza Urbana, Dia do Corretor de Imóveis, Dia do Psicólogo. Dia Estadual do Rio Paranapanema, em São Paulo. Hoje é feriado também, para quem gostaria de ir pro Nordeste, lá em Maceió, capital do Alagoas, Nossa Senhora dos Prazeres, solenidade, hoje é aniversário, por lá é feriado, né? Que tal passar o feriado no Nordeste, hein? Bueno, mas pra nós aqui não é, então seguimos o baile. Começamos o fandango, na verdade, com nossos 30 graus, batendo a máxima prevista aí pra hoje, 30 graus agora aqui no termômetro. É daqui pra baixo e provavelmente vamos ter pancadas de chuva aí da noite pra madrugada, hein? Pra amanhã aí termos 85% de possibilidade aí de chuva aqui no extremo sul de Santa Catarina. 2:04, eu sou Fernando Lagarreta, tô batendo ponto aqui, vou ficar junto contigo até às 18 horas. 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Dá um alô lá pro Tobias, toda a equipe aí, que tu vai ser muito bem atendido. São 2:05, Galpão Nativo tá no ar. É hora exclusiva aqui das fandangueiras na programação 99,5. A gurizada boa de baile aí, pra turma ligada junto conosco, a hora é agora.
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0: inconfundível Regis Marques de tanto pelear.
1: Pra São Pedro lá no céu.
0: De rodeio em rodeio, jinetes do Brasil, passou com Tchê Garotos, a cobra sucuri, chasque pra Dom Munhoz com Tchê Barbaridade, só abrindo o bloco aqui, começando os trabalhos da nossa quinta-feira aqui no Galpão Nativo, intervalinho rápido, eu volto com as participações, as primeiras de hoje, aqui no nosso WhatsApp no 48 3533 2000.
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0: Estamos com 30 graus.
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0: de volta aqui na tarde 99, turma grudada aqui na programação do nosso Galpão Nativo, são 2h25, agora vamos atender a turma que tá chegando aqui, deixa eu ver, o Altair tá aqui, tá ligado, fala homem, boa tarde.
1: Fernando Lacarreta, boa tarde, como é que tá, tudo certo?
0: Tranquilo, devagar.
1: Vamos, der que der, bora que bora.
0: Sempre.
1: Estamos aqui enfrentando, né, o dia a dia, não tem jeito. Toca uma moda brava pra nós, daquelas boas, né? Daquelas bem Gaudéria.
0: Baguala, então, tá certo, Altair. Deixa eu ver quem mais tá comigo aqui, já na arrancada. O Leandro aí de Jacinto tá na sintonia, tapado de carrapicho, é a pedida com o grupo Balanço. Vamos nessa também por aqui, abrindo mais um bloco do Galpão Nativo, virando a hora 2h26.
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0: pra conta do Abreu com Jonathan Pacheco e o Tchê Barbaridade juntos. Balanço tapado de carrapicho pro Leandro lá em Jacinto. Meu cavalo e ela marcação. E fogão a gás ou a lenha foi o Baitaca abrindo o bloco aqui pro amigo Altair também na sintonia da programação 99. 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Na volta temos destaque da hora. Já vamos com os primeiros números aí da Loteria do Rio do horário das 2h20, sorteio de agora há pouco. E na sequência vamos ter também o que rolou ontem na quina. Teve extração da quina ontem, hoje é dia de Mega Sena acumulada. Vamos saber tudo e todas aqui na programação do Galpão Nativo.
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0: Conferindo 2h41.
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2: Vamos lá, nosso destaque da hora, trazendo os números da Loteria Carioca. Sorteio de agora há pouco, 2h20. Vamos saber os números. Bora lá. Quinto prêmio, 5.391. 5391. Quarto prêmio, 7.972. 7972. Terceiro prêmio, 7.088. 7088. Segundo prêmio, 8.949. 8949. E o primeiro prêmio, 9.498. 9498. Loteria Carioca, sorteio das 14h20.
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0: Tango foi Grupo Matizes, Despedida de Peão com os Tauras, Meu Gosto pela Maneira, foi os Quatro Galdérios abrindo, né? Não é abrindo é o Cebolinha. Bueno, vamos ver o que o Vino manda pra nós aqui.
1: Boa tarde, Fernando Lagareto. Toca aí os Loucos da Fronteira pra todos que estão na escuta, Nação Colorada também, pra minha esposa Guerra.
0: Beleza, Fernandão no trecho aí, Fernandão.
2: E tio Fernando, velho, tudo certo? Roda aí, cheiro de galpão com Chiquito e Bordoneio pra todos que estão na escuta, meu amigo. Um abraço.
0: Valeu, abraço. Vamos tocar logo na sequência por aqui. Tá só começando o nosso galpão. 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
0: Agora 3 horas em ponto.
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0: Bora. Seguimos 3 horas mais 3 minutos. É sequência aqui, nosso galpão nativo. Marcão, onde é que tu anda, homem? Tá aí no meio das bananas por aí? Como é que é? Conta aí. Boa tarde.
1: Boa tarde, Fernando Velho. É, o Marco Antônio, novamente na atividade aí.
0: Bueno.
1: Tu consegue rodear pra nós aí, gurizinha, aquela música assim que chama-se Loira de Milhões, com JJSV. Ofereço essa música pra minha esposa Vanessa, que tá no serviço nesse momento, e eu que tô na peleia também, né? Não tô na Lice On hoje, mas tô na líder de casa aqui.
0: Ah, de galo.
1: Não aguardo a minha esposa voltar do serviço. Então tá.
0: Beleza, fechado o brinque por aqui. Deixa eu bloquear essa criatura aqui, porque nosso celular, ele precisa de, como é que você diz? Precisa de acesso livre, né? Pra gente poder

0: fazer aqui a programação, acabou não terminando aqui o áudio do Marcos Antônio. Fala, Marcão.
1: E pra todos que estão na escuta da programação aí, pro Charles Camelo, pro Fernandão, que mandou música há pouco tempo aí, e tamo na escuta. Vamos, que apenas quintou, né?
0: Isso, tamo na véspera já, né?

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0: Fechamos de maneira serrana com eles, os serranos, Candeeiro, Fandango Bom, Loira de Milhões, JJSV, os loucos lá da fronteira, César Oliveira e Rogério Melo, Cheiro de Galpão, os Monarcas também passando por aqui na tarde 99,5. Seguimos nesse embalo, nesse ritmo por aqui, parceria sempre da CRK, Carretinhas e Reboques Klein, onde tu encontra reboques novos, personalizados e sob medida. 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Na volta tem mais participações da turma, vamos conferindo a temperatura.
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0: Termômetro agora marcando 29 graus.
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0: Nosso amigo Rafael Silva Lisboa tá aí, pediu aqui a cartucheira com o garotaço, vamos abrir com ela aqui, fandangueira por demais. Amiga Marilda também tá dando seu buenas.
1: Boa tarde, La Carreta, aqui é a Marilda. Eu quero pedir a música Nós, a oferecer pro meu esposo Antônio, que tá de aniversário hoje.
0: Ô, maravilha.
1: E pra vocês aí da rádio, especialmente pra ti, você é uma pessoa muito simpática.
0: Obrigado, guria.
1: Tá bom? Espero que rode pra mim. Beijo.
0: Valeu, boa tarde aí pra todos aí, parabéns aí pro esposo hoje de aniversário, vai assar uma carne aí pra turma aí, de preferência, né? Aê, que fica bom. Deixa eu ver o meu xará, o Fernando Augusto do Treviso pediu Penharol aqui também pra ouvir na programação. Eu ontem fiquei devendo o Penharol aí da turma, mas rodei lá na saideira, né? Acho que deu certo, deu liga. Meu amigo Jean também tá dando seu buenas por aqui, já vem a pedida em seguidinha. Vamos abrir esse bloco 13:26.
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Mais um baita bloco, César Oliveira e Rogério Melo aqui no nosso Galpão Nativo, fechando mais uma junto com Oswaldir e Carlos Magrão, e passou também o Garotaço com a Cartucheira. 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
12: 3:42, destacando agora aqui as loterias Caixa, isso, destaque da hora com os números de ontem da Quina. Ontem, concurso 7.102 realizado no Espaço da Sorte em São Paulo. Não houve acertador na faixa principal e acumula para hoje R$3.400.000. Os números de ontem: 11, 14, 38, 43 e 77. 36 apostas acertaram 4 números. Cada uma leva R$8.278.06. Com 3 acertos, o prêmio ficou em R$115.51. E o chorinho lá com 2 acertos, R$4.58. Lembrando que hoje, quinta-feira, é dia de Mega Sena e tem Mega Sena acumulada pagando para logo mais 25 milhões de reais, hein? 25 milhões de reais é o que temos para Mega Sena de hoje. Destaque da hora aqui no Galpão Nativo.
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18: Mas xeloquedo véia, alô meus amigos, aqui quem tá falando é Cristiano Ferreira do Xeloquedo. 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
19: Mas xeloquedo véio, o tranco velho mais fandangueiro do sul do Brasil, tá chegando, tá chegando.

da música gaúcha. Esse é o Galpão Nativo, fandangueando contigo aí, junto com a Estação Fandangueira. É o fandangueiro assumido, né? Tá chiando a chaleira e morenaça juntas aí com João Luiz Correia. Teve lá cumbieira do Gaitaço Tchê com Arrastapé. E o tranco velho fandangueiro abriu com Xeloquedo. 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

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E hoje é dia de Grenal, hein? A turma já tá aí no clima, no ritmo.

0: falando do amarrotado, mais ou menos nesse jeito aí, nesse ritmo aí, né? É Grenal, logo mais 20 horas. Copa do Brasil. E essa Copa do Brasil sem vergonha aí, com um sorteiozinho meio chulhado assim, né? Mas vamos lá. Vamos que tem mais aqui. Depois do bloco eu trago mais pedidas, mais participações aqui no Tia Zap no 48 3533 2000.
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0: Confira comigo, 4 horas mais 1 minuto.
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6: É, aqui mesmo, agora.

Mulém, né? O André, o Andrei, é Fundo da Grota, é turma aí da Praia Grande. Vou tocar pra vocês aí o Fundo da Grota já já. Vamos abrir o bloco aqui com ela já na sequência. Vou

0: Vestido de seda, aí vem os quatro Galdérios, agora sim. Então já vamos separar aqui o vestido de seda, essa vestido de seda aqui com C, né? É, vestido de seda, que lindo. É um seda diferente, né? Tá bueno. Fala, Gianzinho, na pintada aí, Praia Grande também. Pediu aí vassoura de guanchuma. Diz ele aí que o verão chegou de novo. É, mas esses verões aí fora de época antecedem coisas não muito boas, né, ô Gianzito? É, diz que vem muita água por aí no nosso fim de semana, então. Diz que é daquelas do cachorro beber água em pé, né? Vamos atrás aí da vassoura de guanchuma já já aí pra ti, beleza? Então bora lá, 4 horas 5 minutos.
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0: pancadinha é o que tá previsto aí, né? Então vamos embora, fazer aqui o intervalo, daqui a pouquinho tem mais um destaque da hora, ainda tem o Leandro Puchalski também, em seguida com os detalhes do tempo.
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0: Confira comigo aí, estamos com 29 graus.
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0: Aqui, Cleomar, tá aí na sintonia, diz ele, já que tocou o fundo da grota, toca pra nós aqui da obra, aquela se não toca o fundo da grota, não me adianta, pro Beto, o Nego e o Vianney. Eu acho que ele tá, é o Baitaca com Tia Barbaridade junto, é Masquelorota, é o nome dela. Lindomar, neguinho, tá na sintonia junto com a gente aí, baita abraço, obrigado pela companhia sempre. Quem mais tá por aqui, deixa eu ver. O Gil César tá em Torres aí na mais bela Praia Gaúcha, tua música eu já preparei ela aqui ali pra saideiras ali pertinho da hora do chimarrão. Ela não tá programada pra esse horário aqui, então vamos encaixar ela ali pra ti, ô Gil César, isso. Como é que é o nome da música que ele quer aqui? É Miguel da Silva, né? Miguel da Silva, quem canta essa daí. Bueno, já vamos separar por aqui, deixa eu ver quem mais tá aqui. O Gustavo também tá na sintonia, fala aí Gustavo, manda ver.
1: Boa tarde Fernando, Gustavo aqui do Ermo. Tem como botar pra nós aí Porta Véia, Gaiteiro por Demais? Valeu, abraço.
0: Valeu, abraço, obrigado aí pela carona, turma no trecho aí que vai ligada junto conosco também, são 4:26, amigo Ivone no Arroio do Silva, boa tarde.
2: Boa tarde, amigo Fernando. Bom trabalho para nós todos.
0: Vamos nós.
2: Nessa tarde maravilhosa aí.
0: Agora tá meio enferruscada por aqui já, Ivone.
2: Nessa maravilhosa programação. E a música eu vou querer O Gavião. Para todos que estiver escutando.
0: Tá certo. Obrigado. Valeu, abraço. Aplausos pro Newton Ferreira.
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0: noite, chaleira, ao vivo aqui, fechando mais um baita bloco pra turma, pro amigo Zeca Batata chegando a lida.
1: Renato, boa tarde. Zeca Batata chegando ali. Exatamente. Manda um baitaca aí, ninguém é mais que ninguém. Pra todos que estão na escuta aí. Mas temos um novo carregamento aí.
0: Aê, ele que dele, vamos aqui, mano. Não podemos parar. Isso aí, seguimos. Aqui também tem o Anthony ligado aí junto com a gente. Pediu o medley do Portal Gaúcho. Vamos tocar pra ti já no próximo bloco aí. Na volta, temos o destaque da hora, números da Loteria Carioca, sorteio de agora a pouquinho, às 4h20. Já vamos trazer aí na finaleira sequência, caneta e papel na mão, voltamos em seguida.
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0: Confira 4h42.
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2: Muito bem, destaque da hora, trazendo os números da Loteria Carioca. Sorteio agora há pouquinho aí, 4:20. São 4:44, vulgo 16 para 5. Vamos lá, no quinto prêmio, 1.364, 1364. Quarto prêmio, 3.003, 3003. Terceiro prêmio, 3.770, 3770.

0: segundo prêmio, 1.654. 1.654. E no primeiro prêmio, 6.664. 6.664. Loteria Carioca, sorteio de agora há pouquinho aí, às 4:20 da tarde. No próximo bloco tem Leandro Puchalski, a previsão do tempo.
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0: 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Manotaço passou estilo de domingo, depois que um poncho se abre, mateadores, campo afora, bota que bota, extravendo os tamancos, foi o medley do Portal Gaúcho, abrindo esse bloco, antecipando aí a chegada do Leandro Puchalski, alertas e mais alertas aí de tempo severo para os próximos dias. Vamos acionar então o Leandro Puchalski aqui, saber detalhes da previsão em nome de Sicoob Credija. Alô, Leandro, boa tarde.
1: Boa tarde, boa tarde aos ouvintes da Mampituba. Vamos para uma quinta-feira, final do dia, sobre influência desse ar mais quente, pessoal, sobre temperaturas mais elevadas, né? Nós tivemos as últimas horas e vamos ter uma madrugada um pouco quente para o padrão do turno, né? Claro que vai diminuir à medida que temos a madrugada, mas lá no amanhecer de sexta deve ficar acima de 20 graus, vamos perceber isso. Bom, começa de um patamar mais alto, então tem calor de novo previsto para essa sexta-feira. As temperaturas devem se aproximar de 30 graus ou até mesmo passar dela em alguns pontos, então tem bastante calor mais uma vez. Chama a atenção de vocês que enquanto isso ocorre aqui para nós, boa parte do Rio Grande do Sul tem chuva nessa sexta-feira e alguns temporais, então pelo calor que tem e pela proximidade dessa instabilidade, lá no final da sexta já há condições de pancadas de chuva aqui para o sul do estado. Mas nesse primeiro momento, ao final da sexta, ela é irregular, não vai chover em todos os municípios do sul, vai pegar por algumas áreas. Atenção, porque onde essa chuva ocorre, tem alguma trovoada, tem algum raio por causa do calor. Bom, mas é irregular num primeiro momento, porque à medida que vamos entrando no fim de semana e na segunda-feira, a instabilidade toma conta aqui do sul catarinense. As temperaturas no sábado, por exemplo, já não sobem, já ficam na faixa mais de uns 20, 22 graus. Chove sábado, chove domingo, chove segunda. Além de alguns momentos a chuva ser forte, nós vamos acumulando, né, a cada dia, volumes mais elevados. Portanto, atenção, porque ao terminar esse período, ou ao final, mais pro final do período, nós deveremos ter volumes elevados aqui na região. Tem alguns simuladores que mostram 200 milímetros, ou até um pouquinho mais, tem as áreas de morro. Então, muita atenção em relação a esses dias todos, tá certo? Fora a questão da possibilidade de trovoadas, alguns temporais isolados, tá? No decorrer aí desse período também, também tem que ter atenção em relação a isso. Cuidado com os últimos dias desse mês de agosto. Grande abraço a todos, informações do tempo da Puchalski, Meteorologia.
0: Muito bom, Leandro aí clareando a previsão, logo, logo aqui na programação 99,5, 5:03 agora, vamos de intervalo, já já de volta. 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
1: Muito bom, agora 5 horas mais 5 minutos. Vamos dando sequência por aqui na programação 99,5. 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
1: Fala, cabeça de terneiro!
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2: 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É hoje, Grêmio Inter! Hoje pra variar, vai dar empate.
1: Peleia dura.
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0: 92. Valeu! Vai torcer pra quê? Pro Grêmio?
1: Ah, tá. Vou torcer pro Grêmio tomar 5. Vamos lá, Jaice, Luiz na gaivota, depois do Sérgio aí da Sony Bem-Estar, o Jaice traz aqui a pedida pra abrir esse bloco. Vamos lá, Jaice.
2: Boa tarde, seu cara. Aí no finalzinho dessa tarde aí, vamos ver se dá tempo de tocar aí. Vamos ver se até onde os pila der. Vamos ver até onde os pila der aí. Se não der, fica por aí mesmo. Toca aí pra toda a galera que está ouvindo essa rádio, pra vocês aí. Uma ótima quinta-feira.
1: Valeu. Um abraço. Abraço, Jaice.
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0: Confira aí, 5:24.
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quem cantam os cardeais. Fechamos mais uma pra ti aqui na programação 99,5. Ouvimos também Galpão Velho do Grupo Matizes. Gaúcho da Fronteira passou com Balança Brasil e abriu Paulinho Mocelin com Troféu aqui na programação 99 do Galpão Nativo. E vai dar uma paradinha no intervalo comercial por aqui. Deixa eu ver, o Donizete tá pedindo aqui Mateadores. Tá ligado aí junto conosco em Nova Veneza. Obrigado aí pela companhia.

0: hora do intervalo, jogo rápido aqui, já vamos saber como é que tá a temperatura. E na volta vem as saideiras aí do Galpão Nativo de hoje. Segura aí.
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0: Estamos com 27 graus.
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89,5, Papai do Céu deixando, amanhã 14h, para gritar o sextou, estaremos juntos aqui para mais um Galpão Nativo, sempre na parceria da Sono e Bem-Estar Colchões, o colchão da família. 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

0: 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Vamos embora fechar com as últimas aqui, atendendo as últimas pedidas também, deixando a porteira aberta, que daqui a pouquinho tem o chimarreando na hora sagrada do mate. Fechamos desse jeito.
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Muito bem, 18 horas e 9 minutos. Vamos lá, vamos chegando. É, depois do Galpão Nativo, na apresentação do Fernando Lagarreta, vamos nós chegando de rancho em rancho, de galpão em galpão, de querência em querência. É, trazendo o nosso programa de final de tarde, início de noite. É o programa oficial da tradição, que é um tributo aos que mateiam, chimarreiam, sorvem o amargo aí no final de tarde, início de noite. Então tá bueno, com 22 graus de temperatura de veranico, né? Não há probabilidade de chuva, apesar no momento, né? Apesar desses 22 graus de temperatura, não há probabilidade de chuva no momento. Umidade relativa do ar em 85% e ventos de 14 quilômetros. Muito bem, que se bem, né? Que já se aproxima o final de semana, né? Aliás, já nas beiras do final de semana, quinta-feira, 27 de

0: de agosto de 2026. E como eu falava aqui que se aproxima o final de semana, as previsões não são muito boas, né? Aqui na questão da meteorologia, né? Aqui pro sul do Brasil, mais precisamente Santa Catarina, Rio Grande do Sul, né? Bom, mas vamos lá. Vamos começando a nossa lida. É, por aqui Caio Santos, começando a nossa jornada que vai até a meia-noite. E até lá será bueno, uma barbaridade estar contigo aqui, gineteando, galopando nas ondas do rádio, te trazendo entretenimento e o melhor da música gaúcha, e sempre com a intenção, com o objetivo e a vontade de te transmitir boas energias e, é claro, tocar o que tu gostas de ouvir, o melhor da música gaúcha. De preferência aqui no nosso Chimarrando, com o melhor do nativismo, o melhor do camperismo. 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Muito bem, depois de dois anos, já aqui na noite da 99, 2 anos e alguns dias, né? Bom, digo isso por, eu acho que ela está com saudades. Muito bem, depois de 2 anos, tenho a companhia aqui, né? Na verdade, ela não tá aqui porque tá com saudade, não. Ela tá trabalhando aqui, preparando as coisas, porque a partir de amanhã temos aí o horário eleitoral gratuito, né? Para as próximas eleições, evidentemente. Muito bem, tô falando da Biscoito. É, carinhosamente Biscoito, ou Cria, né? Tô falando da nossa amiga Elisa, né? Nossa colega de trabalho Elisa, que tá ali na lida, já lidando ali com a propaganda eleitoral gratuita que começa a partir de amanhã. Então, tá bom? Tudo bem aí, Elisa? Que loucura. Bom, vamos lá. Vamos começando aqui a nossa. Vamos abrindo aqui o. Já te abancou aí? Já te abancaste para matear conosco? Então vamos começar a servir o devagarito, o Chimarrando, aproveitando que a água está no ponto. Vamos passar de mão em mão aí o nosso mate. Mas primeiro vamos ver quem está aqui na. Quem está aqui no momento é barra de rolagem. Pode virar plateia depois.
1: Boa noite, Caio Santos. Aqui é o Ayrton da Praia de Torres. É, quintou e hoje com um Grenal, né? Um Grenal que vai fazer história, vai ter história esse Grenal hoje, hein? Um abraço aí a todos da rádio, pra ti aí, Caio Santos aí, pra todos lá da Praia Grande, tia Marta, tio Odílio, Wagner lá, da Rosa da Estância, o tio Gordo, a tia Clarice e o Thales, tá? Um abraço pra todos aí, um abraço pro Vindo, aquele jaguara lá da Praia Paraíso, que dormiu dentro do ônibus da Torrescar e não

0: pagou a passagem, né? Tem mais essa, né? Brabo que era um sapo. Tá? Toca aí se puder, castração a pialo, te agradeço, tá, Caio? Um abraço.
1: Muito bem, amigo Ayrton Rocha. É, e o que que tu acha do Grenal hoje, o Ayrton? Daqui a pouco, né? Daqui a pouco às 20 horas. Né? Grenal lá no Beira, na beira do rio. No Beira Rio. É, pra esse Grenal não tem nada aí, né? O palpite é vago, pode palpitar quem quiser, não vale nada. Mas pro outro, né? Na outra semana, provavelmente tenhamos algum presente aí pra uma enquete, né? Pra os palpiteiros. E foi o Ayrton, deu é palpite?
0: Ô, Caio, o Grenal, eu não tô muito otimista, eu acho que vai dar 3-0 pro Inter. Imagina se tivesse.
1: Só? É, imagina se tivesse, né? Bom, mas vamos lá, vamos em frente. Valeu, Ayrton, um abraço aí.
2: Tio Caio, tudo na Santa Paz, que Deus sempre te ilumine, que aqui é o Camilo do Balneário São João, e tá com nós aí do fogo de chão, guri medonho, para escutar esse jogo, essa rádio maravilhosa que nos abençoa, tudo na notinha, vai com essas lindas músicas, esse locutor maravilhoso, que locutor com essa linda volta aí, ô Chacal, Candelosca, como é que tu tá ali em Caxias, agora tu tá na civilização, né? Saiu daquela praia fantosa. E tenhamos uma noite abençoada com o patrão celestial nos abençoando e protege. Ô, moleque, hoje é apenas quinta-feira, noite, hoje demo. Tô aqui com o Martin pronto, escutando esse índio, velho.
1: Muito bem, meu amigo Charles Camelo. Dando uma retrucada de leve nos teus amigos, hein? Que coisa. Vamos lá, valeu, Charles Camelo.
3: Ô, Ticai, tô só na escuta, Ticai. Tô te escutando aqui na garagem hoje. Ô, Ticai, toca aquela dos manários que é do chimarrão pra nós aí. Lá pra você, pra tamanho que escuta, que deve ser o tamanho bastante saúde, pra todos os ouvintes, pra todos nós, né, Ticai? Que deve ser todos nós. E vai pra todos os meus tentar, tá, Ticai? Valeu, Ticai, uma boa noite aí, tudo de bom, tá? Tô só na escuta aqui na garagem, tá bom? Valeu, um abração aí, tudo de bom.
1: Muito bem, valeu, amigo Vino, bom trabalho, tá na lida aí o Vivente. Vamos em frente, já o Lindomar, o Neguinho, dando seu alô aqui, diz ele, diz, manda um negócio aqui que diz, chuvas de bênçãos, tá bueno, amém? Grande abraço aí, Neguinho, é, Lindomar. Vamos em frente. É, boa noite, Caio Santos. Toca pra nós aí a música Tropeiro Velho. É, vai pra minha esposa Sabrina, pro meu filho Brian e pra todos que estão ouvindo. Então tá bom, esse é o Israel. Israel dos Santos. Que parece ser parente também, né? Vamos lá, vamos em frente.
4: Boa noite, Caio. Volta pra nós, Ave Sonora aí. Tá, estamos por casa já, hoje cheguei mais cedo. Estamos aí já. Arrumei minhas coisas aqui, tá tudo tranquilo. Estamos aqui. Só esperando o teu programa.
1: Muito bem. Então já estamos juntos aí, né? O Ivo Savic. É, o homem elétrico de Torres. Um abraço, boa noite aí, tia.
5: Oi, Caio, Zeca Batata, lá da Fazenda da Viúva, hein? Tá todos na escuta aí, guri. Abraço.
1: Muito bem, valeu, amigo Zeca Batata, lá nas bandas de 13 de maio. Já o Alexandre Padilha diz ele, boa tarde, estamos na escuta aqui em Nova Veneza. Toca pra nós aí nos Varzedos da Fronteira. Diz ele, dá-lhe Grêmio hoje. Dá-lhe Grêmio hoje, 1-1. É, e daí ganhamos em casa, diz ele. É, pode ser, né? O Alexandre.

Padilha. Não é mal. Não é mal, mas eu prefiro que o. Prefiro uma vitória já. Já na. Me diz que no. Diz uma música que no ganhar no Beira Rio é. É mais gostoso. Acho que foi, não sei se é o Ernesto Nunes, né, que fala na. Na música. Na música dele. Sangue Azul. Ó, oh, barrinha de rolagem hoje aqui no momento, né? Será que vai se transformar em plateia ou não? É, por enquanto tá barrinha de rolagem. Já a nossa amiga Lu, a Luciane, colorada, minha amiga colorada, lá nas bandas da Barra Velha, lá pelos lados de Floripa, diz ela, boa noite, Caio. É, e vai ser Internal e não Grenal. pois vai ser no Inter. E vamos dar um banho de 3-2. 3-2 pro Colorado aí é o palpite da amiga Lu. É, amiga Luciane Colorada lá de próxima Floripa lá, Barra Velha, né? Vamos lá, já o gaúcho pedritense dando o seu buenas aqui. Então tá bom, valeu, boa noite aí o pedritense. Muito bem, os primeiros mates hoje vão ser a primeira passagem de mate hoje. Vai ser fácil pra te ouvir a tua aí, né? Por enquanto é barrinha de rolagem. Bom, mas eu começo aqui o Chimarrando com eles, que amanhã vão abrilhantar o especial Feras da Música Gaúcha, né? Vão pro 33º especial do ano. O último especial foi em 8 de agosto do ano passado. Deve ter sido o primeiro especial que fizemos depois que. Ah, não, isso foi no ano passado, né? Foi no ano passado. Nós voltamos à noite há 2 anos atrás, exatamente num dia 5 de agosto. Então fazem 2 anos e pouco aí que retornamos à noite. Bom, os filhos do Rio Grande, para abrir aqui com. Vida de Peão, amanhã vão estar aí trazendo a sua bagagem, sua carreira pro especial Feras da Música Gaúcha. Dezoito e 24, vamos que vamos, boa noite.

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saudoso Pedro Hortaça, né? Muito bem, você foi o último tronco missioneiro, mas deixou aí, né, deixou o seu legado, seu ensinamento através através da sua música, né?

Muito bem, essa pro nosso amigo gaúcho pedritense, que é um fã também do Pedro Hortaça, né? Nas torrentes de meus versos. É, nas torrentes de meus versos. Bom, ainda João Chagas Leite, outro saudoso, que também deixou o seu grande legado aí, né? É, Ave Sonora. Pro nosso amigo Ivo Savic lá de Torres, o Homem Elétrico. Os Fagundes, Tropeiro Velho. É uma clássica do Teixeirinha. Que foi pra quem aqui? Pro Cadê o rapaz? É o rapaz que sumiu daqui. Vamos achar, tá por aqui. É pro Israel, né? É pro Israel dos Santos. Que mandou especialmente aí pra esposa Sabrina e também pro filho Brian. E pra todos os ouvintes. Então tá bueno. Foi aí, Tropeiro Velho. Os Monarcas, é, os Monarcas e o Chimarrão, é, pro nosso amigo Avelino, popular vindo aqui de Sombrio. Porca Véia, Fazenda da Viúva, é, pro amigo Zeca Batata, lá de 13 de Maio. Os Serranos, Nos Varzedos da Fronteira. Pro Alexandre Padilha, né? Que diz que hoje o clássico Grenal vai ser um empate em 1-1 e que depois nós ganhamos, depois o Grêmio ganha em casa. Diz aí o Alexandre Padilha, né? Bom, colocando na carona aí, já que ele pediu uma buena aí dos Serranos, também colocando na carona aí a nossa amiga Luciane, a Lu. Ah, não está mais na Barra Velha, não mora mais na Barra Velha, agora é em Floripa mesmo.

hein? Já a amiga Luciane Colorada diz que o Colorado vai vencer por 3-2 aí o Grenal. Então tá bom. Valeu, Luciane, um abraço aí também, né? E abrimos com eles que vão, né? Vão estar aí fazendo o 33º especial do ano, os Filhos do Rio Grande, Vida de Peão. É, amanhã, sexta-feira, os Filhos do Rio Grande no especial Feras da Música Gaúcha. Vamos lá, 19/2 desta quinta-feira, 27 de agosto, é Dia Mundial dos Lagos, também dia de Santa Mônica, é, também é o dia do psicólogo ou da psicóloga, né? É dia do corretor de imóveis. Então, um grande abraço aí aos corretores de imóveis, aos psicólogos. Muito bem, aliás, falando em Dia Mundial dos Lagos, não tem muito a ver com o que eu vou falar aqui, né? Mas não se mais me fez lembrar aí, né, da tragédia ocorrida aí lá no Nepal, né? Aquela avalanche terrível que aconteceu lá e com certeza, né? Além de ter ceifado tantas vidas, né? Deixou tantas pessoas desabrigadas e ainda muitas pessoas desaparecidas, né? Nessa tragédia lá no Nepal. Bom, mas vamos em frente. 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

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Vamos lá, tia, vamos em frente aqui, vamos ver quem mais.

0: Muito bem, a dona Wanda lá no Balneário Rincão pede o grupo Balanço do Tchê. É, quando um baile é campeiro, quem mais aqui? O Seu Neri. Seu Neri aqui de Sombrio da Boa Esperança pede o Tordilho Negro, Walter Moraes, é a versão que a gente tem aqui, Seu Neri. E vamos tocar na sequência, tá bueno? Um abraço aí, uma boa noite, um abraço aí também pra dona Wanda lá no Balneário Rincão. Vamos em frente aqui, quem mais mandou o seu chasque aqui, ouvindo os nossos amigos aqui.
1: Opa, opa, muito boa noite. Quinta-feira, calor no Caravaggio, né? A Domingo de novo. Então, mas escuta, amigo, desde o começo. Vamos que vamos, né? Roda pra nós hoje. Os Valdir e Casa Magrão, cara. Nós, tá? Ela é muito boa a música, né? Se puder, tá? Obrigado aí, cada ouvinte, tá? Que merece, né? É isso aí.
0: Muito bem, esse é o seu Adão Lima, é lá das bandas do Caravaggio. Um abraço aí, boa noite, valeu, Adão Lima. Vamos lá, ouvindo.
2: Oi, Caio, boa noite, tudo bem? Aqui hoje o Samara Espanhol, Poço Oito e Sara. Queria pedir mãe campeira e oferecer pro Antônio Espanhol, que tá fazendo 67 aninhos hoje. Valeu, um abraço, tudo de bom.
0: Muito bem, seu Jucemar Espanhol, homenageando aí o seu Antônio Espanhol, né? Então tá bueno, vamos homenageá-lo aí. Um abraço e parabéns aí, seu Antônio Espanhol, que evidentemente deve ser irmão aí do seu Jucemar. Bom, já o Flávio Figueira, dando o seu buenas aqui, né? E também já dando o seu palpite aí pra peleia daqui a pouco mais, né? É, diz ele que o Grêmio vence, vai vencer por 3-1. Diz ele, aqui é Grêmio e mais nada. Então tá bom, valeu Flávio Figueira. Vamos lá, quem mais? Boa noite, o Caio. Antônio Carminati, de Siderópolis. Roda aí, Márcio Correia. É, eu não tenho com o Márcio Correia, né? Mas tenho com quem? Com os quatro Galdérios, também com o grupo Manotaço, né? Floreando a Cordiona. E diz ele, vai pra turma da rodagem especial para o primo Fábio Sangalete. Então tá bom, valeu, seu Antônio Carminati. Tá nas bandas de Siderópolis. Vamos lá, mais alguém aqui, outro Antônio. Não é outro Antônio, não. É o Gerson Azambuja, que diz ele, buenas, Chiru, manda pra nós aqui em Capão da Canoa. É, infelizmente, essa aí é dos filhos do Rio Grande, mas infelizmente eu não tenho essa aí na programação, seu Gerson Azambuja, né? Um abraço aí, uma boa noite pro amigo, e diz ele, e os meus parabéns aí pra esta rádio Flor de Especial. Então tá bueno, um grande abraço pro amigo aí de Capão da Canoa, querendo escolher alguma outra, né? Fique à vontade aí, tá bueno? É, essa é uma que rodou muito aqui na programação, mas infelizmente não está na programação. Tá bueno, seu Gerson Azambuja? Vamos lá, tio, vamos que vamos, vamos nós aqui, abrindo a sequência, são 19:11. Alô, dona Wanda, no Balneário Rincão. Balanço do Tchê. Quando um baile é campeiro.

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1: Neste momento em Sombrio, a temperatura em 21 graus.
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Crioulo dos Pampas aqui no nosso Chimarrando, é o saudoso. Castração a pealo, né? É pro nosso amigo Ayrton Rocha, lá das bandas de Torres. Muito bem, ainda o Grupo Querência, Mãe Campeira. É o Josemar Espanhol, lá de Isara. É, homenageando aí o Antônio Espanhol, que hoje está completando 67. Então, um grande abraço aí, parabéns aí, seu Antônio Espanhol. Colhendo mais uma abóbora na lavoura da vida, e é claro, vamos homenageá-lo juntamente com os demais aniversariantes aí deste 27 de agosto. E a hora do aniversariante é mais tarde, né? Lá na Festa Fandangueira, lá pelas 23. Bom, ainda toquei aqui o Walter Moraes e o Tordilho Negro. É pro seu Neri aqui de Sombrio da Boa Esperança. Então tá bom, valeu, seu Neri. Um abraço, boa noite aí. O Conjunto Fogo de Chão, Guri Medonho, pro Charles Camelo lá no Arroio do Sal. E o Balanço do Tchê, grupo Balanço do Tchê, quando um baile é campeiro, pra Dona Wanda, lá no Balneário Rincão. Vamos nós, nesta noite de quinta-feira, com 22 graus de temperatura, e o nosso chimarrão.

0: 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Vamos lá, são 19:39. Há 20 minutos do Grenal. Agora não é mais barra de rolagem, né? Agora já virou plateia aqui. Então vamos lá, tem muita gente ainda para ser atendida, pelo menos mandar o colocar no ar aqui o alô dos amigos, né? Então vamos lá, vamos conferir.
1: Opa, buenas, tudo bom? Caio Santos. Quero pedir uma música aí com os Serranos, Cantador, oferecendo aí pro Grupo Carreiro, que estão se organizando aí pra festa do Boi Carreiro aí em São João do Sul, né? Aqui em São João do Sul, né? E então ofereço a eles e também ofereço a minha amada e também aí pro primo novo também. Valeu, um abraço aí, bom trabalho, tudo de bom.
0: Muito bem, valeu, primo velho Guerino, é, lá de São João do Sul. Vamos lá, vamos em frente, quem mais?
2: Boa noite, tio Zé. Mas se eu quiser, daí, tá com medinho, tá? Hã? Vai ter um programa, uma Gladiadores, parece que é. Eu vou ver, eu gosto de ver coisas tristes, umas mortes assim. Mas eu acho que o mortinho não morre hoje, seu Zezinho. Ele vai atiçar a morte. Já pensou morrer lá no Beira Rio, ter que levar lá pro Olimpo? Não, ele vai morrer depois, que já tá lá no Olimpo, na arena lá, já morre lá, já lá eles enterram, já a torcida já mata o jogador, tudo, né? Aí eu acho que a morte vai ser depois, aí hoje vai ser 0-0 mesmo, tá? Aí é um perfume, né? Vou botar um perfume no, é defumando a ausência, Zezinho, tá? É, e tem dito também, vai Flamengo!
0: É, o teu timão, né? Nessa Copa aí não deu pra ele, não deu, né? Não deu pro teu timão. Muito bem, mas fica aí, fica na expectativa aí, Valdomiro, pra essa peleia de gladiadores. Vamos lá, valeu, Valdomiro. Vamos em frente.
3: Tio Caio, toca pra mim a casa do Walter Moraes, em cima da Reio, tá bom? Tá, escuta aí, amigo. Tá, e manda lá pro Camelo, pro Guampa Furada do Chacal, né? Chacal disse que hoje andava pegado na praia lá, o Camelo falou, disse que é uma praia naturista onde ele mora, né? Diz que só tem ele também, ele disse que anda pegado.
0: Anda pelado,
3: tranquilo. Esse calorzinho, né? Só imagina.

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1: Ah, giocai. Ô, tio Caio, eu sou gremista e tô procurando um cara pra fazer um joguinho, uma apostinha no jogo de hoje do Grenal, tá? Se aparecer alguém aí, eu jogo que vai ser um jogo horrível de feio de se olhar. Tá? Esse é meu jogo.
2: Olha, Gigi Banana, acho até que tu tá certo, tio. Pelo momento, acho que tu tá certo.

0: boa noite, meu amigo. Uma ótima noite aí. Vamos ver se ganhamos hoje, né? Se não, temos mal. Mal. Bota já... uma música aí, ó. A Vaquinha Preta, pode ser? Se não tiver a Vaquinha Preta, bota o Ataca Zégua Salvador. Um abraço pra ti. Dá um abraço na tua mãe aí também, tá? E um beijo no coração.
1: Muito bem, aí está a dona Maria Leda em São José do Norte, recebendo o abraço e o beijo do coração aí do seu Nelson de Torres. Então tá bom, valeu, seu Nelson. Mal já estamos há bastante tempo, né, o seu Nelson? Até já perdi as contas. É, falando em relação ao em relação ao time, né, ao como é que é o ao cavalinho paraguaio. Vamos lá. Ah, isso pode ser, né? Tudo pode acontecer, pode ser que as coisas se ajeitem, né, ô seu Nelson?
2: Oi, aí, Caio, como é que tá, meu amigo? Tudo bueno? Ô, Caio, toca pra nós aí, se puder, aquela Choveu no Campo, tá bueno? Oferece aí pros irmãos da rodagem aí, pessoal dali da campeira aí, em especial pro meu amigo Fiotão aí, tá bueno? E quanto ao Grenal, olha, cara, nem me arrisco a dar um palpite aí, porque não tô confiante no meu time, no tal do Grêmio. Aquele nosso treinador é louco, né? O cara ganhou um título na vida dele e disseram que era um baita treinador e trouxeram o cara pra um monte de dinheiro. Aí paremos, né? Futebol tá cada vez mais culhambado, né? Mas faz parte, né? Tomara que dê o contrário aí, que dê Grêmio, mas acho difícil. Tá, meu amigo? Abraço aí, boa programação aí, tudo de bom, meu velho.
1: Muito bem, valeu, meu amigo Andrigo. É outro que também não está lá tão esperançoso, né? Que coisa, né, Andrigo? Um abraço aí pro amigo. Deve estar no trecho por aí. Muito bem, já a nossa amiga a Luciane lá em Floripa voltou pra capital. A amiga Luciane Colorada, que disse que o Colorado vai vencer por 3-2. É, ela pediu uma do Tchê Barbaridade. Então tá bom, Luciane? Se eu não conseguir aqui no Chimarrando, mais tarde na Festa Fandangueira. Tá bom? Um abraço pra amiga aí.
3: Ô, tio Caio, boa noite. Temo aí, rapaz, escutando essa rádio velha bagual de boa. Eu e a minha prenda aqui quero oferecer pra ela, dona Clarice Espésia, uma música aí do João Luiz Correia. Como é que é, Clay?
4: Vaneira do Cantador.
3: Pra nós escutar aí, eu e a minha prenda aqui no sofá, escutando, curtindo essa rádio aí, tá? Um abraço.
1: Muito bem, seu Vânio. Giovanni lá de, eu esqueci o nome da cidade, Ilópolis. Tá certo, é Ilópolis, né? Muito bem, seu Vânio e a sua prenda, dona Clarissa, isso. É, e se eu não conseguir tocar, vocês vão ter que assistir o Grenal aí primeiro, para depois eu tocar, né? Se não der tempo aí, depois lá na Festa Fandangueira. Depois do Grenal.
5: Boa noite, Caio Santos, tudo bem? Caio Santos, hoje eu não vou te pedir música, vou ficar com todo o teu programa, tá bem? Um abraço, uma boa noite.
1: Muito bem, dona Edith lá de Chapecó. Muito bem, valeu, dona Edith.
6: Boa noite, Caio Santos, como é que tá? Esse homem aí, nessa rádio de bombacha. Hoje a seleção vai surrar a Nação Colorada aí, ó. Eu queria pedir uma música aqui, qualquer uma dos monarcas aí, tá? E ofereço pra todos da seleção do Grêmio aí, pro senhor do Grêmio aí, essa potência que nós tem no estado, no mundo. Um abraço.
1: Muito bem, meu amigo Pfeiffer. Eu vou dar créditos aí às tuas palavras, né? Porque afinal de contas, né? São tantas conquistas aí, né? De tanto de Grêmio quanto do Internacional.

0: porque e só pra rimar, o que eu acho mesmo, o Pfeiffer, que dentre essas coisas que estão acontecendo aí, pelo menos com o Grêmio, eu acho que é algo espiritual que envolveu tudo ali na arena, pra gente ver o Grêmio como está neste momento, né? Contratações caras, aquela coisa toda, e não desenvolve. Faz tempo, né? Faz tempo que a coisa tá feia pro lado do Grêmio. E o Inter foi no embalo também, né? Vamos lá, dona Ana Paula Brusco diz ela: boa noite, amigo Caio. O João está pedindo a música. Ah, os Monarcas. A Rancheira Puladinha, né? Muito bem. É, provavelmente não vai conseguir tocar no Chimarrão ainda nesta leva do Chimarrão, né? Vamos ver. Se não, aí só depois do Grenal.
1: Boa noite, meu amigo Caio Santos, meu companheiro de todas as noites. Ô Caio, eu quero pedir uma música hoje. Eu tava vendo tu falar que hoje é dia do corretor de imóveis. E eu também sou corretor de imóveis. Eu sou o Gilson Castilhos. Sou corretor de imóveis, sou Uber, faço um monte de coisa. Então eu quero uma música dos Tauras aí, para homenagear todos os corretores de imóveis aqui do Passo de Touro, de todos da região. Tá bom, Caio? Forte abraço.
0: Muito bem, seu Gilson Castilho. Lidador da vida, né? Faz uma coisa, faz outra, é isso aí, né? Ô Gilson, um grande abraço aí, uma boa noite pro amigo e... Provavelmente sejas atendido, mas mais tarde. Vamos lá, vamos pro último aqui.
2: Boa noite, Caio Santos. Aqui é Avelino do Arroio do Silva, popular Zeca Urubu. Toca aí pra gente, Bug de Mato. Certo, amigo? Um abraço. Fui. Tchau.
0: Muito bem, seu Avelino do Arroio do Silva, um grande abraço. É, já o Zé Luiz lá de Mampituba, o pedido dele aqui é o Estouro de Tropa com o Mano Lima. Então tá bom. Valeu, Zé Luiz. Mandando um alô, um chasque aí pros amigos e familiares lá das bandas de Mampituba, né? Lá no Rio Grande, na divisa. Bom, vamos lá. Agora voltamos só para fechar o Chimarrão. 19:51. Alô, Ana Lu. Aliás, não é Ana Lu, não, é a Luciana. A Lu. Lá de Floripa. Mais um abração aí também pra amiga Ana Lu aqui na Lagoinha, né? Vamos que vamos. Só que uma é gremista e a outra é colorada. Que peleia.

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Muito bem, pro nosso amigo Gigi Banana, que é gremista, está procurando um gremista para fazer uma apostinha aí no Grenal. Muito bem, não tô conseguindo assistir, tava ouvindo aqui um pouquinho do Grenal, parece que o Grêmio tá um pouquinho melhor. Já vi dizer que o Ramon Abad Abel parece que tá meio fora do... até vi algum comentário aqui que o Ramon Abad Abel está meio interferindo no Grenal, parece que tá prejudicando o jogo, né? Bom, mais buenas. Foi aí o Walter Moraes, de cima dos arreios. É, pro Gigi Banana. Mano Lima, estouro de tropa. Pra quem foi, pro Zé Luiz lá de Mampituba. José Cláudio Machado defumando ausências. É, pro flamenguista. É, pro amigo Valdomiro lá de Timbé do Sul. Edson Dutra, é o doutor Edson Dutra, serrano cantor, é pro primo velho lá em São João do Sul, é pro seu Guerino. Os filhos do Rio Grande, para quem tinha pedido aqui uma dos filhos do Rio Grande, que eu não sei quem foi aqui, deixa eu ver se eu acho ainda. É, acho que tá perdido por aqui. É... ah, pro

0: pro Gerson Azambuja, lá de Capão da Canoa, né? Substituindo a sugerida por ele. É, as mocinhas do interior com os filhos do Rio Grande que abrilhantam o especial Feras da Música Gaúcha de amanhã, sexta-feira. Os Monarcas e a Rancheira Puladinha, é pros nossos amigos lá, o casal, seu João e dona Ana Paula Brusco, lá no Arroio do Silva. Oswaldir e Carlos Magrão, nós, pro Adão Lima lá no Caravaggio, os quatro Galdérios, Floriano Acordeona também rolou aqui. Pra quem foi aqui pro seu Antônio Carminati lá de Siderópolis, né? E mandou um alô aí pra turma da rodagem e especial pro primo Fábio Sangalete. E ainda o Tchê Barbaridade, o Rio Grande me criou, pra amiga Luciane, a Lu Colorada lá em Floripa, né? Deixa eu ver como é que está aqui. 31 minutos de Grenal, no Beira Rio, placar fechado, 0-0. Bom, e assim vamos fechando o nosso chimarrando desta quinta-feira. 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Então é isso, vem aí a Voz do Brasil. E daqui a pouco retornamos para saber como está o Grenal. E é claro, para nossa festa fandangueira depois aí da Voz do Brasil, que já vem aí. Então, a boa noite a todos. São 20h35, um pouquinho atrasado aqui a Voz do Brasil, mas antes tarde do que nunca. Até daqui a pouco.
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1: Olá, boa noite.
2: Boa noite para você que nos acompanha em todo o país.
1: Quinta-feira, 27 de agosto de 2026.
2: Vamos aos destaques do dia.
1: Trabalho e renda.
2: Brasil chega a 103 milhões de pessoas ocupadas entre maio e julho.
1: IBGE revela ainda que taxa de desocupação recua e fica em 5,3% no período. Pablo Mundim.
3: O número de trabalhadores do setor privado com carteira assinada chegou a 39 milhões e 400 mil.
2: Atenção, estudante.
1: Prazo para renegociar dívidas do FIES termina segunda-feira, 31 de agosto. Thaísa Vitória.
4: A iniciativa oferece condições especiais para renegociar contratos firmados até 2017.
2: El Niño deve ganhar força na região norte a partir de setembro.
1: Menos chuvas e temperaturas mais altas podem afetar o abastecimento de água e a navegabilidade dos rios.
2: Estados e municípios são orientados sobre medidas de preparação e resposta ao efeito climático.
1: O cenário também aumenta o risco de incêndios florestais. Luana Karen.
5: Tanto nas cidades quanto no campo, a prevenção é a melhor forma de evitar grandes incêndios.
2: Hoje na apresentação da Voz do Brasil, Luciana Vasconcelos e Luciano Seixas.
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2: 1 milhão de pessoas conseguiram uma vaga no mercado de trabalho nos meses de maio, junho e julho de 2026.
1: A construção civil foi o setor que mais abriu vagas de trabalho, segundo dados da Pesquisa Nacional por Amostra de Domicílios, divulgada hoje pelo IBGE.
2: A taxa de desocupação ficou em 5,3% no trimestre encerrado em julho e caiu 0,5 ponto percentual frente ao trimestre terminado em abril.
3: O número de pessoas ocupadas chegou a 103 milhões e 300 mil trabalhadores, 1 milhão a mais do que no trimestre anterior. Na comparação anual, foram quase 900 mil pessoas a mais trabalhando.

0: A população desocupada caiu para 5 milhões e 800 mil pessoas, uma redução de 503 mil em relação ao trimestre anterior. A queda foi de 0,5 ponto percentual. Segundo o analista do IBGE, William Cattruill, a taxa de subutilização da força de trabalho ficou em 13%.
1: As pessoas fora da força de trabalho diminuiu e também o contingente de pessoas desalentadas, ou seja, aquelas que desistiram de procurar algum emprego, ou se achavam muito velhas, ou se achavam muito jovens, ou por acharem que não há uma ocupação na região próxima. Isso vem diminuindo e foi o que aconteceu nesse trimestre mais uma vez.
0: O número de trabalhadores do setor privado com carteira assinada chegou a 39 milhões e 400 mil. O rendimento médio real do trabalhador ficou em R$ 3.762, reportagem Pablo Mundim.
2: Indústria farmacêutica, médica, de fertilizantes, biocombustíveis.
3: Áreas de cooperação entre Brasil e Índia.
2: É o que prevê um documento assinado hoje entre os dois países.
4: O documento assinado nesta quinta-feira pela Agência Brasileira de Promoção de Exportações e Investimentos, a APEX, e a Confederação da Indústria Indiana prevê um intercâmbio de informações sobre os mercados dos dois países, o compartilhamento de boas práticas, a promoção de feiras e o incentivo à internacionalização de pequenas e médias empresas, além de promover projetos conjuntos de atração de investimentos e facilitação de negócios entre Brasil e Índia. O ministro do Desenvolvimento, Indústria, Comércio e Serviços, Márcio Elias Rosa, diz que há interesses comuns em setores estratégicos.
5: É o caso do setor farmacêutico, é o caso de bioenergia, de biocombustíveis, é o caso de fertilizantes.
4: A Índia é atualmente o 10º principal destino das exportações brasileiras, enquanto o Brasil é o 26º maior fornecedor do mercado indiano. No ano passado, as exportações brasileiras para a Índia somaram quase 7 bilhões de dólares. O petróleo bruto aparece como principal produto vendido pelo Brasil ao país asiático. Reportagem Gabriela Noronha.
3: Universitários, fiquem de olho na data.
2: Termina segunda-feira o prazo para renegociar dívidas do FIES, o Fundo de Financiamento Estudantil.
3: Podem participar aqueles que firmaram contrato até 2017.
6: Estudantes com dívidas nos contratos do FIES, o Fundo de Financiamento Estudantil, tem até segunda-feira, 31 de agosto, para pedir a renegociação. A iniciativa oferece condições especiais para renegociar contratos firmados até 2017 e que já estavam na fase de pagamento em maio deste ano. Podem participar estudantes em dia ou com parcelas em atraso, inclusive aqueles com restrição no nome. Após a formalização da renegociação e o pagamento da parcela de entrada, ocorre a retirada do nome do estudante e dos fiadores desses cadastros, quando aplicável. Os descontos e as opções de parcelamento mudam conforme a situação de cada dívida e o perfil do estudante. A renegociação pelo Desenrola FIES deve ser realizada junto ao Banco do Brasil ou à Caixa Econômica Federal. A solicitação pode ser feita pelos canais digitais das instituições financeiras ou presencialmente nas agências. Mais informações estão disponíveis no site do Ministério da Educação, em gov.br/MEC. Thaisa Vitória para a Voz do Brasil.
2: A partir de setembro, o fenômeno do El Niño deve atingir o país de forma mais intensa, segundo especialistas que trabalham na previsão de eventos climáticos.
3: Para a região norte, são previstos períodos de chuvas abaixo da média e temperaturas acima da média.
2: Isso pode trazer impactos na disponibilidade de água, dificultar a navegabilidade dos rios e o acesso a comunidades, além do aumento do risco de incêndios.
3: Para discutir medidas de preparação diante desse cenário, gestores da região norte estiveram reunidos hoje com representantes do governo.
2: A ideia é orientar estados e municípios sobre o planejamento de ações e o acesso a recursos federais.
7: A previsão é que o El Niño se apresente ainda mais forte neste ano, com consequências mais graves entre os meses de setembro e novembro. No norte e nordeste, a previsão é de seca. Em reunião com jornalistas, a ministra do Meio Ambiente e Mudança do Clima em exercício, Ana

0: Flávia Franco disse que a preocupação é com os incêndios, principalmente na região amazônica.
1: Identificamos vários focos de queimadas, especialmente na região norte, e deve se intensificar entre os meses de setembro e novembro. É uma região extremamente vulnerável e é uma região que significa para o equilíbrio climático do planeta. E nesse sentido, merece ter uma atenção bastante especial.

0: todas as questões e identificar todos os problemas. Por isso, é importante que os municípios desenvolvam planos de contingência, mapeamento das áreas de risco, também para a gente poder emitir os alertas e mobilizar as equipes locais de defesa civil. Em relação aos recursos hídricos, a priorização de quais são os usos essenciais se tiver a escassez.
1: Também são previstas medidas de monitoramento relacionadas ao abastecimento de combustíveis e alimentos, a atuação da Força Nacional do SUS e a criação de salas de situação para o acompanhamento de temas como incêndios, saúde, estiagem e energia. Reportagem Márcia Fernandes.
2: E a população pode ajudar a prevenir incêndios em áreas urbanas e remotas.
3: Vamos saber na reportagem quais cuidados devem ser tomados para evitar que o fogo se alastre nessa época.
4: Escassez de chuva, vegetação seca e temperaturas altas. A combinação ideal para o surgimento de incêndios. Tanto nas cidades quanto no campo, o período exige cautela da população. Entre as recomendações do Corpo de Bombeiros está não atear fogo em terrenos como forma de limpeza do ambiente. Não colocar fogo em restos de poda, entulho ou lixo. Não jogar restos de cigarro acesos nas vias públicas e não soltar fogos de artifício ou fazer fogueiras próximo a locais com vegetação seca. O capitão Jean Charles, porta-voz da Operação Verde Vivo do Corpo de Bombeiros do Distrito Federal, destaca que a prevenção é a melhor forma de evitar grandes incêndios.
5: Na prevenção, a gente inclui a vigilância. Se houver alguém cometendo um incêndio, iniciando um incêndio, ou com suspeita que a pessoa possa fazer a denúncia. Use os canais da cidade, segurança de cada cidade, os números de telefone da polícia, corpo de bombeiros, e faça a denúncia. Porque se cada um fizer a sua parte prevenindo e denunciando aqueles que tiverem com comportamento errado nesse sentido, todos vamos ganhar.
4: Com a possibilidade de intensificação do El Niño nos próximos meses, os cuidados devem ser reforçados. A perspectiva é de aumento do risco de incêndios florestais, especialmente na Amazônia, no Cerrado e na Caatinga. Nas áreas rurais, o uso do fogo para manejo do solo deve ter autorização dos órgãos ambientais do município ou do estado. Também é possível fazer a queima prescrita em ambientes naturais para evitar a propagação de incêndios florestais. Esse tipo de queima também só pode ser feita com orientação e autorização dos órgãos ambientais. Ao primeiro sinal de incêndio, a recomendação é ligar para o Corpo de Bombeiros no 193. Reportagem Luana Karen.
2: O trabalho de restauração do Cerrado, desenvolvido pela iniciativa Araticum, ganhou reconhecimento internacional.
3: O projeto foi escolhido pela Organização das Nações Unidas como uma das iniciativas de referência de restauração mundial.
6: A Araticum foi criada em 2020 para promover a restauração do Cerrado, o segundo bioma do Brasil que abrange mais de 2 milhões de quilômetros quadrados do território nacional e já perdeu mais de 50% de sua vegetação nativa. A iniciativa reúne diferentes setores e busca integrar a ciência aos conhecimentos de povos indígenas, comunidades tradicionais e agricultores familiares para ações relacionadas à conservação da água, do clima e da sociobiodiversidade. Daniel Vieira, pesquisador da Embrapa Recursos Genéticos, fala sobre o trabalho que é desenvolvido.
7: Conservar o cerrado de pé, passando por recuperar o cerrado da melhor maneira possível, tentar trazer o cerrado de volta, passa por uma agricultura sustentável dentro das áreas de agricultura e pastagem, Cerrado, conservação do solo.
6: O reconhecimento da iniciativa Araticum Restauração do Cerrado Brasileiro como uma das iniciativas de referência da restauração mundial pela Organização das Nações Unidas aconteceu nesta quarta-feira durante a 17ª sessão da Conferência das Partes da Convenção das Nações Unidas de Combate à Desertificação, na Mongólia. Para a Embrapa Recursos Genéticos e Biotecnologia, responsável pela rede, o reconhecimento internacional demonstra que a ciência brasileira está alinhada aos compromissos nacionais e os esforços coletivos de restauração.

0: para produzir soluções voltadas ao enfrentamento da crise climática e da perda de sociobiodiversidade. Reportagem Luciana Colares de Holanda.
1: Estão abertas até o dia 10 de setembro as inscrições para a terceira edição do Prêmio Mulheres e Ciência.
2: A iniciativa dá visibilidade às contribuições de pesquisadoras brasileiras para o desenvolvimento científico e tecnológico do país.
1: Acompanhe na reportagem de Graziele Bezerra.
3: A engenheira agrônoma Mariângela Hungria começou a se interessar por ciência ainda na infância, incentivada pela avó, que transformava as brincadeiras de criança em experiências.
4: Ela lia comigo, ela fazia experiências no fundo do quintal, ela viu que eu tinha esse interesse. Decidi aquele dia que ia ser uma microbiologista.
3: Hoje, ela atua como pesquisadora na Embrapa Soja e se tornou uma das referências mundiais em biotecnologia do solo. Mariângela foi uma das vencedoras na primeira edição do Prêmio Mulheres e Ciência, promovido pelo Conselho Nacional de Desenvolvimento Científico e Tecnológico, CNPq. O trabalho mostrava o uso de biológicos na agricultura, como bactérias e fungos benéficos, em substituição aos fertilizantes químicos.
4: E eu realmente passei toda a minha vida tentando provar e desenvolver pesquisas para fazer os biológicos viáveis para uma agricultura altamente produtiva, mais sustentável. No Brasil, a gente quer ser cientista é muito difícil, sabe? O que a gente tem que vencer as barreiras para fazer ciência é muito difícil.
3: O Prêmio Mulheres e Ciência valoriza a produção científica feminina e incentiva ambientes acadêmicos e científicos mais inclusivos. A diretora de Cooperação Institucional Internacional e Inovação do CNPq, Dalila Andrade Oliveira, explica as quatro categorias de premiação.
5: Incentivo hoje são as jovens estudantes de ensino médio, que a gente já tem de começar a despertar quando ainda nem fizeram opção pela carreira acadêmica. Na categoria estímulo, são pesquisadoras que já estão inseridas no campo científico e que a gente espera que o prêmio dê a elas maior visibilidade. E a terceira faixa individual é a faixa da trajetória. O que esse prêmio faz é reconhecer essa trajetória. E aí a quarta faixa premia as universidades que adotam políticas de valorização da equidade de gênero.
3: As inscrições do prêmio estão abertas até 10 de setembro em gov.br/CNPq. Reportagem Graziele Bezerra.
2: E vamos continuar falando de oportunidades na área de pesquisa e ciência.
1: Estão abertas as inscrições para dois editais que financiam pesquisas aplicadas ao setor produtivo, entre elas a área de inteligência artificial.
2: O primeiro edital oferece bolsas para graduandos em parceria com a iniciativa privada, instituições de governo e entidades do terceiro setor.
1: Já o segundo é o programa Recursos Humanos em Áreas Estratégicas, Pesquisador na Empresa.
6: O primeiro edital do CNPq, em parceria com a CAPES, faz parte do Programa de Mestrado e Doutorado para Inovação 2026. A iniciativa oferece bolsas para graduandos. O objetivo é estimular a realização de pesquisas de mestrado e doutorado em universidades brasileiras, em parceria com a iniciativa privada, instituições de governo e entidades do terceiro setor. A diretora de Cooperação Institucional Internacional e Inovação do CNPq, Dalila Andrade Oliveira, falou sobre o programa.
7: O objetivo mesmo dessa chamada é desenvolver inovação lá na ponta. Então, o que a gente quer, na realidade, é colada numa agenda de inovação para o país, que tem muito a ver com o que a gente está buscando aí em termos de elevar a capacidade inovadora do país.
6: Já o segundo edital é para o programa Recursos Humanos em Áreas Estratégicas, Pesquisador na Empresa. Este ano será direcionado especialmente para a área de inteligência artificial. É o que explica a diretora de Cooperação Institucional Internacional e Inovação do CNPq, Dalila Andrade Oliveira.
7: São 50 milhões de reais para financiar pesquisas em inteligência artificial em empresas inovadoras, startups.
6: Márcia Mortari é professora e pesquisadora da Universidade de Brasília, UNB, e já participou do programa de recursos humanos.
8: Eu acho que isso que é a grande vantagem, né? Você fixar pessoas altamente qualificadas para

0: entrando na empresa.
1: Os interessados em participar do programa Recursos Humanos em Áreas Estratégicas Pesquisador na Empresa têm até o dia 9 de outubro para enviar a proposta para o CNPq. Já o prazo para o envio das propostas do programa de mestrado e doutorado para inovação é 11 de dezembro. O endereço é gov.br/CNPq. Reportagem Alisson Machado.
2: E hoje tem estreia aqui na Voz do Brasil com o quadro Ciência na Prática.
3: Toda semana vamos mostrar como a ciência impacta diretamente a vida da população num bate-papo direto e descomplicado.
2: Hoje vamos falar de algo que parece coisa de filme: a pele da tilápia sendo usada no tratamento de ferimentos e queimaduras.
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5: Pesquisa 100% brasileira está inovando o campo da tecnologia médica para o tratamento de feridas e queimaduras graves.
6: Eu sou Edmar Maciel Lima Júnior, médico, cirurgião plástico, coordenador geral da pesquisa da pele da tilápia na Universidade Federal de Ceará. O grupo da gente viu que até hoje no Brasil não havia nenhuma pele animal registrada na Anvisa, que a tilápia é o peixe mais consumido no Brasil e o segundo maior do mundo. Além de ser um animal de água doce, tem menos risco de transmissão de doença, e a pele é um produto de descarte da piscicultura que contamina o meio ambiente. E aí, quando iniciamos os estudos, detectou-se que a pele da tilápia tem uma proteína importantíssima na cicatrização, e esse foi o start para todo o início e desenvolvimento da pesquisa.
5: O que antes era descartado no manejo de peixes, hoje virou um recurso inovador para cuidados médicos que tem despertado interesse até de instituições internacionais.
6: São 406 pesquisadores, 23 coordenadores de área. Hoje nós temos 48 artigos publicados no Brasil e fora. Ganhamos 27 prêmios em primeiro lugar e temos instituições tanto no Ceará como no Brasil e no mundo, haja visto como temos o Butantan, a Fiocruz, a própria NASA já fez parceria de pesquisa com a gente.
5: Acompanhe a pesquisa na página da Universidade Federal do Ceará. E esse foi o Ciência na Prática, com produção de Warby Calil e edição de Edinaldo Júnior. E nosso encontro com o saber científico volta na próxima semana. Até lá.
3: Você sabe o que são bioinsumos? São produtos de origem biológica que podem ser usados na agricultura para ajudar no controle de pragas, na nutrição das plantas e na melhoria do solo.
2: E para incentivar esse tipo de prática na agricultura familiar, o Banco Nacional de Desenvolvimento Econômico e Social vai apoiar a produção mais sustentável.
3: Interessados podem se inscrever até 31 de agosto.
7: Por meio de uma chamada de projetos, o BNDES, Banco Nacional de Desenvolvimento Econômico e Social, vai disponibilizar 40 milhões de reais para apoiar a produção de bioinsumos por cooperativas e associações de agricultores familiares. Os recursos poderão ser destinados à implantação ou estruturação de unidades de produção industriais ou semi-industriais de bioinsumos para uso próprio, utilizando processos de biotecnologia. O objetivo da iniciativa é estimular a produção de insumos de origem biológica para uso próprio pela agricultura familiar na produção de alimentos saudáveis. Como explica a gerente do Departamento de Inclusão Produtiva e Educação do BNDES, Raquel Zanon.
8: Os bioinsumos, eles podem ser, por exemplo, micro-organismos, predadores naturais de pragas e de extratos vegetais que contribuem para o crescimento e para a saúde dos sistemas agrícolas. O seu uso está associado a práticas agrícolas mais sustentáveis e à segurança alimentar.
7: Mais informações sobre a chamada de projetos estão disponíveis no site bnds.gov.br/bioinsumos. Reportagem André de Barros Lima.
2: Profissionais da segurança pública poderão participar em setembro do Dia C da Capacitação de Gênero.
3: A formação vai abordar temas como atendimento humanizado sem revitimização, medidas protetivas de urgência e avaliação.

0: redução de risco em casos de mulheres vítimas de violência.
1: O curso será realizado no dia 2 de setembro de forma presencial nas 27 capitais do país.
0: A coordenadora geral de garantia de direitos e acesso à justiça do Ministério das Mulheres, Ana Maria Martinez, detalha a capacitação.
2: Essa formação foi pensada para todos os profissionais da segurança pública, corpo de bombeiros, policiais civis, militares, as perícias. E a ideia é que a gente consiga incorporar justamente a perspectiva de gênero, a sensibilização desses profissionais da segurança pública no atendimento às mulheres em situação de violência.
1: As inscrições encerram no dia 28 de agosto e podem ser feitas pelos sites gov.br/MJ ou então gov.br/mulheres.
0: Empresas e representantes do setor de inovação podem participar da escuta de mercado sobre o projeto Nuvem Brasileira.
1: A audiência pública virtual ocorre no dia 3 de setembro, às 10 horas da manhã.
0: O projeto prevê uma solução nacional para armazenamento e processamento seguro de dados da administração pública, com infraestrutura e gestão brasileira.
1: As contribuições do setor podem ajudar a definir alternativas técnicas e contratuais para a implantação da Nuvem Brasileira.
0: Para participar e para obter mais informações, acesse abdi.com.br/nuvem brasileira.
1: E essas foram as notícias do governo federal.
0: Uma realização da Secretaria de Comunicação Social da Presidência da República.
1: Fique agora com as notícias do Poder Judiciário e do Congresso Nacional. Boa noite.
0: Boa noite para você e até amanhã.
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5: Jornada do CNJ destaca a prevenção após 20 anos da Lei Maria da Penha.
6: TSE e Google fecham parceria para ampliar proteção contra uso indevido de IA nas eleições.
5: Para o STJ, concordância expressa de proprietária autoriza a cobrança de taxas por condomínio irregular.
6: Boa noite, eu sou o Arthur Filho.
5: E eu sou Walter Lima.
6: Supremo Tribunal Federal retoma julgamento de ação sobre o acesso de autoridades a registros de conexão de usuários da internet.
5: O caso trata de regras de acesso a dados de IP de usuários. O endereço de IP é um número que identifica a conexão usada por um dispositivo para acessar a internet.
6: Jornada do CNJ destaca a prevenção após 20 anos da Lei Maria da Penha.
5: O evento é promovido desde a vigência da Lei Pablo Lemos.
7: O Fórum Nacional de Enfrentamento à Violência contra a Mulher foi aberto hoje em Campo Grande, Mato Grosso do Sul. Um dos pontos discutidos é saber qual é a razão da violência contra a mulher. Ao fim da jornada de 2 dias, o Conselho Nacional de Justiça vai fazer um documento estratégico com propostas concretas para o aprimoramento da política judiciária nacional de enfrentamento à violência contra as mulheres.
6: A Associação de Moradores em Parcelamentos Irregulares pode cobrar taxas condominiais quando proprietários concordarem expressamente por escrito com a obrigação.
5: Essa conclusão é do Superior Tribunal de Justiça, o STJ. Fátima Uchoa.
8: Um condomínio constituído em parcelamento irregular no Distrito Federal ajuizou ação de cobrança contra uma condômina para receber o pagamento de cotas referentes a cerca de 5 anos. Ao reformar a sentença, o Tribunal de Justiça do DF entendeu que a cobrança era válida diante da assinatura da proprietária do imóvel concordando com as taxas, e a terceira turma do STJ manteve o entendimento, avaliando que o consentimento voluntário torna legítima a exigência das contribuições e afasta a aplicação de precedentes do Supremo Tribunal Federal e do próprio STJ, os quais proíbem a cobrança de taxas de pessoas que não aderiram à associação. O relator foi o ministro Vilas Boas Cueva.
6: O Emprega Lab foi instalado em Mato Grosso do Sul nesta quinta-feira.
5: A iniciativa é um dos pilares da Pena Justa e Emprega do Conselho Nacional de Justiça, Rocine Gomes.
9: O Mato Grosso do Sul se tornou o 10º estado brasileiro a instalar o Emprega Lab. O lançamento foi no Tribunal Regional do Trabalho da 24ª Região, em Campo Grande. O objetivo é capacitar profissionalmente pessoas que estão passando por privação de liberdade ou que deixaram o sistema prisional. O evento contou com autoridades e uma exposição de artesanato produzido por custodiados. Até o fim de setembro, a expectativa é lançar o Emprega Lab no Acre, no Espírito Santo, no Paraná e em Rondônia.